0: 7,7.
1: 7:23.
2: Repita.
1: 7:23.
2: Paz e Douglas Ruas, sim. Porém, tudo vai depender da atuação do Tribunal Superior Eleitoral agora sobre os votos que foram dados a Anthony Garotinho. Explica por quê, meu querido Rodrigo Viga. Você gosta de chamar atenção, né? Todo mundo, ou primeiro ou segundo, vem o Rio de Janeiro e faz o quê? Inconsistência, instabilidade, historinha diferente. Vai, meu amigo, essa é sua casa, esse é seu lar.
3: Você tava doido para dizer, né, Cine? Uma zona, uma bagunça, um fudúncio danado. Como eu disse outro dia pra Bia, né? Puro suco de Rio de Janeiro. Já que você é um glutão matinal, adora encher a pança, então a gente tem um suco daquele pesado, tipo vitamina de areia, barro com concreto, que é justamente todo esse imbróglio envolvendo as eleições no Rio de Janeiro. Então vejamos. A eleição foi pro VAR. O VAR, no caso, aí é o TSE, o Tribunal Superior Eleitoral, por conta daquele fator que a gente vinha dizendo há 2 semanas. Olha, esse indeferimento da candidatura de Anthony William Matheus Garotinho pode ser o pêndulo, pode ser o fiel da balança, pode jogar a eleição para lá ou para cá. Só que à época, as pesquisas de opinião, que erraram bastante dessa vez por aqui, pelo menos a maioria delas, apontava que esse pêndulo estava favorecendo Eduardo Paes, com a possibilidade de vencer em primeiro turno. Mas, na urna, na hora de apertar, na hora do vamos ver, quem está dependendo agora do TSE não é o Eduardo Paes, que ficou em segundo lugar, e sim o Douglas Ruas, candidato do PL, presidente da Assembleia Legislativa, uma figura até politicamente conhecida outro dia, mas que pegou aí uma rampa de subida e cresceu vertiginosamente. Vamos lá. Anthony William Matheus Garotinho teve seus votos considerados inválidos, não válidos, sub judice, mas eles foram computados nesse primeiro turno. Por isso, em princípio, nós temos segundo turno no próximo dia 25 de outubro. Douglas Ruas teve 49,3% aproximadamente dos votos válidos, enquanto que Eduardo Paes, 42,7%. Agora, vamos fazer o seguinte exercício. O caso do indeferimento da candidatura de Anthony William Matheus Garotinho está nas mãos do TSE. Se esse indeferimento for mantido, não se sabe quando o TSE vai julgar esse caso, mas tem que ser rápido, né? Porque o segundo turno já é no próximo dia 25. Se os votos de Garotinho não forem computados no âmbito geral, o que acontece? Douglas Ruas eleito em primeiro turno com pouco mais de 50,8% dos votos. Então, a decisão de primeiro ou segundo turno está literalmente nas mãos do TSE, que não pode ser lento, não pode ser amoroso, tem de decidir porque a campanha em tese já começa para segundo turno agora, mas já imaginou, só para aumentar, só colocar um ingrediente a mais nessa sua mesa de glutão envolvendo a eleição do Rio de Janeiro, já imaginou, o pessoal está fazendo campanha de segundo turno, Paes e Ruas, Ruas e Paes, durante essas próximas semanas. Chega na véspera, ou na antivéspera, mais precisamente, né, porque a votação é num domingo, o TSE decide, olha, a computação dos votos vai ser sem o fenômeno Garotinho, que teve 280 mil votos aproximadamente. Sem Garotinho, trabalho de segundo turno jogado no lixo, porque seria eleito no primeiro turno Douglas Ruas do PL, presidente da LERJ, deputado estadual do Rio de Janeiro. Eu sei que é confuso, mas é quase que um sobrenome desse estado, né? Estado do Rio de Janeiro, confusão, bagunça e indefinição política e também eleitoral. Cine e Bia, é ou não é um puro suco de Rio de Janeiro, companheiros?
2: Com certeza, vamos bebê-lo. Dedo no olho e gritaria, né, seu Rodrigo Viga? Pra gente não falar outra coisa. Tem aqui, então, ó, estado do Rio de Janeiro aparecendo com os números, só para vocês entenderem a quantidade de votos. Douglas Ruas está com 49,27, muito próximo ali dos 50%, com 4.271.199 votos. Eduardo Paes, do PSD, ex-prefeito da cidade do Rio de Janeiro, aparece com 42,76%, 3.706.984 votos. Aí vem esse fator aqui, ó, Garotinho do Republicanos, que conseguiu 3,17 e tem 274.411 votos. Então, se a decisão do Tribunal Superior Eleitoral acontecer rapidamente, parte parte desses votos, eles, ou, na verdade, os votos são anulados, e aí quando essa conta é refeita, Douglas Ruas chega um pouco acima de 50%.

0: 40%, o que garantiria a ele, então, a eleição já no primeiro turno? E eu já quero jogar também para o debate essa situação do estado do Rio de Janeiro, Lucas Merreiro. Como é que você avalia a maneira como esse resultado aparece? Porque havia ali uma possibilidade de Eduardo Paes sair à frente, Douglas Ruas virou esse jogo, tendo então agora a possibilidade de trazer mais um governo para o PL e fortalecer essa base bolsonarista no estado que é o berço dessa família. E mesmo para um segundo turno, a situação seria bem desafiadora para o ex-prefeito do Rio, né?
1: Pois é, acho que vai trazer sim esse fortalecimento. A gente está falando de 49,27% dos votos no primeiro turno.
0: Né?
1: É um fio de cabelo. Ainda por cima, pode haver, como você falou, Cine, a anulação aí da candidatura do Garotinho e ele pode ser refeita a conta e aí Douglas Ruas ficaria garantido já no primeiro turno com mais de 50% dos votos válidos. Mostra a força que o PL ganhou essas eleições. É algo inenarrável, não tem como dizer aqui, não temos precedentes para isso. Quando eu digo que hoje o PL é o partido mais poderoso da história do Brasil, eu não estou brincando, né? Valdemar da Costa Neto está com um sorriso de orelha a orelha nesses momentos e não é à toa, né? Tem que estar mesmo. O Douglas Ruas é um personagem relativamente desconhecido da política carioca. Claro, exerceu cargos importantes ali, foi deputado estadual na Alerj, concorreu à presidência e tudo mais, mas ele não era alguém que pautava tanto assim o debate público. Mas, por estar no PL, por sua associação com o Flávio Bolsonaro e, em contrapartida, justamente por Eduardo Paes estar um pouco mais ligado na mentalidade do público, né, com o presidente Lula, então aquela rejeição ao Lula e aquele abraço que o povo carioca deu em Flávio Bolsonaro fez com que Douglas Ruas praticamente, ou possivelmente, aí tá subjúdice ainda, né? Subjúdice, garantisse a eleição do Rio de Janeiro já no primeiro turno.
0: Você acha que o debate prejudicou o Paes? Aquela história do debate dele com o Anthony Garotinho, Garotinho muito protagonista ali.
1: Eu acho que o que prejudicou o Paes, no final das contas, foi primeiro a péssima gestão que ele fez na Prefeitura do Rio de Janeiro. Não soube fazer aí sim uma campanha que dialogasse um pouco mais com o carioca, que se mostrasse corajosa, comparecesse nos debates.
0: E o problema do interior, né? Paes não tem conexão com o interior do Rio de Janeiro.
1: Exatamente, não tem conexão com o interior do Rio de Janeiro. Então, acho que teria que fazer muita coisa diferente ali, a começar da gestão até mesmo a forma dele de fazer campanha para mudar esse cenário.
2: E ele sabia disso, porque nessa reta final, nas últimas semanas de campanha para o primeiro turno, intensificou as agendas justamente com os prefeitos das demais cidades, focando no interior do Rio de Janeiro. Mas não foi o suficiente. E o quanto Kobayashi também, essa disputa no Rio, demonstra, mais uma vez, um cenário de polarização. Porque a gente tinha nitidamente ali Lula contra Flávio Bolsonaro em território, em campo de disputa estadual. Era um candidato firmemente no palanque nacional também com seus aliados.
3: E se tem outra coisa que o Paes sabia é de que a imagem do presidente Lula para ele não fazia bem para a campanha, tanto que começou a esconder o presidente Lula. Quando a gente via a sua pré-campanha já há muito tempo, quando ele estava surfando na popularidade de prefeito pop do Rio de Janeiro, com shows, né, com a Madonna, com aquilo tudo que ele estava lhe colocando como um franco candidato a se eleger no primeiro turno para o governo do estado do Rio de Janeiro, ele tinha toda aquela ligação, toda a sua pompa com o presidente Lula. Quando ele viu que agora, na campanha, o presidente Lula não seria tão bem votado, não estava tão bem assim com o público do estado do Rio de Janeiro, se descolou, começou a esconder o presidente Lula das suas campanhas, começou a evitar. É claro que ele tem um argumento muito bom para isso, porque ele é do PSD, que tinha presidenciável, Ronaldo Caiado, apesar do presidenciável dele não ter o apoio dele, e ele se ancorava um pouco nisso para não estar muito perto do presidente Lula. Agora, essa questão de ter segundo turno tanto para ele contra Ruas quanto para Lula contra Flávio vai colocar à prova essa relação. Será que ele vai levar o presidente Lula para o Rio de Janeiro para fazer palanque? Porque o presidente Lula certamente vai querer contar com isso. O presidente Lula precisa diminuir diferença no Sudeste, onde ele espera alcançar minimamente alguma competitividade com o Flávio. A gente vai ver se essa amizade é tão amizade assim ou se era oportunismo, como é que vai ficar essa relação de mais de década de Lula e Eduardo Paes.
2: Amizades que duram até o tique-tique do relógio aqui para segundo.
3: Até a conveniência, né, Bia?
2: Amigos, amigos, negócios à parte. Fiquem aqui comigo, porque a gente vai trazer análise também sobre a campanha de Flávio Bolsonaro, que já começou a organizar a estratégia para o segundo turno da eleição presidencial. Está no jovempan.com.br. O candidato do PL convocou para essa segunda uma reunião em Brasília com os principais aliados. Entre os convidados, quem está lá? O governador de São Paulo, reeleito, Tarcísio de Freitas, que já ganhou ontem, no primeiro turno. Segundo as informações de bastidores da Beatriz Manfredini, aqui da Jovem Pan, o encontro deve servir para definir os próximos passos da campanha e organizar a atuação dos aliados na segunda etapa da disputa. A campanha de Flávio já planeja, inclusive, agendas do candidato pelo país ao lado de Tarcísio. O prefeito de São Paulo, Ricardo Nunes, também pode participar de algumas dessas viagens. A expectativa é que governadores aliados tenham um papel importante nessa nova fase da campanha. E Tarcísio já é considerado um dos principais nomes para ajudar Flávio a ampliar a campanha pelos estados. Ou seja, não só em São Paulo, mas vai viajar, deve embarcar nessa caravana pelo país em busca de mais votos, principalmente daqueles que ficaram com a chamada terceira via, entre muitas aspas aqui, para Flávio Bolsonaro. Lucas Merreiro, a gente viu no início dessa campanha, na pré-campanha, uma parceria um pouco mais tímida de Tarcísio com o Flávio Bolsonaro, uma certa resistência justamente por conta dos planos dele também de se colocar como um presidenciável, o que não se concretizou. Na reta final, teve uma aproximação mais ampla e agora é pé no acelerador, é modo turbo, inclusive os primeiros discursos de Tarcísio ontem já deram bastante desse indicativo.
1: Com certeza, a realidade se impôs, né, Bia? A vontade do Tarcísio, nós sabemos muito bem, você que está assistindo, que está nos ouvindo, que nos acompanha, sabe muito bem que a vontade do Tarcísio, até pouco tempo, até esse ano, inclusive, era ele próprio ser o candidato à presidência da República, até que Jair Bolsonaro nomeou oficialmente ali o seu filho, Flávio Bolsonaro, para ser o grande candidato da direita à presidência, né? Mas o Tarcísio, até então, ele havia articulado, havia participado de reuniões, havia feito algumas declarações públicas um tanto quanto ambíguas ali, falou inclusive com a própria Michelle Bolsonaro, sabemos muito bem disso, para articular a sua candidatura à presidência. Não foi bem assim, ele teve que aceitar o Flávio Bolsonaro e teve que aceitar sair candidato ao governo do estado de São Paulo, algo que não foi nada mal para ele, evidentemente, ganhou no primeiro turno já com uma gigantesca facilidade do seu adversário Fernando Haddad. Então é claro que ele sai maior do que ele entrou dessa disputa toda. Agora, o que pode atrasar, no mínimo, né, um pouco os planos do Tarcísio, é justamente essa possível vitória e provável vitória de Flávio Bolsonaro à presidência da República, porque isso é um retorno do poder, da concentração de poder da direita brasileira nas mãos da família Bolsonaro. Aliás, hoje é praticamente incontestável que não há direita, né, para bem ou para mal, não há direita no Brasil que não passe por Jair Bolsonaro, por Flávio Bolsonaro, pela família Bolsonaro. Para os planos daqueles que, assim como o Tarcísio, Michele, eventualmente um Nicolas, né, que gostariam de se desvencilhar um pouco mais e deslanchar suas próprias candidaturas, firmar suas próprias lideranças de forma cada vez mais efusiva, cada vez mais forte, isso vai atrasar um pouco esses planos, com certeza.
4: Você concorda aqui com o Lucas Merreiro, Nelson, né, Kobayashi, que não haveria uma direita no país sem passar pela família Bolsonaro, e isso ficou muito claro agora nessas eleições de 2026?
3: Ficou muito claro, Cine, não só pelo resultado final, que colocou ali uma grande vitória do PL, do Flávio Bolsonaro, muito acima daquele um terço que a gente imaginava de público fiel do bolsonarismo, mas pelo derretimento, por exemplo, do Romeu Zema, quando ele foi o primeiro a criticar o Flávio Bolsonaro, dizendo que era imperdoável aquela ligação dele para o Vorkaro.
4: Quando nem em Minas ele conseguiu pontuar.
3: Nem
4: em, né,
3: Minas. Ele teve 300 mil votos, um candidato à presidência. Veja só, né? 0,02% das intenções de voto.
4: Ficou atrás de Augusto Cury e de Renan Santos.
3: E lembra que no comecinho ele estava com uma porcentagem muito parecida com a do Renan, com a do Caiado, lá quando ele começou a ser testado. E o derretimento dele, em comparação aos seus outros que não foram para o segundo turno, é justamente por essa crítica que ele fez ferrenha ao Flávio Bolsonaro, tanto que teve que dar um passo atrás. Já em relação ao Tarcísio, o Tarcísio lá atrás era chamado pelo Bolsonaro de alguém que era muito técnico, mas de que era muito cru na política, de que não tinha essa habilidade. Essa eleição de 2026 veio para confirmar que o Tarcísio de Freitas é muito mais habilidoso na política do que se pensa. Ele fez os dois nomes para o Senado. Ele escolheu pessoalmente quem seria o seu vice, independente de qualquer articulação política, quando cravou e bancou o Felício Ramut como o seu vice. Ele articulou a desistência do Ricardo Salles para garantir com folga o André do Prado sendo eleito junto com o Guilherme de Hit. Aumenta a sua bancada na Assembleia Legislativa. Vai ter liberdade para escolher o seu secretariado sem muitas amarras com partidos políticos, tudo isso no estado de São Paulo sem precisar do Kassab. Veja só. Então, a gente vê que o Tarcísio de Freitas não é bobo, não. E talvez nessa reunião que ele vai estar agora com o Flávio, ele saiba o que esteja fazendo quando ele vai, provavelmente, prometer e se engajar nessa campanha do Flávio Bolsonaro, independente das suas pretensões. Ontem, no primeiro discurso do Flávio, logo depois do resultado do primeiro turno, o Flávio mais uma vez cravou de que ele vai ser presidente de um mandato só, com aquela proposta de reforma para um mandato de 5 anos. Talvez isso esteja nessa mesa de negociação, expressamente ou até mesmo implicitamente. Vamos ver como é que isso vai se desdobrar. Talvez a gente perceba o resultado dessa negociação no nível de engajamento que a gente vai ver no Tarcísio de Freitas nas próximas 3 semanas.
4: Obrigado por enquanto, meus amigos. Eu quero falar um pouquinho também da movimentação econômica a partir desse primeiro turno e do quanto os fundos com operações também no exterior se movimentaram. Conta pra gente, meu querido Luca Bassani, bem-vindo.
5: Bom dia a você, Evandro, a todos que nos acompanham nesta segunda. Pois é, aqui no exterior, principalmente os países que têm uma vantagem em relação ao fuso horário brasileiro, já conseguimos ver os impactos econômicos, ou pelo menos o otimismo do mercado em relação às eleições em primeiro turno no Brasil. Olhando para a Ásia, a Bolsa de Tóquio, que também tem um fundo brasileiro negociado dentro dela, subiu. Ela abriu, na verdade, né, com uma crescente de 9,4%, mostrando um otimismo das empresas brasileiras que estão presentes no Japão e também dos investidores japoneses em relação a isso. O EWZ, um fundo negociado nos Estados Unidos, também com as empresas brasileiras, nos after hours, né, nas horas de pós-negociação, subiu quase 10% no domingo, e há esperança que, com a abertura oficial hoje pela manhã nos Estados Unidos, aí 9h30 da manhã no horário local, isso também possa ser confirmado com novas subidas dos investidores. Tudo isso indica um otimismo do cenário internacional para uma possível vitória da oposição no segundo turno e um governo que, a partir de 2027, possa ser fiscalmente mais responsável. Pelo menos é o que dizem as análises econômicas e editoriais dos Estados Unidos, do Reino Unido e até mesmo da Ásia, do Japão, que é um país muito próximo economicamente do Brasil. Eles dizendo que esperam um governo de austeridade, de controle fiscal, com menos gastos, menos ministérios e, eventualmente, maior desburocratização que possa facilitar o investidor estrangeiro, além de relações, no caso dos Estados Unidos, mais amistosas, o que possa fazer exatamente esta guerra comercial que também foi iniciada por Donald Trump, mas foi continuada através do governo atual do Brasil, possa encontrar um caminho de estabilidade. Obviamente que muito desses mercados também trazem, né, a especulação como um ponto central, e tudo isso precisa ainda ser confirmado à medida que a eleição acontece. Teremos 3 semanas. Outra parte do otimismo internacional se dá com a vitória da direita para o Congresso e o Senado, dizendo que medidas orçamentárias que sejam mais próximas a um cenário de responsabilidade fiscal podem ser mais facilmente aprovadas, principalmente se Flávio Bolsonaro for o presidente, e mesmo que Lula ganhe, não terá facilidade de lidar com um Congresso e um Senado mais à direita. Portanto, aí a gente vê que tudo isso já sendo precificado, já sendo considerado pelos mercados internacionais, algo que observaremos também se é uma tendência dentro do Brasil quando tivermos a abertura das bolsas, a flutuação do dólar, se houve valorização do real ou não, todos esses índices econômicos que, com certeza, o nosso querido Alan Gani e Denise Campos de Toledo, mais tarde, no período da tarde, vão nos explicar muito bem também como essas reações podem afetar a campanha do segundo turno.
4: Obrigado, viu, Luca Bassani. O Nelsinho está rindo aí com canto de boca. Como é que você avalia a maneira como a economia e também, principalmente, as bolsas reagem ao resultado do primeiro turno aqui no país?
3: Há uma grande expectativa do mercado econômico, como um todo, Cine, de que haja mais responsabilidade fiscal no Brasil.
4: Exatamente.
3: É basicamente essa a grande questão, de que haja menos déficit ou de que haja um superávit, de que haja uma política econômica que gaste menos, até uma expectativa de que haja um novo sistema fiscal que preveja mais responsabilidade e mais até sanção para o governante caso ele descumpra as suas metas econômicas. É isso que aponta, provavelmente, daqui a pouco, quando a gente tiver informações do mercado, para alta das bolsas, para a diminuição do dólar, porque quando o Flávio sai na frente, a expectativa é de que ele ganhe. E se ele ganha, justamente com o discurso de críticas à política econômica do presidente da República, isso reacende a esperança do mercado econômico como um todo. Apesar dos números serem favoráveis em alguns pontos para o presidente da República, essa não é a sensação do brasileiro. Por isso é que quando o Flávio critica o presidente Lula, ele não fala da inflação, ele fala do custo de vida, que é uma outra coisa, não é um indicador, né? É muito mais a respeito do que as pessoas sentem quando vão ao mercado do que as pessoas leem num gráfico, por exemplo, de uma porcentagem do índice de inflação de acordo com a pesquisa histórica. Ou seja, a gente vai ver agora nessa segunda jornada de campanha, nesse segundo turno, o Flávio batendo nessa questão econômica, falando de outras questões, como, por exemplo, alta taxa de juros, recorde de empresas em recuperação judicial, o risco que isso gera para o número de empregos no Brasil e para a produtividade. Mais do que isso, vai falar a respeito de imprevisibilidade que o governo gera no mercado quando vem por medida provisória, vez ou outra, ou até mesmo oportunamente, de oportunismo às vésperas da eleição, criando e fechando negócios no Brasil, como a gente viu, por exemplo, em relação às bets. Vamos ver como é que isso se desenvolve, mas isso gerou uma grande expectativa no mercado econômico.
2: Você viu,
3: esse resultado do Flávio Bolsonaro.
2: Você só comentou que daqui a pouco ia ter análise e o cara do mercado aqui do Jornal da Manhã já chegou. A Lugani com seu cafezinho, se preparando. Daqui a pouco tem análise econômica completa do resultado desse primeiro turno e os impactos. Merreiro, isso de alguma forma alimenta aqui um movimento cíclico? Porque o mercado já reage, de certa forma, positiva. Bolsas na Ásia, nos Estados Unidos. olha o Brasil, pode ter uma mudança de gestão e isso pode causar impactos positivos para a avaliação geopolítica econômica. E aí, quando o mercado já traz essa sinalização, o eleitor também enxerga isso de uma forma positiva, entende que Flávio Bolsonaro pode ser uma melhor opção econômica?
1: Certamente. É engraçado que acaba sendo até uma profecia autorrealizável, né? Porque o fato do mercado ter a expectativa de que as coisas vão melhorar já dá uma ajudada para as coisas melhorarem um pouquinho, né? Então isso é bem interessante. Mas sim, o eleitor tem essa expectativa também. É por isso que o eleitor votou majoritariamente no Flávio Bolsonaro. A insatisfação econômica com o governo Lula foi o que levou o eleitor a optar pela principal alternativa que se colocou ali nas urnas. Foi o que fez o eleitor votar 22 ontem, nesse último domingo. Isso é inegável. E vejam só que interessante, né? Essa eleição foi marcada por uma ausência de propostas. Não se discutiu proposta, os dois principais candidatos não foram a sabatinas, não foram a debates, não falaram quais são os planos dele de Brasil para os próximos 4 anos, mas, ao mesmo tempo, apenas por Flávio Bolsonaro ser um candidato mais alinhado ideologicamente à direita, já há uma expectativa razoável, na minha opinião, de que haja uma certa responsabilidade fiscal, um pouco melhor do que o governo anterior. E é curioso isso, porque quando o Flávio Bolsonaro falava de alguma pauta econômica, ele falava genericamente em corte de gastos, né? Não disse exatamente aonde ia cortar. E em relação ao assistencialismo, ele até falou que iria ampliar, aumentar o Bolsa Família. Você tem candidatos ligados ao PL, ou candidatos do PL, propriamente ditos, que são favoráveis àquela PEC da escala 6x1. Então, é até curioso que, mesmo assim, o mercado vê com um grande otimismo. Por quê? Porque é um político de direita. E a direita, via de regra, já tem essa responsabilidade fiscal um pouco maior. Vamos ver. Agora, Flávio Bolsonaro, caso eleito presidente da República, que é o que provavelmente vai acontecer, ele tem um cheque em branco. Isso pode ser muito bom ou pode ser decepcionante para o futuro. Porque no próximo governo, ele tem a maioria ampla ali, tanto no Senado quanto na Câmara dos Deputados. Se a intenção do Flávio for, ao contrário do que ele disse na campanha, mas quem sabe, né, fazer reformas estruturantes, reformar o sistema tributário brasileiro, fazer um corte de gastos, fazer uma reforma que acabe com os privilégios do alto escalão do funcionalismo público, por exemplo, ele tem a faca e o queijo na mão. Ele vai ser o presidente em toda a história do Brasil mais terá facilidade para passar essas reformas. Então, esperamos que o faça.
2: Vamos colocar essa dupla aqui para puxar a hora e repita?
1: Bora, são 7h47.
3: Repita.
1: 7h47.
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9: Mato Grosso.
10: Valeu, Paula Nobre.
9: Tchau pra vocês.
10: 7:52.
11: Repita.
10: 7:52.
11: A direita ampliou a força nos estados, elegeu 10 governadores no primeiro turno. Vamos falar do PL, que foi o que mais conquistou governos. Conta pra gente, Marco Viana, vitória em 5 estados?
12: Exatamente, Cine. Das 10 vitórias desse campo político, já no primeiro turno, 5 foram do PL. Sérgio Moro venceu no Paraná, Jorginho Melo reeleito em Santa Catarina e Zuco venceu no Rio Grande do Sul, Marcos Rogério em Rondônia e Arthur Henrique em Roraima. O Republicanos também teve um desempenho importante, conquistou 3 estados, Tarcísio de Freitas em São Paulo, Cleitinho em Minas Gerais e Otaviano Piveta no Mato Grosso. Pelo PP, Eduardo Riedel venceu justamente no Mato Grosso do Sul, Lucas Ribeiro na Paraíba. Um ponto que chama atenção, bastante atenção, é justamente o tamanho de alguns estados conquistados. A direita vence São Paulo e Minas Gerais, os dois maiores colégios eleitorais do país, e também acrescentou o Paraná justamente a esse mapa. Do outro lado, o PT garantiu 3 governos já no primeiro turno, com vitórias no Piauí, Bahia e Ceará. E ainda temos 7 unidades da federação onde a disputa continua para o segundo turno. Acre, Amazonas, Tocantins, Rio Grande do Norte, aqui no Distrito Federal, Espírito Santo e Rio de Janeiro ainda vão escolher o governador no segundo turno, marcado para o dia 25. PL ainda pode aumentar esse número de governos, isso porque o partido está na disputa no Amazonas com a professora Maria do Carmo contra Omar Aziz, do PSD. e também no Rio de Janeiro, com Douglas Ruas contra Eduardo Paes, também do PSD. Se vencer as duas disputas, o PL passa dos 5 governos já conquistados para 7 e a direita chega, então, com 12 governadores. O PT também segue na briga em duas dessas eleições. No Rio Grande do Norte, enfrenta a União Brasil e aqui no Distrito Federal a disputa contra o PP de Celina Leão, justamente Leandro Graz. Já a União Brasil, que não conseguiu eleger governador no primeiro turno, ainda está na disputa no Tocantins e no Rio Grande do Norte. Então, o mapa dos governos estaduais ainda não está completo, não está completamente fechado e pode mudar novamente depois do segundo turno. Volto com vocês.
11: Muito obrigado, Marco Viana. Já estamos aqui com a situação também do estado do Amazonas, onde o PL tem uma chance. Embora o Marazis tenha ido para o segundo turno com uma vantagem interessante, 40,63% contra 24,49% da professora Maria do Carmo, mas a gente precisa entender também que existem outros dois que ficaram ali em terceiro e quarto lugar, com uma quantidade expressiva de votos. Roberto Cidade, do União, com 21,91% e Davi Almeida, que já foi prefeito ali da capital, chegando a 10,54%. Obviamente que não dá para trazer que toda a migração seria para a professora Maria do Carmo, que mantém uma vantagem ainda de Omar Aziz, mas deixa esse segundo turno um pouco mais desafiador e coloca o PL com mais uma possibilidade, mostrando que, além da dominância no Senado, PL também conseguiu alcançar uma capilaridade que o colocasse de maneira interessante nas disputas pelos governos estaduais. Vamos analisar mais isso também com os nossos comentaristas que estão conosco aqui hoje, Lucas Merreiro e também Nelsinho Kobayashi. Nesse caso, entra o plantio que o PL fez pelas prefeituras, né, Lucas Merreiro? Lá nas eleições anteriores, as eleições municipais, foi aumentando a sua prevalência, perdeu ainda para o PSD em número de prefeituras, mas conseguiu crescer bastante, inclusive em locais onde havia uma dominância do centro ou até mesmo da centro-esquerda, e agora nos governos estaduais esse palanque político serviu de alguma coisa.
1: Cada eleição que passa a gente só vê o PL aumentando de poder e não foi diferente nessa última eleição. O fato é que o PL... São dois pontos importantes aqui, vamos destacar, né? O primeiro: o PL detém a hegemonia na direita brasileira, ponto. Isso é incontestável. Existiram aí outros candidatos à presidência, por exemplo, que tentaram trazer alternativas à esquerda, mas o eleitor foi categórico, disse não. A direita que eu quero é a direita bolsonarista e a direita bolsonarista está ligada ao PL. Esse é o ponto 1. Ponto 2. A esquerda vem enfraquecendo não apenas no Brasil, mas ao redor do mundo. Há uma crise de liderança na esquerda que vem sendo substituída sistematicamente a cada eleição que passa por políticos de direita. Aconteceu assim aqui na América Latina, aconteceu nos Estados Unidos, acontece também em vários países da Europa. Isso é inegável. E aqui no Brasil aconteceu a mesma coisa. O Brasil, que é um país de proporções continentais, né, a gente consegue ver o quadro ali por estado, pelas eleições de governadores e tudo mais, 10 governadores de direita conseguiram levar no primeiro turno. Então, essa rejeição à esquerda que vem acontecendo ao redor do mundo se reflete também aqui no Brasil, porque ao longo dos últimos anos a esquerda foi se tornando o que se chama de mainstream, né? O padrão ali, a hegemonia, foram dominando cada vez mais espaços de poder e não conseguiram entregar resultados. Foi exatamente o que aconteceu aqui no Brasil. E agora, como resposta a isso, vem perdendo espaço para a direita. Direita essa, comandada hoje pelo PL.
10: O destaque fica com as candidaturas vitoriosas do PL, mas ainda assim, Kobayashi, existem aqueles partidos, os do centro, centro-direita, que mesmo não completamente em posição nacional de federações fechados com o Flávio Bolsonaro, mantiveram esse discurso nos diretórios estaduais, regionais. A gente está falando de PP, de republicanos, e o próprio PSD, que tinha candidato à presidência da República com Caiado, mas ainda assim, em alguns pontos do país, preferiu fechar com o Flávio já em primeiro turno.
3: Sim, é uma grande vitória, não só do PL, mas também dos outros partidos aliados correlatos ao PL, que são partidos de direita. Isso é fruto não só das eleições municipais, como o Cine bem trouxe ali, de uma campanha que foi feita para a criação de base, mas também do PL Mulher, por exemplo, da Michelle Bolsonaro, que coloca ali no estado do Amazonas um exemplo disso. A professora Maria do Carmo, que é do PL. Lideranças femininas no PL ganharam muito protagonismo nessas eleições. Aliás, a única chapa de duas senadoras do mesmo partido foi no Distrito Federal, justamente Michelle Biaquisses. Aqui a Eduarda Campobiano, a mais votada da Alesp, uma votação histórica, inclusive, em Santa Catarina, as candidatas mulheres também com votações mais do que expressivas. E, ou seja, isso é colheita de uma semeadura que foi feita por muito tempo. Não só com os discursos, mas também com a mobilização e com o aprimoramento de novas lideranças dentro do partido, que agora o PL está colhendo seus frutos.
10: E aí essa liderança segue de maneira expressiva para um segundo turno, mesmo onde as eleições estaduais foram resolvidas, né, nesse domingo já. Os palanques eleitorais vão precisar se reestabelecer e reconstruir a posição política para garantir, de fato, aquilo que se espera dentro das campanhas. No caso da campanha de Flávio Bolsonaro, manter essa ampla margem de vantagem e conquistar a vitória dentro aí de algumas semanas. Inicia já hoje a campanha para segundo turno. E mesmo com diretórios estaduais fechando, liquidando a fatura nesse domingo, os movimentos políticos internos continuam com reuniões já agendadas a partir de hoje.
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16: Bom dia, boa segundona, manhã de 5 de outubro, agora aquela hora que chega com dose de rock and pop aqui na Pan. Nesta edição vai ter Queen, Lily Allen, também Offspring e muito mais.
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16: Undercover.

0: Jovem Pan número 1 do Brasil, fechando a primeira parte do Rock and Pop desta segunda hora, Lenny Kravitz, Fly Away, Pitty e R.E.M.
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0: Jovem Pan número 1 do Brasil, a sua maneira, Capital Inicial, Man at Work, Down Under, também Alanis Morissette, Ironic, e acabou.
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0: Karol G, Bruno Mars, Still, na melhor da semana na Pan.

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2: A gente começa a conexão de hoje com uma pergunta, vai. Por acaso algum dia, você já imaginou passar a noite onde morou uma das maiores estrelas do rock? É, agora esse sonho pode se tornar real pra quem pagar $250 por dia, né? Pra ficar no AP onde Kurt Cobain escreveu diversos clássicos aí do Nirvana. E aí, partiu Seattle? E pra fechar, enquanto os Rolling Stones decidem aí se vão cair na estrada em 2027, Ronnie Woods anda bastante ocupado, né, pintando seus belos quadros. Por isso, quem estiver na Inglaterra nos próximos meses vai poder ver de pertinho aí algumas das telas em homenagem a Jimi Hendrix, que ficarão expostas onde o próprio guitarrista viveu no centro de Londres. Essas e outras você acompanha a qualquer momento aqui em Conexão Jovem Pan.

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0: aqui na Pan. Antes, toquei aqui na Pan. Teve BTS, Kate Tunstall, Suddenly I See e segue sem parar.
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0: Brasil, Ed Sheeran, Shivers, também Charlie Brown Jr., Lugar ao Sol. E acabou uma atrás da outra.
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1: Olá, bom dia, seja bem-vinda, seja bem-vindo. Eu sou o Fernando Rocha, esse é o nosso Morning Show nessa segunda-feira histórica. Segunda-feira histórica. Um dia depois do primeiro turno, muita coisa pra gente falar, muita coisa pra gente entender e muita gente aqui vai falar o que você também vai querer saber. Tem muita gente triste, tem muita gente feliz e a gente vai comentar tudo isso. Um dos pontos principais, o tsunami do PL, que supera a onda da direita de 2018 com recordes no Congresso e faz história na política brasileira. Número de abstenções também faz história e chama muito a atenção. Esse número no primeiro turno é de pouco mais de 21% em 26, né? Agora em 2026, foi a maior desde 1998. E a gente pergunta, olha só, você acha que quem não foi votar vai mudar de ideia e agora vai votar? Você que está em casa, no carro, no trabalho, participa com a gente, manda aí a sua opinião. Mande o que você acha e diga de onde você está acompanhando esse Morning Show de hoje, que é histórico. Tem um WhatsApp te esperando, 11 91 3258 055. Vamos lá, Matheus, analista também, participou de toda a cobertura da Jovem Pan. Enfim,
2: 5 de outubro.
1: 5 de outubro. Brasil, pois é, daqui a 50 anos, 2076, a gente vai lembrar desse 5 de outubro.
2: Vai lembrar. Uma mudança, poxa, extremamente significativa quando a gente olha para a Câmara, para o Senado. A gente vê uma redução, um encolhimento, quase que um massacre em relação à esquerda. E a gente viu também, como você disse, muita gente feliz, né? Flávio Bolsonaro, muita gente fala que surpreendeu, mas talvez quem estivesse errado são as pesquisas, né, minha gente? Porque a diferença foi boa.
1: A gente vai falar também com uma das grandes personalidades desse tsunami que varre todo o Brasil. O governador reeleito do Mato Grosso do Sul está na ponta da linha, o Eduardo Riedel. Mas eu quero ouvir rapidamente aqui o sofá. Vamos lá, Let's Perfect. Você acha que quem não votou é quase um quarto da população dos eleitores? Você acha que agora vota? Você acha que quem disse que não queria saber de eleição, talvez o segundo turno queira saber?
3: Eu acho que sim. Talvez a gente veja uma mudança das pessoas realmente saindo de casa para votar. Agora, também isso vai depender, esse número vai depender do que os candidatos da tal terceira via fizerem. Então, como é que eles vão se posicionar? Mas um dia muito feliz mesmo, assim, um presente de aniversário. Meu aniversário é essa semana. Eu não poderia estar mais feliz.
1: Parabéns, então, desde já. Parabéns. Não,
2: 16 a fazer, 16.
1: E você, Dani Vox, o que é que você acha? Um número marcante de pessoas que disseram eu não tô nem aí, não mexo com a eleição. Mas agora vem mais um compromisso no segundo turno.
4: Na verdade, bom dia a todos aí. Uma semana extraordinária para nós. Que cenário, assim, Não estou sem palavras, tá, gente? Mas estou muito curiosa pelo que vai acontecer, né? Não me surpreende, tá? Infelizmente, ou felizmente para alguns, infelizmente para outros. Não me surpreende, não. Acredito que a gente vem acompanhando aí a rejeição se sobrepondo à aceitação, ou pelo menos à adaptação durante muitos anos a um cenário. E aí, vamos agora acompanhar. Sempre aqui, né, Fê? Acompanhando tudo.
1: Sempre aqui. A pergunta é essa. Você acha que quem não foi votar vai mudar de ideia? A gente já falava isso antes, Henrique. Os indecisos é que vão decidir. E a gente tem aí quase 25% dos eleitores que estão prontos para decidir de novo.
5: Eu acho possível quem não saiu de casa passar a sair agora, né? Muita gente acreditava que ia ter segundo turno. Tem gente que deixou para poder decidir agora no segundo turno. Então, acho que essa abstenção vai diminuir. Vai depender de uma série de fatores. Os apoios dessas terceiras vias, apoios eventuais de governadores. A gente vai ver toda uma costura acontecendo aí nesses próximos dias. Mas a eleição, no geral, essa nova cara do Congresso, uma coisa que a gente fez aqui de previsão que não aconteceu, é que, por exemplo, o escândalo do Banco Master não respingou tanto na reeleição. Houveram vários parlamentares que estavam envolvidos no escândalo Master que foram reeleitos, né? Então, não significa necessariamente que nós tivemos uma renovação. Não é surpreendente, os números foram grandes, mas não é surpreendente, acho que já é algo esperado, né? A Letícia está feliz, não sei por qual razão.
3: Eu posso utilizar umas 15 razões.
2: Letícia, quantos anos você vai fazer?
3: Eu posso te listar 22 razões, que é o meu aniversário de 22
1: anos. Que dia que é
3: no sábado, de 22. Yeah. Você quer as 22 razões?
1: Aê, legal. A gente vai ter o programa inteiro pra vocês acertarem as arestas aqui. Mas eu quero falar, o Henrique falou um negócio interessante sobre a conjunção, né, de apoios, e que isso foi tão importante pra muitos vitoriosos nesse dia 5 de outubro. Um deles, o governador

0: momento e elas se consolidaram. Como é que o senhor entende que isso agora vai ser necessário para o Brasil, né? Vamos ter que conversar. É um Brasil dividido que começa o ano de 2027. Então, essa experiência de costuras políticas que o senhor fez, ela vai ser necessária no Brasil como um todo, no Congresso principalmente, não?
1: Certamente, Fernando. Aqui no Estado a gente tem um exemplo de como que essa arquitetura de alianças da chamada centro-direita, ela funcionou muito bem. A gente veio para uma reeleição, elegemos dois senadores da República do PL, nessa aliança, elegemos a maioria dos nossos parlamentares no Congresso Nacional de partidos dessa aliança, três do PL, aqui são 8 deputados, 3 do PL, 2 do PP União, do Republicano, e a gente conseguiu ter essa maioria também para ajudar aí no Brasil. Eu entendo que na eleição nacional, agora no segundo turno, nós devemos perseguir a construção dessas alianças. Pena que não foi possível no primeiro turno, a gente sempre advogou isso, o que foi feito no Mato Grosso do Sul, ter conseguido fazer em âmbito brasileiro, nacional, mas não foi possível. E aí agora a gente tem que, nesse novo momento, reconstruir essa aliança que é extremamente importante para o Brasil na nossa visão.
0: Muito bem. A nossa Letícia Perfeito está aqui também conosco. Ela é representante do agro, a bancada do agro no nosso sofá da Discord. Eu tenho uma pergunta para o senhor.
2: Bom dia, governador.
1: Bom dia, Letícia.
2: Tudo bem? A gente viu muito bem vários palanques estaduais sendo eleitos agora nesse primeiro turno. Para o segundo turno, qual que você acha que vai ser o papel desses governadores para a eleição do Flávio?
1: Letícia, eu entendo que não desmobilizar, a gente, principalmente os governadores que se elegeram no primeiro turno, eles devem manter toda a pegada eleitoral, e a gente tem conversado isso desde ontem à noite com os prefeitos, com os parlamentares eleitos, para a gente não desmobilizar. É o destino do país que está em jogo, é o destino e o rumo que o Brasil vai tomar nos próximos anos. E aqui, pelo menos no Mato Grosso do Sul, a gente vai continuar todo o trabalho que vinha sendo feito para a nossa eleição, para o nosso candidato, que é o Flávio, para os parlamentares das proporcionais. A gente vai continuar esse trabalho para o Flávio, né? Mobilizando aí os prefeitos, os vereadores, mobilizando também os parlamentares que foram eleitos e que não foram eleitos, que são lideranças políticas, para que a gente possa sensibilizar em relação à importância da eleição federal, da eleição nacional. Então, nós vamos continuar trabalhando nesse sentido e tentar ratificar, né, a vitória do nosso candidato, Flávio Bolsonaro, agora no dia 25 de outubro.
0: Governador, falando em apoio e costuras políticas, na eleição anterior, quando o presidente Lula vence o Jair Bolsonaro, o senhor tinha também ali um acordo com o PT, com o presidente Lula. Queria que o senhor desse a opinião do senhor do que mudou do Brasil, que tinha ali a disputa contra Lula e Jair Bolsonaro, vindo de uma pandemia, e o Brasil de agora, que tem o mesmo Lula brigando agora com um outro Bolsonaro. O que mudou? Porque é muito importante fazer essa análise, que o Brasil inteiro está entendendo aí essa mudança. Os números estão mostrando muito isso.
1: Fernando, primeiro, só para deixar claro que eu nunca tive um acordo com o PT. Eu era do PSDB e aí eu tive duas candidaturas, na verdade foram várias candidaturas, como foi nessa eleição, e na anterior tiveram duas candidaturas muito colocadas à minha direita e à minha esquerda, né? O PT e o PL. E aí ficou no segundo turno nós e o PL. Nós, na época, não conseguimos fazer essa aliança pela direita. Eu sempre fui desse campo político, né? Mas, na época, tinha um candidato do PL que não abriu mão desse processo e houve essa polarização. E o PT, ele acabou me apoiando para não apoiar, à época, o Capitão Contar. O que nós fizemos nessa eleição foi conseguir reunir essas forças de centro-direita. Então a gente avançou nessa eleição muito bem definido em relação ao campo ideológico, centro-direita e à esquerda, e nós conseguimos obter êxito, como eu obti na última eleição, né? Mas numa discussão onde eu apoiava o presidente Bolsonaro naquele momento, e mesmo no segundo turno, ele fez uma declaração inicial, de apoio ao meu adversário, e eu continuei apoiando a ele, né? Por sempre ter muita coerência nos meus posicionamentos. E a senadora Tereza Cristina, ficou comigo, ao meu lado, né? Por isso estamos no PP, junto, caminhando, e ao lado do PL. O Capitão Contar foi eleito senador, agora.

0: na nossa chapa majoritária, o ex-governador Reinaldo Azambuja, eleito senador, pelo PL também, e de novo, né, essa aliança centro-direita, ela predominou aqui no estado e lá atrás já havia sido assim, só que com essa característica específica de uma eleição que se polarizou e a gente estava levando adiante o nosso projeto e foi bem sucedido pelo trabalho realizado aqui no Mato Grosso do Sul. Importante que se diga, eu acho que o grande vencedor das eleições aqui, além do campo ideológico, que a gente sempre deixou muito claro, foi o trabalho prestado. Né? O Mato Grosso do Sul é um estado que cresce 2 a 3 vezes a média brasileira, tem um baixíssimo nível de desemprego, tem passado por uma transformação industrial muito forte, emprego alto, diminuição da pobreza pelo trabalho, pela inclusão através da educação, da formação profissional. Então, acho que essa é a fórmula encontrada para que a gente avance enquanto sociedade. E esse movimento, ele ganhou corpo, e gerou esse resultado na eleição.
1: Governador, muito obrigado pela atenção aqui conosco. Sucesso aí em mais uma jornada. Muito obrigado por nos atender. Quando estiver em São Paulo, venha tomar um cafezinho aqui conosco no sofá da Discord. Vamos ter muita alegria em recebê-lo, tá bom? Muito obrigado.
0: Obrigado, Fernando. E eu quero estar assistindo esse programa que a Letícia vai apresentar as 22 razões dela aí para a bancada no sofá da Discord. Eu quero acompanhar esse programa, você me avisa. Grande abraço a vocês. Obrigado.
1: Tá bom, obrigado, viu? Um grande abraço às 22 razões de Letícia. Perfect. Mas agora nós temos aqui o nosso bravo Bruno, bebê. Bravo Bruno.
2: É, não ao nível de Letícia, né?
1: Não, agora, não, mas aí ninguém é. A nível de Letícia não tem ninguém.
3: Estamos bem. Bruno está de plantão há 22 dias já.
1: Ô Bruno, é interessante aí essa composição lá do estado do Mato Grosso. Mato Grosso do Sul, dizer, mas você não esperou acabar de falar.
2: Exato.
1: Mato Grosso do Sul.
2: Exato.
1: É que você é do Mato Grosso. É interessante, o que aconteceu por lá é o que deve acontecer, ou necessariamente tem que acontecer no Brasil. Porque, embora exista uma maioria absurda do PL no Congresso e também no Senado, o novo presidente vai ter que compor, né? Seja ele quem for.
2: Claramente, vai ter que ter essa articulação. E Alcolumbre, aliás, ótimo dia para quem nos acompanha, né? Alcolumbre retorna para o Congresso Nacional, Fernando, muito enfraquecido. Porque lá no estado dele, no Amapá, ele não conseguiu eleger o governador, não conseguiu eleger o senador. Ou seja, ele vai chegar no Senado, vão falar, e aí, qual foi o seu resultado lá? Se você não conseguiu fazer nada, vamos ter
1: ele
2: que negociar.
1: Ele não concorreu, né? Ele
2: não, não concorreu, mas ele tinha uns aliados.
3: Ele está no meio de mandato.
1: No meio de mandato.
3: Tem mais 4 anos.
2: Antônio Furlan foi eleito em primeiro turno. Então, com toda essa máquina do Estado, a força de Alcolumbre, ele não conseguiu. Agora, a direita vai ter que articular. Arthur Lira foi eleito ontem.
1: Você acha que o plano do Alcolumbre de se reeleger ao Senado, que é fundamental para as pretensões políticas dele, corre perigo? Porque tem um adversário grande, que é o Rogério Marinho, né? Que também não concorreu, está dentro dessa...
2: Alcolumbre conseguiu um feito incrível. Ele está sendo odiado pela esquerda e pela direita. Porque a esquerda, porque ele não colocou em votação a escala 6-1, né, na reta final, isso atrapalhou o governo.
3: E articulou a negação a Jorge Messias.
1: Aliás, a informação que terça-feira...
4: Tem coisa nova, né?
1: Terça-feira, o que é que temos, Henrique? Pelo menos na agenda.
5: Amanhã?
1: É amanhã.
5: Eu não sei, o Lula falou que amanhã vai começar... Aí pra cima do bolsonarismo.
3: Ele tá abalado aí, da
1: Fernanda. A votação.
2: A expectativa da votação.
1: Com o Henrique, gente, vamos descontar o Henrique.
3: Tá abalado aí. Foi um dia difícil pra ele, a gente
1: entende. Escala 6-1 amanhã, será que vai ter?
2: Olha, aparentemente, não, acho que não, né? Henrique não tá sabendo, né?
1: Tá marcado.
2: Ausência confirmada, né?
5: Eu acho que existe uma possibilidade disso
3: não
5: acontecer.
3: O que que existe a possibilidade? O pacote de bondades do Lula... O pacote de bondades do Lula não surtiu o efeito esperado. Eles acreditavam que o pacote de bondades, que foi essa série de benefícios aí, sem ter como pagar a conta que ele liberou no mês passado, todo mundo falou, vai garantir o Lula. Não garantiu. Então, agora eles entraram na zona de desespero. Será que adianta colocar mais um benefício? Qual é o tipo de campanha? Ontem o discurso do presidente Lula, ele estava visivelmente abalado, um séquito, né, atrás dele ali, os seus soldados abalados. Você olhava Tebet, Marina, Haddad, parecia velório, porque acho que eles tinham muita convicção que o presidente Lula ia levar, se bobear, de primeiro turno.
2: Ele falou
3: turno.
2: Isso, né? Ele verbalizou isso.
3: Mas tá correto. Esperava ganhar de primeiro turno.
5: O Flávio também demonstrou confiança, enfim, o resultado foi apertado. como eu falei, a abstenção foi grande. Existe uma possibilidade agora no segundo turno, inclusive, de reverter isso. Né? É algo totalmente possível, apesar de, na história da democracia, que desde 88 reverter... não ter acontecido ainda, existe essa possibilidade. A diferença não é absurda. São 2 milhões e meio de votos, na casa de 3% de diferença.
3: É, mas é que, nas inclusive, últimas nós eleições, estamos... a diferença foi até
4: inclusive,
3: menor.
4: Inclusive, nós estamos com a pergunta hoje muito, muito forte, né, Fê? O quanto a gente acredita que quem não votou, né? Qual que é a possibilidade de, em dias, em pequenos dias aí, numa proporção de tempo mesmo, gente,
1: isso mesmo,
4: você ser invadido por uma ideologia totalmente contrária às suas expectativas?
1: Daniel, essa sua pergunta é a pergunta de $1 milhão, quiçá 1 milhão de votos. Porque a gente tem a gente aqui para responder, o nosso programa hoje está recheado de entendedores do assunto, e a gente tem o King Game Manager que vai participar agora. Está na nossa...
6: Matheus do Poder Data.
1: O CEO do Poder Data, Matheus Nitzel. Ele está na nossa janela? A gente vai entender o que a Dani estava aqui tentando, se perguntando, como todos nós brasileiros. As pesquisas mostravam Lula ligeiramente na frente do primeiro turno, elas mostram uma realidade diferente, mas apontam também para um número muito grande de pessoas que não quiseram se envolver nessa eleição, né? Quase um quarto dos eleitores. Matheus Nitzel está conosco, o diretor e CEO do Poder Data. Olá, meu caro, bom dia, bem-vindo ao nosso Morning Show. Tudo bem por aí? Muito trabalho.
7: Olá, imagino. Bom dia a todos, prazer estar com vocês aí.
1: Queria que a Dani repetisse a pergunta aí, eu acho que é algo que expressa uma dúvida de toda a população brasileira. Por favor, Dani.
4: Neguinho, a questão aí que surge para nós é que nós temos um tempo cronológico muito curto, né, para sermos invadidos aí, eu falo em nome dos que não votaram aí, né, que se abstiveram, né? Qual que é a possibilidade da gente fazer uma mudança nesse cenário que, assim, para alguns foi extremamente surpreendente, né? Para outros já esperado, mas, assim, esse tempo, ele é possível, a possibilidade de, existe a possibilidade de uma conversão?
7: Não, possibilidade com certeza, né? São 3 semanas que... E a gente sabe que tem um... Né? A gente até vê em relação à própria, né, que vocês comentaram, a divulgação das pesquisas na última semana em relação ao resultado da urna, você vê que tem uma quantidade muito grande de pessoas que acaba decidindo o voto ali, em cima da hora. Então, tem... É óbvio que uma quantidade, a diferença dos milhões de votos que precisam ser mudados para ter um movimento diferente do que teve no primeiro turno, não é uma coisa simples, mas nesse espaço de 3 semanas tem espaço para mudança, sim, até porque as margens são muito apertadas, né? A diferença de votos foi de 2 pontos percentuais só entre os 2 candidatos.
1: Olha só, se a gente, Matheus, fizer qualquer análise, a mais rasa que for, com relação aos números dos outros candidatos também do campo da direita, esses votos definem a eleição a favor de Flávio Bolsonaro. Mas pela sua experiência, como é que esses votos são analisados? Para onde eles vão? A tendência é mesmo que eles se transformem em votos de Flávio Bolsonaro? Porque aí a eleição está resolvida, nós não precisamos, já está, é o que talvez aconteça. Mas historicamente, qual é o desenho que se faz em situações como essas?
7: A tendência natural é a maior parte dos votos, principalmente do Ronaldo Caiado e do Renan Santos, migrar para o Flávio Bolsonaro. Mas a chave é a mobilização desses eleitores, né? Acho que mais do que saber quanto deles vai para o Flávio e quanto deles vai para o Lula, é quanto deles não vão estar animados para ir para o segundo turno e votar num candidato diferente ao que eles escolheram no primeiro turno, né? No caso do Augusto Cury, a gente tem uma divisão um pouco mais equilibrada, né? Parte acaba dividindo, né, das pesquisas que a gente viu anteriormente em proporções muito parecidas entre pessoas que votaram no Augusto Cury, que votam no Lula, que dizem que vão votar no Lula, que dizem que vão votar no Flávio no segundo turno e que dizem que não vão votar, né? Vão votar em branco ou nulo. Então, acho que mais do que, sabe, a gente espera que a maior parte desses votos migre para o Flávio Bolsonaro. Mas a chave aí vai ser quão mobilizados vão estar esses eleitores que não escolheram o Flávio, né? Qual é o tamanho da rejeição do Flávio Bolsonaro entre esses eleitores, para saber se essa migração vai ser no volume que vai garantir a vitória dele no segundo turno ou não, ou se vai ter uma brecha aí, tanto para esses eleitores serem conquistados pelo Lula, ou então eles simplesmente não irem às urnas no segundo turno, ou irem votar em branco ou nulo, a ponto de dar um espaço para a candidatura do presidente Lula crescer no segundo turno.
1: É isso que a gente vai ver, né? Porque também tem um outro fator que eu queria a sua análise. Porque quando não existe a eleição de governador no segundo turno, tem naturalmente um esvaziamento da presença do eleitor à urna. Isso acaba se confirmando também. Nós temos muitos estados, né? A maioria, aliás, onde o segundo turno não vai acontecer. E quando isso acontece, a abstenção acaba sendo mais alta ainda. Será que no segundo turno a gente pode ter um número ainda maior de eleitores, que vão optar por essa abstenção?
7: A tendência natural, né? Em 2022 a gente teve uma exceção, né? Foi a primeira vez na história das eleições, né, do Brasil pós-redemocratização, em que a abstenção no segundo turno foi mais baixa do que no primeiro turno, né? Foi um caso excepcional. Mas a tendência natural nas eleições presidenciais é ter uma abstenção maior no segundo turno do que no primeiro. E como você comentou, esse ano a gente ainda tem esse, vamos chamar de agravante, que a gente teve um recorde de governadores eleitos em primeiro turno, e a tendência é também isso causar uma mobilização menor, porque as pessoas só vão para a urna para votar para presidente. A tendência, por causa desses fatores, é ter a abstenção ainda um pouco maior no segundo turno. Pode acontecer como aconteceu em 2022 e ter uma mobilização muito grande. Acho que a campanha do presidente Lula precisa contar muito com isso para ter um resultado diferente, de ser capaz de mobilizar quem não foi. Inclusive, o presidente Lula falou isso no discurso dele ontem, né? A capacidade de mobilizar quem não quis ir para a urna. Nesse primeiro turno. E aí a gente precisa olhar também os recortes dos estados, né? Porque acabou que os estados com maior abstenção foram justamente estados em que o Flávio teve vantagens significativas no primeiro turno. Então, o espaço, vamos dizer assim, de convencimento, de trazer essas pessoas, é ainda maior nesses estados em que o presidente Lula teve um desempenho pior no primeiro turno.
1: Tá bom, Matheus, muito obrigado. Bom trabalho para você aí. Acredito que vai ser um trabalho muito intenso nessas próximas semanas, né? Muito obrigado por nos atender aí na janela nossa aqui do Morning Show. Valeu, boa semana.
7: Eu que agradeço. Boa semana para vocês.
4: Ô Fê, tem uma conta que bate, né? Durante todo o que nós tivemos aqui a oportunidade de acompanhar. Cansaram, né? Conseguiram, né?
1: Eleição do cansaço, né? Muito definida assim, adjetivada dessa forma. Queria só dizer que os derrotados, Renan Santos, Augusto Cury, Ronaldo Caiado, Romeu Zema, logo de primeira hora evitaram declarar apoio a qualquer candidato. E no lugar disso, atacaram a polarização entre os dois, entre Lula e Flávio. Romeu Zema, por exemplo, evitou citar o nome de Flávio, mas declarou voto contra o PT. Augusto Cury disse que a democracia brasileira, assim como a de muitas outras nações, está dando sinais de asfixia. Renan Santos classificou a disputa desse ano como a mais bizarra desde a redemocratização do país. E o Ronaldo Caiado afirmou que um apoio no segundo turno, dependeria de uma conversa direta com a cúpula nacional do PSD.
2: Tem um ponto importante, Fernando, sobre Ronaldo Caiado. Imagina só ele ser eleito governador, reeleito governador, com excelentes números na segurança, no agronegócio, e de repente Augusto Cury e Renan Santos supera a eleição de Ronaldo Caiado. Algo é
3: Mas
2: necessário
3: eu
2: explicar.
3: acredito que
5: Inclusive,
3: o
5: o
3: eleitor
5: Zema foi muito
3: Caiado,
5: mal.
2: Tem uma
3: mas
2: sede pelo Lula.
3: o eleitor Zema,
5: Exato, lá, foi assim. O
3: mas
5: Zema em
3: assim,
5: números foi muito
3: acho que o
5: mal.
3: Zema deixou de ser aquele candidato que parecia novo. E o Caiado é muito parecido com o perfil do Flávio, se a gente for olhar à
1: Isso
3: distância.
1: mesmo. E tem um negócio interessante.
2: É a mesma
1: Quando
2: agenda, né?
1: Zema e Caiado dizem que a primeira atitude deles vai ser a anistia a Bolsonaro, ele está falando com que eleitor? Com o eleitor do
3: Exato, é a
1: Flávio.
3: principal pauta do
1: Com
3: próprio
1: os
3: Flávio.
1: eleitores do
5: Mesmo os eleitores
1: Bolsonaro.
5: também.
4: É o que a
5: O
4: polarização
5: Augusto
4: faz.
3: Cury trouxe o quê? As manhãs de orvalho. Ele trouxe
5: E o
3: a
5: céu sem
3: noite
5: estrela, né?
3: escura.
5: Reflexões profundas.
3: Mas ele pegou aquele eleitor que falou: pelo menos o cara tem algo de
1: Exatamente.
3: diferente.
2: Agora, o discurso do
4: Caiado... Tem algo de diferente, ele não fala sobre política.
2: O discurso do Caiado também era muito regional, como se fosse concorrendo para ser de novo governador, né? Falando muito do estado de Goiás. Então, nesse momento, e aí eu queria só puxar para o lado do Henrique, Fernando, porque eu vejo que tem muito mais oportunidade para Flávio conseguir fazer alianças do que Lula. Acho que Lula conseguiu explorar, diferentemente daquela eleição de 22, que tinha uma aliança ampla pela democracia, que era justamente para retirar do governo o ex-presidente Jair Bolsonaro. Ele fez uma ampla aliança que custou muito caro, aumentou vários ministérios para dar conta dessa aliança. Agora Lula já fez tudo o que tinha que fazer de alianças, só consegue avançar sobre os idosos e
3: sempre
2: vem
3: falar, né?
5: Sobre as abstenções.
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10: Que bom que voltamos com a rádio.
11: Estamos de volta na rede de rádio.
10: Gente,
11: sofá pegando fogo.
10: Uma coisa é fato, né? Nós estávamos falando aqui, é inegável buscar aí o histórico desse sofá, quando a gente falava da não presença dos candidatos, né, nos debates. Que bom, né? Flávio faz uma colocação interessante, né? Que bom que as pessoas não se omitiram, como os candidatos fizeram. Todo esse período,
12: a
10: aparecer
12: turno, teremos
10: e
12: debates
10: expor. Aqui, né?
12: Mas é um formato bom.
13: Mas aqui, a diferença de energia entre Lula falando e Flávio falando,
12: não, mas é lógico.
13: Muito simbólico.
12: Se tivesse eu acabado
13: sei
12: um
13: que
12: jogo
13: é lógico,
12: aqui com um time
13: só que
12: ganhando
13: é diferente.
12: De 1-0, mesmo com o jogo de
13: você,
12: volta, que ganhou
13: você
12: de 1-0,
13: ir para a segunda partida
12: animado,
13: motivado, com governador eleito em São Paulo, com um governador que, embora ainda não, acho que não se declarou, o Cleitinho em Minas é de direita. Cara, o Flávio olhou e falou, rapaz...
12: Rio Grande do Sul, Rio de Janeiro.
10: Deu bom.
12: Rio de...
10: Ah,
12: o Mato Grosso, o Sérgio Moro foi eleito.
13: Moro, Dallagnol, vários senadores.
14: É, gente.
13: Cara, é outra história.
14: É muita história.
12: Tem um ponto sobre o Flávio que eu não conheci até hoje. Eu já conversei com muita gente, já fui em ato aqui do bolsonarista, converso com gente que me manda mensagem. Eu não consegui encontrar até hoje alguém que diga o porquê vai votar no Flávio Bolsonaro sem citar Lula e PT. Nenhuma pessoa que é eleitora do Flávio Bolsonaro até hoje, inclusive faça um desafio aí, me chamem na rede social se você é eleitor dele e tente me explicar. Tente me
13: Henrique,
12: explicar o porquê
13: então,
12: que você...
13: Aqui,
12: a campanha do,
13: isso,
12: a campanha
13: isso,
12: do
13: isso
12: problema.
13: É um
12: citar
13: Henrique,
12: Lula e o PT.
13: Henrique, uma pergunta. Isso é um defeito do Flávio ou um defeito do Lula, então?
12: A campanha
13: um
12: defeito do Lula, da não campanha entendeu do Flávio.
13: Não, porque
12: a
13: se
12: campanha...
13: as pessoas não querem o Lula de jeito nenhum...
12: As pessoas estão empatadas.
13: É um defeito.
15: É o seguinte... A campanha não entendeu que a disputa não é contra o Flávio, é contra o próprio Jair Bolsonaro.
12: Isso é verdade.
15: O Flávio é sangue de
12: Isso
15: Jair.
12: É verdade. Ele,
15: Flávio tem o sobrenome de Jair Bolsonaro.
12: Ele é o poste do
15: As
12: Jair.
15: As pessoas estão, assim como Haddad,
12: não, ele
15: também
12: é o poste
15: representava
12: do Jair.
15: Lula.
12: Sem
15: aquela
12: a figura
15: vez,
12: de Bolsonaro,
15: o Flávio
12: não seria
15: tá
12: nada.
15: Indo justamente na
14: Olha,
15: figura de
14: eu,
15: Jair Bolsonaro.
14: Eu preciso ir lá.
12: O único mérito que colocou o Flávio no segundo turno, né, inclusive acho que é a única coisa que faz com que ele brilhe um pouco assim nessa questão eleitoral, é ser filho de Jair Bolsonaro.
14: Nós precisamos ir para Brasília agora,
12: nenhuma.
14: Porque tem gente lá, tem notícia por lá,
10: tá
14: porque o PL tem agora a maior bancada do Congresso. É o partido que faz história. Tal qual o antigo PMDB, o PFL, é muita história agora. Congresso Nacional dominado por ele, 28 senadores, 79 deputados e Marco Viana chegando com todos os detalhes direto de Brasília. Marco Viana trabalhando desde sempre, está aí conosco ao vivo. Conta pra gente como é que tá o clima por aí, o que que a gente pode aguardar a partir dessa definição, desse novo formato do Congresso.
8: Olá, Fernando. Muito bom dia para você, a todos que nos acompanham, nossos queridos amigos do Sofá, em especial meu colega aqui de Brasília, nosso querido Bruno Pinheiro. A gente trabalhou arduamente aqui ontem em Brasília. Bom, inclusive, meu querido Fernando, hoje o presidente Lula, estimativa, expectativa dele reunir aliados hoje à tarde para discutir estratégias com aliados para esse segundo turno diante dessa grande expressividade, né, do Congresso Nacional, senadores, deputados eleitos com essa força, né? Esse resultado, inclusive, mostra que o PL conseguiu transformar essa força eleitoral de Flávio Bolsonaro também em presença política nos estados e também no Congresso Nacional, começando pelos governos estaduais. O partido elegeu 5 governadores já no primeiro turno, venceu no Paraná, Santa Catarina, Rio Grande do Sul, Rondônia e Roraima. Esses números ainda podem aumentar, isso porque o PL está no segundo turno em outros estados, então existe uma expansão importante da presença do partido nos governos estaduais. Então esse número de 5 governadores do PL pode aumentar para 7, aumentando inclusive o número de 10 para 12 partidos de direita atuando no país. Já no Congresso, o movimento também foi bem forte. O PL terá a maior bancada no Senado a partir do ano que vem, com 28 senadores. Somente nessa eleição foram 19 nomes eleitos pela legenda. Na Câmara, o partido também terá a maior bancada, com 79 deputados. Então, quando a gente junta esses resultados, esses números, aparece um cenário bastante claro. O PL sai do primeiro turno não apenas com Flávio Bolsonaro na disputa pela presidência, com vantagem, mas também com uma estrutura política maior nos estados, na Câmara e no Senado. Isso tem peso, porque significa mais governadores, mais parlamentares, consequentemente, mais força para disputar o segundo turno e também mais força caso eleito presidente da República nesse segundo turno. É isso que a gente vai seguir acompanhando. Então, esse resultado com os governadores eleitos, senadores, deputados, eles chegam, Fernando, com mais força na campanha eleitoral para o segundo turno.
14: Muito bem, é isso aí então. Muito obrigado aí pelas informações. Vamos seguir aqui no nosso Sofá da Discórdia. O dia está cheio por aqui também. Bom trabalho, boa semana, meu caro. Valeu. Letícia, você estava do lado de fora, quase
16: tava
14: avançando aqui no sofá. Gesticulava, achei que você estava até meio passando mal. O que foi? O que você está querendo provocar o Henrique mais ainda?
16: Na verdade, foi o seguinte. Não, quem está passando mal é você desde ontem,
17: tranquilo,
16: né?
17: Vai dar certo.
16: Vai dar certo mesmo. Eu sei que vai dar certo. Pra mim, vai dar certo mesmo. O Henrique veio aqui. Ai, eu quero justificativas pra votar no Flávio. Você tá querendo votar na gente, que eu sei. Você tá querendo e não tá sabendo pedir. Então eu vou te falar por que eu apoio o Flávio Bolsonaro. Já que pra você, você ainda tá meio confuso. Fica tranquilo, você vai decidir seu voto até o próximo turno. Por quê? Porque eu defendo menos Estado, menos impostos, porque eu acho que
14: a
16: segurança pública.
14: Mas você ficou querendo falar quando o Henrique disse que toda a polarização. Qual pergunta você tinha feito? Todos. Repita.
17: O que eu desafio.
14: Repita.
17: Foi, eu quero alguém que justifique o voto em Flávio Bolsonaro e que nessa justificativa não cite Lula e PT ou tirar PT.
14: Aí que a Letícia quase que pulou em cima.
16: Acabar, então?
14: Aí a Letícia deu um salto, grudou no refletor. Vai.
17: Que são o quê?
14: Mentiras. Pode responder, Letícia.
16: Que informações que são mentiras que eu trouxe?
17: Segurança pública, quero menos Estado. Aí você vai eleger a família que colocou a família inteira pra viver do Estado. Nossa, eu quero menos Estado.
14: Não, mas deixa ela falar então agora.
17: Família Bolsonaro, que todo
16: acabou?
17: Mundo
16: acabou
17: tá
16: o show?
17: Do Estado.
16: Acabou
13: mas
16: o show?
13: Agora pode responder.
16: Acabou o show? Pode. Posso te responder? Ou você não quer ouvir? Pois é, eu defendo menos Estado. Eu defendo menos Estado, menos imposto. Eu defendo uma máquina pública enxuta. Eu acho que a segurança pública tem que voltar a ser prioridade. Que a gente tem que punir quem é bandido. A gente tem que punir o cara que estupra, o cara que mata. Esse tipo de gente não pode estar na rua. Eu acredito, Henrique, uma coisa que você nunca vai conseguir entender. Controle fiscal e controle de gastos. Eu sei fazer conta matemática. Eu tive um ótimo professor, inclusive, que acompanha a gente aqui, o Alisson. Obrigada. Se você puder dar algumas aulas pro Henrique, ele vai te agradecer. Henrique, é o seguinte, se a gente está defendendo o Brasil melhor e se a gente está indo contra o Lula, existe uma razão pela qual isso está acontecendo, não? Ou você acha que não?
17: Pode ser, depende do qual for o cenário. Você está contra o
16: Lula? Eu queria saber, na verdade, why?
17: E a pergunta que eu fiz, why? Eu queria falar a narrativa.
16: Vai ao mercado? Olha, vai ao mercado.
14: Pra ajudar.
16: Afinal, na verdade,
13: enquanto isso, nós temos mais 3 semanas de campanha.
16: Semana passada, o Henrique falou.
13: Pra gente apontar os motivos.
16: Só um PS, o Henrique falou semana passada que a gente tinha que votar no Lula pra melhorar o Brasil, pra construir um Brasil melhor. Ué, mas precisa. Já não estava fazendo isso há 4 anos?
17: Está bem melhor. Existe um Brasil antes de 2002, existe um Brasil antes do Lula e um Brasil depois do Lula.
14: Pode mandar um abraço para o seu professor. Professor Alisson. Professor da quinta série, professor da Letícia. Foi da quinta série?
16: Foi meu professor no ensino médio.
14: Aí, tá vendo? Tá vendo? Gente, olha, a gente vai ter agora para conversar conosco o diretor do Paraná Pesquisas, Murilo Hidalgo, para tirar um pouco as dúvidas que a gente colocou aqui. O Henrique colocou um ponto importante. A eleição acaba muito polarizada. Vamos falar com o Murilo? Tá no nosso... Aí, Murilo. Olá, meu caro. Bom dia, bem-vindo ao nosso Morning Show. Tudo bem?
18: Bom dia, uma satisfação estar com os amigos.
14: Murilo, eu queria trazer duas coisas, dois pontos importantes. Eu acompanhei as suas declarações, suas entrevistas ao longo de toda essa corrida eleitoral e logo lá atrás, no início, você disse dois pontos para serem administrados. De um lado, do presidente Lula, a luta contra o efeito supermercado, a percepção da variação de preços para o bolso do consumidor, apesar do controle da inflação. E para o candidato Flávio Bolsonaro enfrentar a falta de experiência para um cargo que ele estava ali pleiteando. O que, que aconteceu de lá para cá e como é que tudo isso acabou chegando nesse resultado tão apertado?
18: Olha, a gente desde o início, a gente sempre falava que a eleição ia ser 52 a 48, não pergunte para quem. A eleição, ela se mostrou muito equilibrada durante todo o processo e nesse final houve um arranque do Flávio Bolsonaro. Essa tendência foi muito captada pelas pesquisas nas últimas horas. Todas as pesquisas, inclusive as nossas, mostravam o Flávio crescendo. O que, que pesou muito a favor do Flávio, ao meu ver, foram 3 grandes itens nesse primeiro turno que pesou muito a favor do candidato Flávio Bolsonaro. O fator segurança pública, economia, que é a dívida dos brasileiros e o preço do supermercado, e no final, não tem como negar, o STF. O STF pesou muito a favor de Flávio Bolsonaro. Do lado do Lula, qual é a grande expectativa do Lula, que nem a gente estava assistindo? Ele prometeu nas últimas semanas um desenrola 3, ele prometeu que ia acabar com as bets, que não fala mais sobre isso, que foi um tiro no pé. E agora a canetinha, certo? Então, só que assim, a população não está mais acreditando que todo o benefício que ele deu do imposto de renda surtiu efeito naquele momento. Mas as pessoas foram beneficiadas pelo imposto de renda, mas 3, 4 meses depois continuam devendo, porque o custo de vida está muito alto. O supermercado, um exemplo. E do outro lado, certo? Ele veio agora com o desenrola 3. E o aumento do Bolsa Família, certo? Também não surtiu efeito nessa reta final, não surtiu efeito. Então eu vejo assim, nós começamos um segundo turno, não tenho dúvida de falar para vocês aqui, com o Flávio Bolsonaro favorito, bem favorito, ele deve arrancar muito bem nas pesquisas dessa semana que já vão surgir, certo? E vai tentar administrar essa vantagem. Agora vamos ver qual vai ser a reação do presidente Lula, mas ao meu ver não vai ser dando mais benesses ao povo que ele vai conseguir mudar isso. Vamos ver qual vai ser a estratégia a ser adotada.
14: Bom, desde que a gente entende aí o processo de redemocratização, ninguém que ganha no primeiro turno perde no segundo. O senhor acha que algum fato novo pode alterar isso? O eleitor desanimado, o eleitor cansado, que não foi às urnas, ou que foi mesmo para dizer que não queria ninguém, ele pode mudar de opinião? Ele vai ser o fiel da balança?
18: Olha, existe uma coisa no Brasil que a gente escutou muito ontem, a gente comentou, que é a palavra abstenção. Mas a abstenção dessa eleição foi muito parecida com a passada e em relação à retrasada também não foi muito diferente. Esses dados são históricos, é muito difícil dele mudar em grande monta. É muito difícil você baixar lá de 21, 20,5, baixar para 15 essa abstenção. Isso não vai ocorrer. Isso é um sonho. Ela pode baixar 2, 3%. Nessa eleição, olha como é engraçado. A abstenção, ela foi maior no sul do Brasil e ela diminuiu no Nordeste, mas ela ficou igual. Por quê? Ela diminuiu no Nordeste um ponto percentual. E no Sul subiu, se não me engano, 3, 4%. Quer dizer, então é muito difícil essa abstenção baixar para dizer que vai ser a abstenção que vai mudar o voto. A grande dificuldade que eu vejo o presidente Lula, ele vai ter que mudar o voto. E esses poucos votos que Augusto Cury, Renan Santos e Caiado fizeram, eles ainda são mais pró-Flávio. Então eu vejo assim uma dificuldade muito grande para o presidente Lula para conseguir essa virada que nunca aconteceu. Que nem você falou, todo mundo que virou o primeiro turno até agora venceu, mas os tabus estão aí para serem quebrados, né?
14: E como a gente diz aqui, impossível é Deus pecar. Foi o que o Henrique chegou já falando, estou apoiando nisso aí.
17: É possível.
14: Não, então, impossível é Deus pecar, o resto é possível, mas que é difícil é. Seu Murilo, muito obrigado, bom trabalho aí, acredito que vai ser, assim, uma semana agitada, aliás, as três próximas semanas de muito trabalho. Muito obrigado, quero reiterar o convite para vir aqui tomar um cafezinho conosco, no sofá, ao vivo, encarando todo mundo, combinado?
18: Combinado, será o maior prazer.
14: Maravilha. Bom dia. Vamos lá.
13: Fernando, eu não vejo essa turma da abstenção indo votar, não.
14: Mas se já teve, já avisou que não vai.
13: Eu acho assim, o desafio do Lula não é tirar esse pessoal de casa, esse pessoal não vai. Se quisesse eleger o Lula, eleger o Flávio ou qualquer outro, eles teriam ido. O desafio do Lula agora é aqueles que votaram no Zema, no Caiado, no Cury, no Renan, se ele consegue puxar algum, sendo que pelas pesquisas, a maior parte do eleitorado do Cury vai para o Flávio.
14: Mas se o Caiado, eleitor do Zema, do Caiado, foi atraído ali por ele, porque também tem um aceno de anistia ao 8 de janeiro,
13: exato,
14: ao presidente, por que ele vai mudar para o Lula?
13: Mas não vai.
10: Volto a pensar e afirmar que é muito... Nós não estamos falando mais sobre o voto em si. Nós estamos falando de tudo que há de subliminar por detrás de uma intenção, né? Então, quais estratégias hoje serão capazes de fazer alguém que até ontem pensava de uma maneira, ou melhor, repudiava um outro pensamento...
14: Eu vou provocar você. Sabe o que pode mudar?
10: É uma
14: interrogação. Um vídeo novo... Um fato novo, um vorcaro novo.
13: Meu amigo, mas
14: isso
13: fosse,
14: muda, é provocando, mudar, é provocando.
13: Muda, mas se fosse sair, você não acha que já tinha saído?
14: Já, né?
17: Não, necessariamente.
13: Tentaram tudo,
17: não
13: necessariamente. Rapaz. Tentar até foto não, do pé.
10: E olha que não, eu sou uma pessoa esperançosa.
17: Até agora, o que foi posto na mesa não foi nada que tentaram, que inventaram as coisas.
16: Não, ninguém falou de inventou.
13: Não inventaram.
10: Gente, ó, sou otimista, Fê.
13: Inclusive, fui em Aparecida. Um beijo para a senhora.
10: A pensar que estratégias que só termina quando acaba. Eu sou uma pessoa otimista. Mas eu fico pensando na confusão ideológica nesse momento, pra gente achar que esse tal desse convencimento não existe.
16: Falando um pouco dessa conversa,
14: vai ter um 12 de outubro aí. O Matheus lembrou bem, vai ter um 12 de outubro.
13: Dia da Letícia, né? Que é dia das crianças.
16: Dia 10.
13: E dia de Nossa Senhora Aparecida. Ah, não, falei dia das crianças.
14: Seu aniversário é sábado ou é dia 12 de outubro?
16: É dia 10. Eu vou dizer 22.
13: Dia 12, aí é outro dia.
16: Pois é. Sei. Mas em relação a essa confusão ideológica, eu quero muito saber como é que os candidatos vão se posicionar. Porque até onde eu sei, o Renan Santos, por exemplo, que teve muito voto, vai se posicionar. Não, no caso, ele vai se posicionar pelo voto em branco, pela anulação do voto.
10: O silêncio é um posicionamento.
16: Exatamente.
10: Nesse cenário, gente, ó, nesse cenário...
17: Mas o MBL fez isso também na última eleição.
16: Comentem aí, a galera que tá no YouTube, vocês acham que esses três vão apoiar o Flávio, vão defender o voto?
10: Gente, nesse cenário, nós temos...
14: Vamos lá, gente, olha só.
10: A abstenção.
17: Abstenção.
10: A abstenção do voto como um voto, gente. Tá? Como um voto.
14: Tá.
10: E o silêncio dos políticos que não, que foram menos, também.
14: E eu queria também lembrar que enquanto os partidos de direita foram se consolidando ainda mais, apenas 9 dos 22 ex-ministros do governo Lula conseguiram a reeleição no Legislativo. Somente Geraldo Alckmin, ex-ministro da Indústria e Comércio, né, conseguiu avançar para o segundo turno na corrida pela vice-presidência. Ele é o vice do Lula. Em São Paulo, 2 ex-ministros foram derrotados, compondo a mesma chapa. Fernando Haddad da Fazenda e Márcio França do Empreendedorismo. E, além disso, apenas 3 dos 8 que concorriam ao Senado conseguiram a eleição. Rui Costa e Jax Wagner, na Bahia. André Fufuca, pelo Maranhão, É, também. E a intenção de Lula era apoiar a saída dos ministros para fortalecer o apoio no Congresso. É claro, ele, o Valdemar, todo mundo queria, porque já se sabe, o Congresso é quem vai mandar. É, quer dizer, manda e vai mandar ainda mais. Mas quem ganhou essa corrida foi o PL, né,
13: gente? O Henrique tem razão. O escândalo do Banco Master realmente não afetou muitas eleições, porque o Jax Wagner se reelegendo e indo para o Senado com um apartamento, show da Taylor Swift, milhões e milhões envolvidos com o Banco Master. O Henrique tem razão, realmente não acertou.
14: Eu gente, aquela sessão do dia 15...
17: O Matheus tem um apreço do Jax STF. Wagner, mas se fosse uma única
13: Eu tenho
17: pessoa,
13: apreço pelo meu pai e pela minha mãe.
17: Se fosse só ele que foi citado, eventualmente...
13: Mas todo mundo está errado.
17: Inúmeros nomes.
13: Mas eu sei, eu tô...
17: Inclusive a
13: Estou só apontando. Neste momento foi citado Rui Costa e Jax Wagner.
17: Tem vários.
13: Se citar outro, a gente bate palma também. Eu acho que quem. Olha, vários que não entraram, Renan Calheiros e tantos outros, acho que isso realmente está na hora da política brasileira se renovar, mudar. Então é uma pena ver esses caras que estão há 7, 8 mandatos e continuam fazendo da política uma profissão. O Flávio falou, vamos rever a questão da reeleição, às vezes mudar o mandato. Tomara que isso aconteça, que não é sobre direita e esquerda.
14: É interessante que a renovação aconteceu mais no Senado do que na Câmara.
17: Na Câmara,
14: né?
13: A maioria dos deputados repetiu.
14: Como a gente até já tinha pensado aqui, né? Fundo eleitoral vai todo para eles, mas o Senado surpreendeu.
13: O Senado surpreendeu mesmo. A gente imaginava um favorecimento, mas foi um número absurdo.
14: Tá bom. 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
14: Só começando, é isso aí. Vamos lá, então. Um rápido do break na rede de rádios.
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4: Bilhões de eleitores fluminenses, são 13 milhões por aqui. Garotinho, ele teve cerca de 300 mil votos. Então, a matemática é simples, né, Fernando? Você tira 8,7 menos 300, você passa a ter o quê? 8 milhões e 400 mil votos.
5: Quantos Viga,
4: votos teve Douglas Ruas, o líder...
5: Oi? Estamos de volta na rede de rádios. Estamos com Viga aí, brilhantemente, falando sobre o que acontece no Rio de Janeiro, que, na verdade, ninguém consegue entender direito, né? Se vai ter ou não o segundo turno. E aí o Viga está explicando. Está no VAR, né? Ô, VAR, demorado, né, Viga?
4: A justiça brasileira tem essa característica, né? Ela é um tanto quanto analógica e o mundo está para lá de digital. Pois bem, eu vou tentar recompor aqui o raciocínio para explicar para quem está com a gente também nas nossas emissoras de rádio espalhadas e esparramadas por todo o Brasil. E o Rio de Janeiro não sabe se vai ter ou não segundo turno porque tem o fenômeno Garotinho, o fator Garotinho nessa eleição. Garotinho não teve o seu registro de candidatura reconhecido pelo Tribunal Regional Eleitoral. E quem foi votar nas urnas ontem estava lá. Votos subjúdices. Antônio Garotinho recebeu quase 300 mil votos. Então vamos voltar àquele raciocínio matemático. A gente que é da comunicação adora, ama, venera a matemática. Foram 8,7 milhões de votos eleitores comparecendo às urnas, certo? Garotinho recebeu 300 mil votos. Então, se você tira esses 300 mil votos, vamos supor que a candidatura dele não é reconhecida, não é registrada pelo TSE, você tira esses 300 mil votos do Garotinho. 8 milhões e 700 mil menos 300, quanto é que dá? 8 milhões e 400 mil. Quantos votos teve o Douglas Ruas do PL no primeiro turno? Quase 4 milhões e 300 mil. 4 milhões e 300 mil, isso representa mais da metade dos 8,7 milhões de votos de eleitores que foram às urnas, como eu falei agora há pouco. Então, tudo vai depender do VAR, chamado TSE. Sem os votos do Garotinho, pimba! Douglas Ruas atropelando por fora, apontado por muitos como um verdadeiro azarão, até pelas pesquisas de opinião, que erraram, e erraram bastante, em sua maioria, eleito em primeiro turno. Mas vai que o TSE atende, acolhe os pedidos, solicitações e demandas da defesa de Garotinho. Aí o que acontece? Temos segundo turno, porque os mais de 50% do Douglas Ruas viram 49,3% em números arredondados. Eu sei que é confuso, é puro suco de Rio de Janeiro, mas a decisão está no VAR. E o VAR é o Tribunal Superior Eleitoral. Resta saber quando é que o VAR vai se manifestar, né? Porque a gente está falando aqui que é uma manifestação normalmente da justiça analógica. Você já imaginou, Fernando, os candidatos nas ruas fazendo campanha a partir de hoje? Chega sexta-feira. Antevéspera, dia 23 de outubro, o TSE decide se manifestar em favor ou contra Garotinho. E aí a gente pode ter um trabalho todo jogado fora de campanha porque vai ser declarada a eleição de Douglas Ruas. Ou não. Ó, no domingo, você que está se preparando para viajar, para descansar, vai ter que voltar às urnas. Nada de abstenção não, porque teremos segundo turno aqui no Rio de Janeiro. Quando eu digo que é puro suco de Rio, vocês gostam de falar mal, mas eu também tenho essa prerrogativa e dessa vez a gente tem que assinar embaixo nessa confusão carioca e fluminense, viu, Fernando?
5: Rio de Janeiro, mas aqui ninguém fala mal, não. É só você que pode falar mal. Então é você que está falando, mas que é Rio de Janeiro e o Rio de Janeiro não é para amadores, né? Cada vez a gente tem um fato para determinar isso. Ô, Viga, muito obrigado. Trabalho não vai faltar por aí, né? E vida fácil para o Eduardo Paes não vai ter de jeito nenhum, né? Porque ele já, se tiver o segundo turno, ele corre também na recuperação. Ele que estava lá em cima, ali, tranquilo, achava que nada aborreceria a vida dele, né? Que situação, né? É isso aí.
4: Perdeu em 79 dos 92 municípios, o Eduardo Paes.
5: Pois então.
4: 79 dos 92 municípios.
5: Ô, Viga,
4: muita coisa, né? Muita coisa. O PL do Douglas Juas emplacou os dois senadores. Vai ter a maioria na LERJ. E também vai ter um terço dos 46, 15 dos 46 deputados federais eleitos pela bancada fluminense para o próximo quadriênio 27, 28, 29 e 30. Não é uma tarefa fácil, não.
5: Não é, não. Não é, não.
4: Ele mesmo já assimilou o golpe. Disse que esperava um resultado melhor.
5: Portinho está na linha aqui também para falar conosco daqui a pouco. Estamos na expectativa de falar com um desses senadores aí que, surpreendentemente, chega aí na linha de frente. Ô, Viga, muito obrigado. Está liberado. Pode ir lá pegar o seu croissant, o seu brioche.
4: Esse é rubro-negro, hein? Ele é rubro-negro, tem essa virtude. Ele é rubro-negro, tem essa virtude, viu, Fernando?
5: Tá atacado. Tá bom, a gente vai falar com ele. Ô, Viga, beleza. Tá bom, então. Falou, Viga. E aí a gente já vai direto para falar agora com mais um desses vitoriosos, né, no Senado em 2027. Vamos ver qual a expectativa de José Medeiros. Venceu representando o Mato Grosso e representa também, né, uma parte importante da direita brasileira. O Henrique estava aqui falando. Vamos ver agora. Estamos com ele aqui. Estamos na linha? Estamos aí com o senador? Olá, senador. Bem-vindo ao nosso Morning Show. Tudo bem por aí?
3: Uma satisfação falar com vocês. Estou até rouco.
5: Falou muito ontem, né? Gritou muito. Comemorou muito a vitória ontem?
3: Muito, muito, muito. Vitória extraordinária.
5: Eu já quero começar aqui indo para o sofá da discórdia. O senhor sabe que aqui quem entra na janela do Morning Show não tem vida fácil. Sei que o senhor fez uma campanha difícil, mas tem logo aqui o herói das resistências para fazer uma pergunta para o senhor. É o Henrique. Vamos lá, Henrique.
6: Senador, bom dia. Tudo bem? Tudo tranquilo?
3: Bom dia. Tudo bom.
6: O

0: E havia uma predileção muito forte ali da família do ministro Gilmar e do próprio ministro Gilmar pela candidata que estava, né? E a gente começou a sentir uma pressão muito grande aqui, e inclusive pessoas falando o seguinte: olha, a candidata falou que o ministro vai fazer uma operação aí para te desgastar. Poxa, complicadíssimo, né? Nós tínhamos apoiado o irmão do ministro, o presidente Bolsonaro foi lá em Diamantina apoiar o irmão do ministro. Então, eu fui pedir uma audiência com o ministro Gilmar. Ele disse que não era nada e tal, né? Só que depois eu comecei a receber uns recados bem estranhos do pessoal. Falou: olha, o Chico tá falando que você tá atacando o STF e aquela coisa toda. E eu liguei pro Chico para falar: olha, eu queria fazer uma campanha em paz, cara. No momento que você tá com um STF complicado desse, você pode não acreditar em bruxa, mas pode suspeitar que elas existem, né? E eu liguei pro Chico, que era até então considerava uma pessoa da estrita confiança, né? E falei para ele: falei, olha, não há ataque ao STF, eu não vou atacar o STF, eu não ataco instituições. Eu tenho, falei, meu marketing tem colocado coisas, eu tenho mandado riscar esse STF da risca. Eu sou doido, né? Eu sei como é que é. Estou em Brasília faz um tempão, eu vi tudo isso acontecer, fui um dos primeiros a denunciar e eu ainda estava no Senado, esse ativismo. E aí pus panos quentes, porque eu queria uma campanha em paz. Eu falei, e aí eles queriam que eu apoiasse, porque eles implantaram, foi pressão do ministro Gilmar Mendes que implantou embarrigou uma candidata do MDB dentro do PL, uma coisa que os bolsonaristas abominavam ter. E aí eu falei para o Chico, falei, Chico, tem como eu apoiar essa garota? Ela representa, é tudo ao contrário. Eu falei, o meu eleitor, cara, é aquele eleitor que ou é isso ou aquilo, é faca na caveira, é um eleitor que, ó, é pau de dar em doido. Além desse negócio do detergente, eu falei, aqui a turma ora para Ianis, né? E bebe detergente, né? Eu esqueci de falar que detergente é só da marca IP, né, que a gente toma. Mas aí, o que que aconteceu? Eles recortaram o áudio e ficou um troço complicadíssimo. Alô,
1: Oi?
0: estão me ouvindo?
1: Bom, deu uma. Não, virou a cabeça igual do eleitor, doutor. Ô senador.
0: Sim.
1: Ô senador, eu quero aproveitar um conterrâneo seu, como se diz lá em Minas, é subterrâneo, né?
2: Não, subterrâneo lá do lado, nós estamos em alta em Mato Grosso, né?
1: É em alta, em
2: Nada de
1: alta.
2: subterrâneo,
1: Não, não, é um jeito de falar
3: não. Não,
1: conterrâneo
3: Bruno, é
1: lá em
3: a
1: Minas.
3: simplicidade do povo.
1: Você
0: Vamos lá.
1: entendeu?
0: Conterrâneo.
1: Vamos
2: Tem
1: lá,
2: uma
1: o Henrique está
2: pergunta
1: aqui,
2: aqui para o Zé Medeiros.
1: O Bruno.
2: Quero aproveitar, senador. O senhor comentava sobre o Supremo, enfim. Eu queria ouvir justamente sobre a volta de Alcolumbre para o Congresso Nacional. Ele foi derrotado pelos seus indicados no estado do Amapá. De que forma conseguir eleger o futuro presidente do Congresso Nacional e o impeachment, enfim, as discussões sobre o Supremo Tribunal Federal, como os senadores que foram eleitos vão se comportar? E a gente está vendo agora o senador Carlos Portinho, que vai entrar logo
3: Já
2: mais,
3: está
2: mas
3: querendo
2: a
3: participar lá.
2: pergunta é para o Zé Medeiros, Fernando.
3: Enquanto Zé Medeiros volta aí, eu queria só fazer um comentário que a participação do pessoal é muito importante. Eu realmente quero entender
0: Nosso
3: como vai ser
0: objetivo
3: a
0: aqui
3: ação. Aí, ó, senador, está de volta?
0: é, estou falando sem preconceito nenhum contra os gordinhos, mas a nossa.
1: Ele está sem palavras, né? Vamos lá, daqui a pouquinho, então.
3: O oráculo falou, então vamos
2: Foi
3: esperar um minuto.
2: abduzido.
3: Mas eu ia falar, esse lapso entre o primeiro e o segundo turno e ver a clareza do senador no posicionamento, inclusive a honestidade na resposta em relação ao que o Henrique tocou, que é um tema polêmico, isso também vai definir muito voto. Porque a gente esquece que quem está na rua é o deputado e o senador. O presidente, querendo ou não, ele fica mais distante do eleitorado, via de regra. Agora, o deputado estadual, o federal, você vê que o Viga comentou a quantidade de eleitos do PL na ALERJ, na Assembleia Legislativa do Rio
1: Isso.
3: de Janeiro. Então, isso aí vai definir muito.
1: Tirando essa questão da gente brincar com todo esse folclore político que envolve eleição, como sempre, ele deu um exemplo claro de que ele conversa com o eleitorado dele.
3: E brinca,
1: E ele
3: né?
1: conhece o eleitorado
2: E é um
1: dele.
2: discurso firme, né?
1: É um discurso
2: Não
1: firme?
2: voltou atrás do que ele disse.
1: Exato,
2: Ele fez
1: exato.
2: uma sátira, eu acho que o
3: Foi
2: eleitorado
3: uma
2: dele
3: conversa com o
2: compreendeu,
3: irmão do
2: né?
3: ministro, né?
2: Mandou esse áudio justamente na conversa com o irmão do ministro Gilmar.
3: O meu elogio à honestidade foi nesse sentido. Ele trouxe os nomes, né? Tem muito político, infelizmente, quando vai falar, fica toda aquela penumbra. A gente não sabe sobre quem está falando. Então, assim.
2: Eu ia direto ao ponto, né?
3: Exatamente.
2: Hoje às 21h30, inclusive, na
3: Jovem Pan. Ó, o merchan de Bruno Pinheiro.
1: Bom, já voltamos. A gente está com, sabe assim, avião esperando para aterrissar em Congonhas? Fica aquela linha de aeronaves aí.
3: A sobre... fila.

0: o espaço aéreo e a gente tem agora. Vamos para onde? Vamos lá. Ah, é? Vamos lá. Ô, senador, fala conosco então. Pode continuar, por gentileza. O senhor estava falando. Se eu não me engano, o senhor estava falando, era dos gordinhos? O que que era?
1: É que o Bruno perguntou se Davi volta. O Davi não volta. Pelo seguinte, o Davi é uma pessoa muito bacana, muito legal, mas só que é o seguinte, ele enrola a gente, né? O Davi prometeu que votaria impeachment e votaria a anistia. O Davi não fez nenhum dos dois. Então, assim, Davi, não dá, né?
0: É, então, tá explicado aí, mesmo também com essa nova composição do Senado, né? Ele talvez não tenha exatamente aquele
2: Esse
0: colegiado que ele
2: corpo, né, para
0: esperava, né?
2: conseguir articular, né? Porque eu disse, ele conseguiu um feito inédito. É, o ódio da esquerda, que não votou a escala 6 por 1, não atendeu às vontades de Lula, não conseguiu aprovar Jorge Messias, e a direita, que não
3: Mas
2: colocou a CPMI do Banco Master.
3: dá tempo de emendar uma última pergunta para o senador? José Medeiros,
0: Vamos
3: é porque
0: lá.
3: o Bruno tocou no, na pauta do STF. Bom dia, senador. Parabéns pela eleição. Matheus aqui. Uma pergunta rápida aqui, que é sobre eventual impeachment dos ministros do STF, porque ficou aqui na parte da pergunta do Bruno. O senhor acredita que é necessário levar essa pauta ou essa mudança hoje da composição do Senado já seria suficiente para colocar, vamos falar, um certo equilíbrio nessa balança?
1: Não, antes do carnaval, se possível, Alexandre fora. Depois do carnaval, Flávio Dino e Gilmar tá costeando o alambrado do impeachment. E o Alexandre, inclusive, pediu a prisão dele durante esse episódio aí, porque ele estava fazendo coação no curso do processo. É, e, coincidentemente, no outro dia, ele tirou metade do meu tempo aqui no Mato Grosso e eu fiquei proibido de falar aqui pelo TRE, sob pena de. Inclusive, minhas redes foram tiradas do ar, porque eu disse que eles tinham interferido na eleição aqui. Então, eles precisam. Outra, eles tomaram as prerrogativas do TSE, eles invadiram, eles foram os grandes protagonistas dessa eleição, sendo que devia ser o eleitor, né? Então, assim, não dá para conviver com esses caras, eles realmente jogam sujo. Esse áudio mesmo meu aí, não tenho dúvida, eu mandei para o irmão do ministro, e eu tenho certeza que não foi ele que vazou para a imprensa. Como é que esse áudio chegou e foi parar provavelmente na mão da minha adversária e ser todo recortado? Então não dá para conviver com juiz apitando o jogo e marcando gol para o adversário.
0: Bom, então, senador, muito obrigado pela participação. Enfrentou aí, ó, de forma bem determinada o nosso sofá da Discord. Quando estiver em São Paulo, venha tomar um cafezinho conosco aqui, cafezinho da melhor qualidade, com ou sem açúcar, tá bom? Tá
1: Será uma
0: marcado.
1: honra.
0: Alegria.
2: Valeu. Um abraço, senador.
0: Um abraço.
4: Queria
1: Valeu,
4: saber
1: Bruno.
4: se dá para
1: Valeu.
4: votar nele ainda. Ainda dá para votar nele?
0: Olete.
3: Letícia vai transferir o
4: Eu
3: título
4: vou
3: dela.
4: transferir
3: Dura que
4: meu.
3: agora nele de novo só daqui 8 anos.
0: Não, encarou tudo. Tá
3: Não,
0: vendo?
3: é de verdade.
0: É.
3: Sem papa na língua,
0: O
3: falando.
0: Henrique
3: Não,
0: achou que ia
3: concordou
0: dar um
3: até.
0: nó nele.
5: Não, eu queria saber mesmo da
3: Não, mas inclusive
5: do áudio
3: parabéns ao
5: lá.
3: Henrique, né?
5: Tinha
3: Que
5: que ter.
3: historicamente
0: É
3: vira
0: uma coragem
3: gatilho.
0: que
5: Hoje muda as
0: normalmente o
5: coisas.
0: Henrique não tem.
5: Sem
0: Mas como hoje
5: esperança.
0: ele tá meio atordoado, ele nem entendeu o que estava acontecendo.
5: Estou
0: Ele foi
5: extremamente.
0: pra cima.
5: Agora,
0: Pá!
5: ser sincero com vocês, estou extremamente confiante. Não há nenhum problema quanto ao que vai
3: Meu
5: acontecer agora no segundo
3: Deus.
5: turno. Há confiança
3: Não. Olha, existe
5: infinita
3: o
5: na
3: otimista.
5: possibilidade da
0: Mas de
5: virada.
0: onde vem? De onde vem esses
3: De onde
0: votos?
3: vem essa confiança?
5: Somando os votos dos outros candidatos,
0: Sim.
5: né, que ficaram em
3: Batman,
5: terceiro,
3: Robin.
5: quarto e quinto lugar, e
0: Não.
5: as abstenções e pessoas que votaram branco e nulo, são quase 50 milhões de
3: Isso
5: votos.
3: não custa acreditar, né,
0: Não,
3: gente?
0: é
3: No
0: assim,
3: sonho que se
0: agora.
3: tem.
5: 47
3: Porque
5: milhões
3: só
5: de
3: assim,
5: votos.
3: né, Bruno?
2: É sonhando, né?
3: Dá
5: Mas
3: 47
5: sonhar
3: milhões de
5: muito.
3: votos.
5: É possível.
3: É com
5: Não, vai
3: alucinógeno,
5: ser
3: né?
5: preciso.
3: Pequena.
5: É
2: A gente já
5: possível.
2: falou diversas vezes aqui hoje, Henrique, sobre essa fotografia do Flávio com os governadores, né? Lula vai precisar tentar e buscar em outros aquários. Não dá para ficar no mesmo aquário porque
5: Não, isso é
2: só isso
5: verdade.
2: não vai
5: Isso é
2: dar, né?
5: verdade.
2: Vai ter
5: Mas
2: que jogar
5: existe
2: anzol em
5: essa
2: outro aquário.
5: possibilidade. É possível virar. Não é um cenário que acabou. A
3: Não, é
5: diferença é
3: possível
5: que
3: quando a gente fala
0: Mas
3: de número,
0: pescar em
3: mas de
0: aquário, você
3: probabilidade.
0: que é da área da
2: Quanto tem bambu,
0: pescaria,
2: tem flecha.
0: pescar em aquário é vida mansa
2: Quanto tem
0: demais. Quero
2: bambu?
0: ver pescar em rio, pescar em represa. Pescar
2: Mas
0: em
2: vida mansa é o
0: aquário
2: que eles querem, Fernando.
0: Pescar em
3: Não,
0: aquário é
3: vida
0: muito
3: mansa é o que eles
0: manso.
3: têm.
0: Ah,
3: é, eles só
0: é
3: querem renovar.
0: Pescar no
2: Quanto tem
0: rio.
2: bambu, tem flecha, né?
3: É, o problema é que eu acho que
0: Eu quero.
3: bambu acabou. Marina Silva não se elegeu, Tebet não se elegeu, tá acabando.
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0: 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Olha, é o seguinte, eu vou fazer um rápido break na rede de rádios e também na TV, mas olha, vem um cardápio de atrações por aí. A gente vai falar com a futura deputada estadual Campobiano. Lembra dela aqui
3: no
0: sofá?
3: Sim, esteve aqui com a
0: gente. Pois então,
3: bombou, hein?
0: Foi a mais votada de São Paulo, a deputada estadual mais votada, 2 milhões e tanto.
3: É,
0: pois então,
3: Morning,
0: maravilha. Teve aqui no Morning Show, teve no nosso sofá, vai estar na nossa janela. O senador Portinho também vai falar conosco.
3: Até spoiler.
0: Vamos entender a situação de Minas Gerais. Cleitinho,
3: muita bombou
0: coisa,
3: também.
0: Muita coisa. Segunda. É muita coisa. E o sofá com as labaredas de sempre, Let's Perfect. Henrique, que tá um pouco calado, mas vai tomar uma água, um magnésio e volta. Daqui a pouco, depois do intervalo, a gente tá de volta.
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2: Não, não, não.

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6: Piores. Por isso, voltamos para a rede de rádios e a gente está falando sobre a nossa enquete do dia. Se você acha que quem não foi votar, se vai mudar de ideia e eventualmente
7: você segundo isso é aquele discurso. Você não gosta de política, eu não gosto de velório, eu não gosto de remédio. Não, essas coisas a gente não tem que gostar. A gente tem que tomar remédio, a gente tem que ocasionalmente frequentar um velório.
8: Porque, afinal,
7: e a gente tem que fazer política.
8: Não faz... Hã? O que quer?
9: Eu tava ensinando essa frase pra Letícia, pra quando ela crescer. Fala de novo, Fala. Letícia.
8: Adulto não faz o que quer fazer, ele faz o que precisa ser feito.
7: Isso! E quem fez o que precisava ser feito?
10: E sabendo
7: vamos lá
10: que
7: pro Rio de Janeiro.
10: Foi lá e fez, né?
7: Vamos lá, senador reeleito. Carlos Portinho, do PL, está aqui na janela, todo animado, apareceu aqui rapidamente antes do intervalo. Olha ele aí. Ô, senador, parabéns. Parabéns. Que trajetória a sua, não é? Estava aqui conversando com o Bruno, ele falando um pouco da sua história, como é que você, de suplente, vira senador e agora, numa eleição completamente indefinida, cenários assim completamente improváveis que poderiam se desenhar ali no Rio de Janeiro, e o senhor agora está eleito. Bem-vindo e parabéns.
11: Com a graça de Deus, olá a todos aí da nossa querida Jovem Pan, toda a grande audiência. Muito feliz em poder continuar com o meu trabalho que eu iniciei, não da maneira que eu queria, né, devido ao falecimento do nosso querido senador Haroldo Oliveira, que nos faz muita falta, a quem eu dedico o meu mandato, todas as premiações que eu tive pelo ranking dos políticos, o melhor senador do Brasil 2024, o melhor parlamentar do Rio todos os anos do meu mandato, e fico feliz que a população do Rio entendeu o meu trabalho e me confiou. É uma responsabilidade maior, é assim que eu encaro a vitória.
7: Por favor.
10: O senhor está usando uma camiseta, senador, escrito Anistia Já. No início do ano, foi um assunto muito forte no Congresso. Alcolumbre fez um compromisso, Hugo Mota fez um compromisso, isso não foi cumprido, acabou ficando de lado. Como que a oposição, pelo menos 29 senadores que foram eleitos ontem, somando à direita quase 50 senadores, como esse assunto vai voltar de forma firme no Congresso Nacional para conseguir aplicar essa anistia, independente do resultado de Flávio eleito ou não, mas como o Senado vai se comportar em relação a esse assunto?
11: Olha, Bruno, a anistia é o maior gesto de paz. a gente precisa tratar de problemas reais e imediatos do nosso país. A segurança pública, o desenvolvimento econômico, empregabilidade, questões econômicas que afetam o brasileiro, que está endividado, está com dificuldade de tomar crédito, os preços subiram, paga muito imposto nesse governo atual do Lula. Então, a gente precisa olhar para frente. A gente não pode mais ficar preso a uma discussão, e não importa quem tem razão, né? A gente tem que querer ser feliz. E para ser feliz tem que olhar para frente. A anistia é o maior gesto de paz, trazer os nossos exilados políticos, pessoas que foram perseguidas. A gente está vendo aqui, já não é mais sobre Lula, Bolsonaro, direita e esquerda, o que está acontecendo, o que o STF está avançando sobre as leis, quem deveria zelar pelas leis, né? Eu sempre digo, a título de defender a democracia, a capturaram e a venderam, né? E o cidadão comum, ele já enxergou isso, e não é mais uma questão ideológica. Então, olha aí o que aconteceu com Deltan, né? Ainda bem que foi dos mais votados, foi eleito senador, mas sofreu com isso, né? O eleitor não aguenta mais isso, essa insegurança jurídica que o país vive. E para isso, o primeiro ato, se Deus quiser, com o presidente Flávio Bolsonaro eleito, será, eu espero, a anistia. Depois vem todo o resto, né? A gente tem que investigar crimes de corrupção, todo crime de corrupção. Ninguém vai passar mão para corrupto, passar pano para corrupto. A gente tem que investigar, seja do STF, seja no governo atual, tudo isso tem que ser investigado, é dinheiro público, né? Pessoas que exercem funções públicas, que deveriam ter zelo pelas coisas públicas. Contrato de 129 milhões, eu fui advogado, trabalhei no segundo maior escritório de advocacia do país, nunca vi um contrato desse tamanho. Pessoas que se relacionam com o investigado, ministros que se relacionam com o investigado a ponto de perguntar se pode fugir, né? Advocacia administrativa, tráfico de influência, a gente não suporta, o Brasil não suporta mais isso. Mas o primeiro passo é sim anistia.
7: Matheus, perguntas?
9: Senador, bom dia, parabéns pela eleição. O senhor citou na sua pergunta, até ia fazer uma outra, mas aí o senhor comenta sobre os exilados políticos. E a gente sabe que é um tema polêmico, inclusive a relação do Eduardo Bolsonaro. Se ele seria um exilado, se ele não seria, qual a condição, qual o status dele hoje. É uma pauta que o senhor pretende travar, que o senhor pretende tratar, ou é uma expressão mais genérica e aí caso a caso?
11: Olha, acho que a gente não deve fulanizar a discussão, né? Eu procuro sempre não personificar essa discussão. Se a gente quer olhar para frente, o Brasil já viveu momentos no passado, deu anistia, as pessoas estão aí, inclusive, ocupando cargos públicos, né? Então, a gente não deve fulanizar. A questão é a gente virar essa página. E todos aqueles que foram perseguidos políticos, sim, né? Que foram censurados, a imprensa, o cidadão está vendo, a gente deixou de ter um debate nessa eleição de uma emissora por uma decisão de um ministro do STF, uma canetada. Nunca tinha acontecido isso, desde garoto, me lembro do debate do Collor com o Lula, né, quando inclusive ele traz a figura da Lurian, da filha do Lula, que seria bastarda e tudo mais. Isso faz parte. O voto e o debate são os dois maiores instrumentos da democracia, né? Quando o debate é limitado, é restringido, sofre a democracia também, porque é de seus maiores instrumentos. Então, não vou fulanizar, né? Não vou olhar para emissora A ou B que foi censurada. A gente tem que dar anistia e olhar para frente, né? É isso que o Brasil precisa: paz e desenvolvimento, ordem e progresso.
7: Valeu. Senador, muito obrigado. Obrigado por nos atender aqui. Boa sorte aí na jornada. E estando aqui em São Paulo, cafezinho conosco marcado, tá bom? Vamos falar de tudo, inclusive de Flamengo, Cruzeiro, tudo, futebol, tá bom? Grande abraço.
10: União Esporte Clube Rondonópolis.
11: Obrigado.
10: Não conhece bem.
7: O Rondonópolis também.
11: O Rondonópolis, meu clube de coração. Rondonópolis tem senador também, viu?
7: Valeu, senador, valeu. Eu acho que o grande desafio vai ser, você não concorda, Bruno, a eleição do presidente do Senado. Esse é vai ser algo que vai ser um grande marco nesse novo Congresso Brasileiro.
10: Porque tem uma
7: quando é que começa? Força, é logo, né? Agora, em janeiro.
10: Já em fevereiro, no primeiro dia.
7: Fevereiro, né? Fevereiro.
10: Você chega ali já para assumir a sua função e tem a eleição da mesa. Justamente essa
7: configuração. O Columbre é candidato à reeleição.
10: Um candidato natural, né?
7: Natural.
10: Justamente, mas tem que reunir o apoio, né? Ou seja, e é importante porque, Fernando, não é só quem vai comandar o Congresso. Tem também as comissões, as secretarias. Então, tem uma série de coisas envolvidas nessa mesa. Não é só a figura do presidente do Congresso Nacional.
7: E a gente viu que participar de comissões, liderar e presidir comissões faz muita diferença na visibilidade, na reeleição, nos projetos políticos.
12: Fez,
7: né?
12: Ontem nas urnas, nos surpreendendo.
9: Eu acredito que a presidência do Senado muda, hein? Eu acho que o Alcolumbre não vai conseguir se sustentar, não, porque a credibilidade dele está no chão.
10: O cafezinho do Alcolumbre já está servindo um pouquinho mais gelado.
7: Aquela história, né?
9: O garçom está demorando mais.
10: A porta do gabinete começa a nascer até mato.
7: A gente tem mais gente para falar conosco. Ela já esteve aqui no sofá. Ela participou de várias edições aqui. Teve conosco. Eduarda Campopiano, deputada estadual mais votada da história de São Paulo. Quase 2 milhões de votos. Agora deputada. Veio como vereadora. E agora deputada. Alegria falar com a deputada estadual. Parabéns, Eduarda.
13: Muito obrigada mesmo, é uma satisfação estar aqui. Satisfação maior ainda foi saber que quase 2 milhões de paulistanos confiaram o seu voto a mim. De verdade, é uma honra muito maior do que eu poderia imaginar.
7: E como é que você acha que vai ser a campanha de Flávio Bolsonaro em São Paulo? Muito se falou, principalmente aqui também agora no nosso sofá, um natural esvaziamento de lugares onde o segundo turno para governador não vai acontecer. Como é que você acredita que vai acontecer o engajamento desses grandes cabos eleitorais para a campanha do Flávio Bolsonaro?
13: Olha, no que depender de mim, eu já conversei com ele, inclusive, anteontem. Nós estávamos juntos numa agenda que ele fez em Santa Bárbara do Oeste. A gente fez uma carreata até americana, eu fui junto com ele, a gente estava conversando sobre isso. E eu falei, eu estou à disposição, eu quero caminhar junto, quero ajudar a fortalecer o Flávio para garantir que ele seja nosso presidente. E eu tenho certeza que todas as bases novas vão estar junto com ele. A direita surpreendeu de formas que, assim, a gente sabia que a gente ia chegar com força, mas eu acho que ninguém sabia que a gente ia chegar com tanta força. The Hit fez 13 milhões de votos. André do Prado virou nosso senador. Tarcísio é governador mais uma vez. Eu me tornei a mulher mais votada do Brasil nessas eleições, quase 2 milhões de votos. Lucas Pavanato, deputado federal por São Paulo, fez 3 milhões de votos. A bancada do PL está gigantesca, tanto na Lesp quanto no Congresso aqui por São Paulo. Então eu acho que o que a gente mais tem é gente para engajar e ajudar o Flávio nessa campanha do segundo turno. E eu mal vejo a hora de fazer parte disso, porque eu sinto que esse ano a direita vai fazer história.
7: Letícia Perfect, tem uma pergunta aqui, ô deputada.
14: Bom dia, Duda.
13: Tudo bom, Lê?
14: Tudo certo. Bom, foi impressionante realmente ontem. Até eu me surpreendi. Não achava que a gente faria tantos votos assim. Foi um furacão de votos pro PL. E realmente, você foi a mulher mais votada e, aliás, muito mais votos do que a Erika Hilton. Mas eu queria te fazer uma pergunta. Vocês receberam muito mais votos do que políticos tradicionais que estão aí por décadas. Você acha que isso é uma vontade de renovação ou você acredita que o eleitor mudou esse perfil de voto?
13: Eu acho que são duas coisas. Quando a gente sai na rua, a gente vê dois tipos de pessoa. Eu tenho falado muito disso nas entrevistas que eu estou dando. A gente vê o adolescente de 16 anos falando que tirou o título para votar na gente pela primeira vez. E a gente vê... Eu recebi mensagem de uma senhora de 83 anos que falou, eu tô saindo para votar porque dessa vez eu quero fazer diferente, sabe? A gente não tem mais como a gente manter os mesmos caras que estão lá desde sempre prometendo as mesmas coisas e entregando o mesmo nada, desde sempre. Então, existe um eleitorado novo surgindo, uma geração nova querendo participar da política, mas as gerações que já estão participando há muito tempo, que já votam há muito tempo, estão mudando de ideia, estão percebendo que muitas vezes eles foram enganados por muitos anos. Agora, eu gostei que você falou de Erika Hilton, porque tem muito portal falando que ela foi a mulher mais votada do Brasil. Se você for olhar para o Congresso Federal, tem a discussão ali na questão do homem biológico, né? Mas se a gente for olhar pelo que está no TSE, no Senado, no Congresso, realmente é a mais votada. Mas em números absolutos eu fiz cerca de 400 mil votos a mais do que Erika Hilton numa candidatura para estadual. Então, de fato, muito me alegra ver que o top 3 de parlamentares mais votados esse ano foram Nicolas Ferreira, Lucas Pavanato e eu. Fico muito feliz mesmo.
7: Ô Eduarda, é importante aí nessa lista que você disse, o que chama atenção, não só que são nomes da direita, mas muito jovens. Aqui no sofá temos a Letícia, que vai fazer 22 anos, a deputada tem 23, né, se não me engano, 23. É uma renovação mais do que visível. A gente vê também no Congresso nomes que fizeram história, que não conseguiram a continuidade ou não conseguiram a reeleição, a volta à vida política, né, Matheus?
9: Não,
7: você tem uma pergunta para ela também?
9: Não, bem legal que o nosso raciocínio está bem alinhado aqui, que eu ia perguntar sobre isso. Primeiro, parabéns, Eduarda. Muito bom, pô, expressiva pra caramba. E isso que o Fernando estava tocando, eu queria adicionar um ponto. Além de serem novas figuras no cenário político e pessoas muito jovens, são pessoas sem uma família política, né? Infelizmente, no Brasil, a gente tem esse coronelismo do avô pro pai, pro neto, e assim vai seguindo. Qual que é a tua visão e o que, que você tem recebido da galera mais jovem, que eu sei que acompanha vocês, e o que essas pessoas esperam? Porque eu acho que é o desafio de desenhar uma nova política no Brasil.
13: Eu acho crucial você tocar nesse ponto. A gente se acostumou com famílias políticas, né? Eu não tenho nenhum político na minha família. O meu pai é caminhoneiro, a minha mãe é artesã. A gente não tem nenhum histórico de político na minha família. Óbvio que a minha família me encorajou muito desde que eu decidi que eu ia começar essa caminhada, mas nós não temos ninguém assim junto com a gente. E quando você vai ver, por exemplo, parlamentares de esquerda, se eu não me engano, entrou uma menina para a Câmara Federal que o pai dela já é deputado e era tipo do PT ou do PSOL, alguma coisa assim. Então, com essa galera, a gente vê isso. A gente vê Zé Dirceu, Zeca Dirceu. Sempre tem, sabe? É uma hierarquia. Eles vão colocando a família inteira lá justamente para ir se blindando, né? Ó, eu te seguro daqui, você me segura daí. A gente não tem isso. A gente não tem essa família política. A gente não vem desse berço. Eu já nasci aqui no meio. A gente cavou o nosso próprio espaço sozinhos, com muito suor. Agora, as expectativas é justamente o que eu escuto de todo mundo quando eu vejo na rua. As pessoas falam pra mim, você fala o que eu não tenho coragem de falar. Você defende os meus ideais, você defende o que eu penso. E é exatamente essa briga que a gente quer continuar. A política no Brasil se tornou uma discussão majoritariamente moral. Porque muitas pessoas completamente imorais assumiram o controle sobre ela. E cabe a nós trazer um mínimo de decência de volta para o cenário político. E o meu eleitorado, essas quase 2 milhões de pessoas, podem contar comigo para isso.
7: Muito bem. Nós contamos com a deputada de volta aqui no nosso sofá da Discórdia.
13: Com certeza.
7: Agora como deputada, porque durante a campanha, é claro que tem que ter essa questão da legislação, mas agora sim está convidadíssima para voltar para o nosso sofá da Discórdia, porque sabe que aqui não tem vida mansa, não. Aqui é igual o trabalho de parlamentar, né?
13: É um ringue.
7: É um ringue.
10: Mas se tiver mansa, ela põe fogo.
7: É isso aí. É isso aí. Então, parabéns pela vitória e a gente te aguarda aqui, tá bom? Muito obrigado.
13: Muito obrigada, pessoal. Muito obrigada. Até a próxima.
7: Uma boa semana. Valeu. Olha, vem muito mais por aí. A gente vai falar dos fenômenos mineiros, né? Cleitinho, de Divinópolis pro mundo, né, Matheus? Vamos falar dos famosos que não venceram.
10: Que coisa.
7: Caneta azul, curioso. Deu não? Deu não.
10: nem a
7: Xerazade,
10: azul, nem
7: não
10: caneta
7: deu,
10: vermelha.
7: Não deu. A lista
10: acabou
7: imensa.
10: A tinta, será ou não?
9: A lista é imensa.
10: Acabou,
9: hein?
10: A tinta, será?
7: Tem muita gente famosa que não venceu, ou seja, e outros, né, jovens que entram pela primeira vez, só me surpreender. Gente, eleitor é uma coisa.
10: Teve um piá que brilhou,
7: História,
10: né?
7: História Brasil, né? O roteirista desse filme muito Brasil, descansa, né? Ô, gente, é muito bacana. E daqui a pouquinho a gente fala sobre isso. Daqui a pouquinho tem mais informação sobre tudo que está acontecendo no Brasil. Intervalo rápido no rádio e na TV. A gente está logo de volta.
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4: Que pretende sentar com o governo federal para rediscutir o programa de pleno pagamento das dívidas,
5: Rodrigo,
4: dos estados, Fernando?
5: A gente está de volta na rede de rádios, a gente está conectado aí com o nosso determinado correspondente de Minas Gerais, o Rodrigo Costa. Estamos falando de Cleitinho, esse fenômeno que varreu toda a questão do que se esperava ou não. Fez que ia, não foi, fez que foi e foi. E aí, quando foi, foi. Ganhou. Ganhou de um jeito, assim, assustadoramente surpreendente, não é, Rodrigo?
4: E aí, o Rodrigo foi avassalador, tá
5: falando... Foi avassalador. É.
4: Acho que o termo é esse. Ele superou todos os prognósticos. Teve aquela confusão toda envolvendo ali o início de pré-campanha dele, vai, não vai. Acabou saindo, não utilizou fundo eleitoral na sua campanha. Esse é um outro ponto também que chamou a atenção. Não foi uma campanha robusta financeiramente, mas ele consegue se comunicar muito bem. A gente tem que levar isso em consideração.
5: Ah, tem sim.
4: Agora, há uma expectativa do que vai ser o governo Cleitinho.
5: O Rodrigo, eu queria trazer aqui o Bruno Costa, que hoje cedo ele chegou na redação
6: Rodrigo
5: da Jovem Pan.
6: Costa, né? Hã? Não. Rodrigo Costa.
5: Não. Bruno Pinheiro, desculpa.
6: Mas é um elogio também, se chamando de Bruno Costa. É. Rodrigo é muito competente. É.
5: Sim, puxa vida. Puxa. Olha só, você estava trazendo uma declaração do Janones.
6: Logo cedo hoje.
5: Logo cedo, o que, que ele falou?
6: Ele disse que o senador Cleitinho, agora governador, é esquerda popular. Foi o que ele disse, e disse o seguinte, que Minas Gerais está em boas mãos, e disse que ele é a esquerda e que, segundo ele, ele fala sobre o emprego, salário, qualidade de vida, que não representa essa esquerda caviar elitista e arrogante. E disse que o Cleitinho vai surpreender. Será que lá em Minas Gerais o Cleitinho é visto como esquerda ou um pouco mais da lá da direita?
7: O Janones, a curiosidade, o Janones estava em Minas nos últimos anos? Porque ele falar que o Cleitinho é esquerda, você pode até falar que o Cleitinho é polêmico, o Cleitinho
5: é
7: isso.
5: É popular.
7: É popular. Então, mas chamar
6: inauguramos
7: o Cleitinho
6: uma nova versão de esquerda, né?
7: É, tipo o Josias ser o nosso esquerdomacho de direita. É a mesma lógica, o mesmo raciocínio. O Janones, inclusive, bateu na trave para não ir, né? Foi fazer o quê?
6: Com 78 mil, né?
7: É, foi. Mas assim, eu acho que o Janones está tentando imprimir ali no Cleitinho uma cor de esquerda para ver se às vezes puxa voto para o Lula, mas não cola não, né, Rodrigo?
5: É muito interessante. O que você acha, Rodrigo? Eu me surpreendi, eu fiquei achando assim, é brincadeira? Ele está zoando? Aí eu, não está zoando. O que você acha disso?
4: Eu acho que o Cleitinho ele é um fenômeno social com características próprias que a gente só vai conseguir decifrar ao longo dos 4 anos de governo. Eu acho que o Cleitinho é o Cleitinho. Ele vai surpreender, seja pelo mal ou pelo bem, mas eu acho que nasce aí uma nova vertente da política, pelo menos aqui no estado de Minas Gerais. Porque a gente viu, eu pelo menos, no meu círculo de amigos, eu via pessoas de direita e de esquerda todas votando em Cleitinho. Não era também, eu não senti um voto de protesto, não deu para classificar dessa forma, mas eu acredito que é um fenômeno social político diferente.
5: E também outro fenômeno, que se chama Nicolas, né?
7: Vale lembrar, né, que disseram que ele era um piá de pi, mas parece que não.
5: Antes de encerrar para a rádio, então, vamos falar rapidamente aí de Nicolas. Tem um minuto, Rodrigo.
4: Nicolas Ferreira é um fenômeno. A gente não tem mais dúvidas disso. São 3 milhões de votos, subestimado pela própria esquerda, pela própria primeira-dama. Ele chegou a gravar um vídeo falando sobre e rebatendo a primeira-dama justamente em virtude de chamá-lo de um piaco, até com uma palavra pejorativa. A Janja fez isso e ele respondeu, né, para não subestimar esse piá. É um fenômeno. Aqui na minha cidade, Poços de Caldas, ele teve 22 mil votos. Foi o deputado federal mais votado. Pouso Alegre, outra cidade aqui do sul de Minas, muito importante também, teve uma votação semelhante. Então, assim, é um cara que é um fenômeno.
5: É, exatamente. Ele é votado em lugares onde ele, na maior parte das vezes, nunca esteve, principalmente no primeiro mandato dele, em regiões. Minas Gerais é o estado que mais tem municípios. Ele foi em primeiro lugar em municípios onde ele nunca esteve. Talvez agora já tenha ido, né? Porque dá um mandato inteiro. Estamos dando tchau pro pessoal da rádio. Muito obrigado pela audiência. E amanhã a gente está de volta, mas o sofá continua.
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1: Alô, alô, olá, meus desacreditados, pelo amor. Como é que vocês estão? Tudo bem com vocês? Estamos de volta aqui com mais um vitorioso programa Pânico pelas discretas plataformas da Jovem Pan. Bem-vindos ao programa que tacou o dedo na urna com tanta força que ela até respondeu.
2: Ah, Zé da Manga!
1: Dia de ressaca eleitoral. Nada melhor do que um pouco de paciência com eles. Nossos queridos Mário Serve Costela e o pastor Silas Mela Fralda.
3: Povo abençoado do meu país, fala meu povo eleitoreiro e fazedor de pix pra Deus. Fala, Emílio, você tá bom, meu irmão?
1: Tudo certo.
3: Como é que tá essa sacola de carregar santinho?
1: Cada dia mais caída.
3: Eu tive um sinal divino, meu irmão. Eu avisei, eu profetizei. É o fim do Beuzebu. O Beuzebu vai cair. E vai ter que tomar cuidado. Bora para o pensamento do dia, meu irmão.
4: Amigo, amigo.
3: Votar é igual transar sem camisinha. Se fizer errado, o resultado vem depois de um tempo. Pegou essa porrada dos céus? Então se liga, meu irmão. Agora vai um filósofo viciado em Habibis.
5: Muito agradecido, pastor Boca de Jiboia. Boa tarde, Emílio. E precoces deste programete. Ontem eu exerci a minha cidadania na festa da democracia e democraticamente eu amassei um belo Beirute de torresmo, tomei um milkshake de feijoada, coisas leves para um domingo. Mas vamos ao que interessa, que é a reflexão do dia. Na vida, esse segundo turno será como uma privada. Teremos que apertar novamente o botão para o bolo fecal ir embora de uma vez. Com isso, me despeço, mas não esqueçam de lavar bem o pipi com creolina e fanta-uva. Agora é com você, Miro Zurita.
1: É isso aí, bichão. Vamos agora para a agenda dele.
6: Uou.
1: O melhor show de stand-up comedy do Brasil. No meio, ele é conhecido como o famoso político Luiz Inchado Buda da
6: Silva. Inchado Buda da Silva.
7: Mano, minha vida virou isso.
1: O nosso Morgadinho. Diga lá, Morgado.
6: Essa vida, ó, o Morgado fazendo churro.
8: Com bola, hein?
7: Da democracia.
6: É o Morgadão aí chegando pra fazer show. Com bola. Amanhã, terça-feira, Morgadão, sabe aonde? 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
6: 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Olha lá! Segue a gente no Instagram. Obrigado, Emílio.
1: Muito bem. E você, meu querido Guerezito, estará onde, meu anjo?
7: Ô, Emilião. My Fucking Comedy Club, dia 23, sexta-feira. Bora lá. Inutilidade pública. Showzinho maroto falando dessa coisa linda que é a política nacional. Então, bora lá. Dia 23 do My Fucking Comedy Club. E dia 30 em Floripa. Lá no Floripa Comedy Club. 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É isso aí, obrigado, Emílio.
1: Muito bem, e agora chegou o momento de homenagear quem votaria no Pânico para presidente desta bagaça. Uou. É hora de nossa audiência, majestade.
8: A majestade de hoje vem da sertaneja Goiânia. O cara é um empresário de sucesso e palmandado pela dona Roseli. O mano curte puxar uns ferros e admirar nossa beleza todos os dias. Palmas para Marcelo Ribeiro dos Santos.
6: Aê, Marcelo!
1: Olha ele aí, ó. Fala, Marcelão. Diga.
6: Microfone, por favor.
1: Microfone funciona ou não?
6: Tira da bunda, isso.
9: Esse é o modelo antigo.
6: Isso, agora é o contrário. Aê,
9: garoto, esse é o modelo antigo, precisa ligar.
1: O que você manda, Marcelão? Não dá bola pra torcida. Não pode dar bola pra torcida. Não pode dar bola pra torcida. Tem que fazer igual o Santos fez com a torcida do São Paulo.
7: É isso aí.
1: Calou o Morumbi.
7: É isso aí.
1: É isso aí. Diga lá.
10: Bom, gente, bom dia. É um prazer estar aqui. Me inscrevi faz muito tempo. Esperando uma data para vir de Goiânia para ver vocês.
1: Goiano.
6: Eu vou para Goiânia. Goiânia.
7: Torcedor do Vila. Boa.
10: E torcedor do Vila, tá? Tô de vermelho, mas é
6: claro.
10: Vila Nova.
7: É,
1: boa,
7: claro.
1: Boa. Quer mandar um abraço para...
10: claro.
1: O que, que é isso? O que, que foi aí? Ah, sim.
6: Olha,
1: quer mandar um abraço para alguém?
10: Quero mandar, sim. Respeito. Quero mandar um abraço para minha família, né? Meus filhos, minha esposa, meus pais, que graças a Deus, pela idade, ainda tem pais vivos, né?
6: Graças a Deus, né?
10: E vim para São Paulo, aproveitar.

0: 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É você, Dedê, que escolhe?
1: Calma,
0: o Dedê vai escolher. Se você der um agrado pra ele,
2: mimo,
0: for carinho.
3: O isquinho.
0: Entendeu?
3: Ele gosta.
0: Como tudo. Muito bem. É isso, fechou? Então vamos lá. Hoje é dia de dicas de filmes.
2: Uou.
0: De séries. E fofocas da web com eles, os homens que foram votar fantasiados de Hello Kitty.
2: Imagina, cara.
0: Linhagem Geek com Homem-Aranha com corpinho de tiazinha do Yakult é o nosso André Alba.
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2: 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Agora eu preciso dar um recado pra vocês, que é o seguinte. Hoje, às 18 horas, ao vivo, lá na Linhagem, no canal da Linhagem Geek, no programa chamado Esquadrão Nerdola, tem uma grande surpresa pra vocês. Aí. Às 18 horas, vai ter uma grande surpresa.
1: Nem mais vai
2: então,
1: estar lá.
2: Não, quem dera. Mas é uma boa surpresa, então estejam lá às 18 horas.
5: Boa!
2: Bom, aqui, eu falei muito das bets, Sammy, da proibição, obviamente, tudo isso aí. Vou até passar um serviço aqui, que provavelmente a galera, alguns não saibam. Então, o prazo para você retirar o dinheiro das bets termina hoje. Então, se você tem um dinheiro lá, né, você precisa tirar hoje. Vocês têm até 23h59 dessa segunda-feira. Depois é tchau pessoal, ok? Mas aí, obviamente, né? Se você perder o prazo, você não vai perder o dinheiro. Os bancos devolvem os saldos entre 9 e 14 de outubro. E a Caixa, que o Gueré adora, assume os casos com impedimento, né? A partir do dia 14. Então, é hoje que a galera, né, por conta das eleições, obviamente, a galera acaba. Outros assuntos tomaram frente das redes sociais. Então, se você tem o dinheiro lá, certo, você pode tirá-lo hoje, ok?
5: Ok.
2: Ok. Emílio, às vezes é uma tortura assistir algumas coisas, né? Das séries, né? Que eu me proponho a fazer, assistir os filmes e as séries. E o Lanternas, que acabou ontem, que é uma...
0: Mas você assiste muita coisa ruim.
2: Mas assim...
5: Selecionar.
0: Você tem que selecionar. Isso você tem que se valorizar. Porcaria. Você
5: trabalha muito.
0: Uma série que chama Lanternas.
2: É que assim, isso aí é do Lanterna Verde, da DC, dos personagens aí. Você tem o John Stewart, você tem o Hal Jordan, personagens ali, desde a década de 70 e 80. Só que aí ele caiu na mão, né? Caiu na mão da pessoa mais woke possível. E como se não bastasse uma série ruim, ainda tem um podcast que eles ficam falando da série. E a roteirista, aí você pode colocar o vídeo aí, meu querido Bernardo. Essa dupla aí, Emílio, são os dois mais famosos, né? E você teve um podcast em que a roteirista, em determinado... Assim, a série, ela é horrorosa, ela é woke, ela é ridícula. E ainda tem um podcast em que os envolvidos ficam discutindo a série como se eles fossem absolutamente geniais.
3: Mano, parece o personagem do Ed Murphy no Profissional Loprado.
2: E aí, e a roteirista, Gueré, ela disse o seguinte, olha, uma das coisas que eu me inspirei para fazer essa dupla foi, né, eu observei bem a história e eu me inspirei muito no Biden e na Kamala Harris. Aí não existe série que sobreviva a um negócio desse. Então, aí é uma boa ideia para você que duvida se existe a mentalidade woke, a pessoa não consegue fugir da política, mesmo quando está adaptando uma série de super-herói. Ela conseguiu colocar o Biden e a Kamala Harris na história da DC em personagens ali da década de 70. Então, por isso que a série recebeu várias críticas. Tem audiência, obviamente, porque o selo da DC, ele chama muita atenção, né? E nunca foi adaptado, o único filme que teve...
0: Eu acho que vocês que cultuam esses lanternas, vocês devem procurar ajuda.
1: Psicológico.
0: Eu recebi um corte de um senhor de barba, dizendo o dia que ele recebeu, o dia que ele descobriu-se pai através de uma história em quadrinhos. Sério? E ele chora copiosamente.
2: Putz.
0: Que naquele momento que ele leu essa revista em quadrinho, ele descobriu a importância

0: de ser pai.
1: Ah, senão eu não saberia.
0: Eu acredito que vocês têm que procurar ajuda profissional.
1: Urgente.
0: Eu conheço o doutor Isaac
2: Ele é muito Efrain, competente.
0: Que é um dos melhores psiquiatras
2: Ele é bom.
0: Do Brasil. Que o doutor Isaac pode resolver o seu problema e de todos eles.
2: Faça uma consulta.
0: Faça uma consulta.
2: É um profissional. Por quê? Ou já marca uma lobotomia.
0: Não. Porque isso é perigoso.
2: É perigoso.
0: Alba. É perigoso.
2: Você é pai, meu. Você é pai.
0: Perigoso.
3: Mas o que tem? Isso aí é um pai.
0: A vida não
1: depois
0: é assim.
1: Depois seu filho vai te cobrar isso.
3: Mas isso aí...
0: Uma hora a vida chega não é um gibi. Claro.
3: Porque é interessante esses casos, Emílio, porque... E vocês estão de prova. Nos últimos 3 anos eu sou chamado de louco aqui. Isso aí não existe.
1: Mas não é à toa.
3: Mas aí você tem a roteirista falando qual que foi a inspiração para fazer.
2: Mas se inspirar no Biden... Então não é lanterna verde, é lanterna velha. Pelo amor de Deus.
3: É isso que tá acontecendo. E acabou, né, a primeira temporada. A segunda temporada do Lanternas já tá em desenvolvimento porque deu audiência, porque a gente tá falando da DC Studios. Indo pra DC, indo pra a Disney, Morgadinho, a Kathleen Kennedy, que era chefe do Star Wars, ela deixou a Lucasfilm após 14 anos.
4: Obrigado.
3: E ela falou que se sente aliviada.
4: Nossa, não imagina os fãs.
2: E a gente, então?
4: Porra, você tem que saber os fãs como ficar muito mais. Que bom, fico feliz que todo mundo tá aliviado agora.
3: Ela disse que tá... Ela, que foi uma das propagadoras também dessa camisa aí, Emílio, The Force is Female. Ela também foi outra que pegou Star Wars e colocou, encaixotou tudo que existe de woke junto. E os fãs de Star Wars, eles não aguentavam mais. Mas mesmo assim... A franquia ainda dava resultado financeiro. Só que aí chegou num momento em que não deu mais. E a Kathleen Kennedy...
4: Tchau, pessoal
3: da Lucasfilm. Disse que tá aliviada, fez um bom trabalho. Fez um bom trabalho. E tá fora aí dos planos do Star Wars.
4: Mas parece que eles vão continuar aí uma nova trilogia, né?
0: E, foi?
4: Seguindo com a Rey. Mas
3: foi.
4: Depois eu falo disso outro dia.
0: Foi pra conta. Opa. Olha só que beleza. Muito bem. Eu vou pra rua? Opa. Eu vou pra ele? Oh. Eu vou pra rua, então. Eu não vou pra rua. Eu vou chamar um break agora, então. Eu vou chamar um break da nossa rede de rádio em todo o Brasil. Hoje teremos Nicolas Ferreira, um deputado de Minas Gerais, que teve uma votação...
3: 3 milhões.
0: Dobrou.
3: 3 milhões.
0: Uma votação muito grande. Então, nós vamos falar de política hoje, daqui a pouquinho, com o Nicolas aqui. Assim que ele chegar aqui na emissora... Já cai pra dentro. Então vamos fazer o break de Reginaldo.
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1: Egg, vai.
2: Tem o...
3: É a performance.
2: Estamos de volta na programação da Jovem Pan para todo o Brasil. Este é o programa Pânico. Você que está no rádio agora vai ver a cotação do dólar com o professor Samidana.
1: A moeda americana despenca, derrete nessa segunda-feira, fruto do resultado das eleições, uma queda de 4,88%. O dólar... Quanto? Retrocedeu, está abaixo de R$ 5,00.
2: Mentira.
1: Nesse momento está R$ 4,97. E a bolsa, Emília, a bolsa sobe 8,43%, ultrapassou os 200 mil pontos, na verdade, 208 mil pontos. Então,
3: é reflexo, Sam?
1: É um reflexo do futuro, de uma probabilidade maior de ter um cuidado adequado das contas públicas.
2: Exatamente. É isso aí. Muito bem.
1: Isso aí.
2: Já vamos fazer?
3: Bora.
2: Ah, o nosso convidado de hoje, meu querido Zuzi.
3: Pra quem chegou
2: você
3: agora.
2: Você votou bonitinho?
3: Olha só o compromisso com a
2: criançada.
3: Está aqui, ó.
2: Você leva seu filho.
4: O meu tá aqui também, ó.
2: O meu tá aqui.
1: Confere
2: também.
1: Confere se é da eleição aqui, dessa.
4: Que vocês trouxeram?
3: Quero ver se o Augustinho Carrara trouxe.
4: O Augustinho Carrara trouxe? Cadê? O meu tá aqui, ó.
1: Eu só vou mostrar no final do programa.
2: Ó, todo mundo, é isso aí. Muito
3: isso
2: bem.
3: Isso aí. Vamos exercer essa cidadania.
2: Não deixamos.
4: Cadê Augustinho, seu?
1: É no final do programa.
2: Não deixamos de votar. É muito importante você votar. Mesmo que vote errado, não é isso?
1: Viu, Dani?
3: Boa. Nós teremos... Pois não?
2: Você votou direitinho, com consciência?
3: Sim, fui com a dona Vera, com muita consciência, muito sério. Né?
4: Boa tarde.
3: Boa tarde a todos, obrigado, presidente da mesa.
4: Outro sim.
3: E colocamos lá o nosso exercício da cidadania, que é importantíssimo no país, e a gente está muito feliz aí, um caminho que a gente pode seguir nesse momento. Hoje, para debater política, teremos o Nicolas Ferreira. O mais bem votado, ele bateu o próprio recorde, acredito eu.
2: O piá de merda, hein?
4: O piá de merda.
2: Você sabe que piá se fala no Paraná.
1: Sim, é um menino.
2: Que é um menino em Tupi-Guarani. Se fosse em Porto Alegre, seria guri.
1: Guri.
2: Que é a mesma coisa.
1: Tem o mesmo sentido.
2: Tem o garoto. Garoto. Que vem do francês garçom.
1: Veja como o Brasil é.
2: Como o Brasil é rico, não é?
1: Sim.
2: Ainda tem um menino.
1: Menino.
2: Tem o piá.
1: Tem o
2: guri. Tem o garoto. E tem o moleque.
3: Moleque.
2: Que vem da África.
3: Opa.
2: Então nós temos aqui uma grande...
3: Cardápio é para todos.
2: Um cardápio para você.
3: Vasto.
2: Você pode chamar um moleque de piá em tupi-guarani, pode chamar em africano, você usa o moleque. Você pode chamar em garçom, que seria um guri. Não é? Um garoto.
3: Menino.
2: Então nós teremos, ele vem mesmo?
3: Vem, tá confirmadíssimo.
2: Tá, então vamos adiantar o programa.
3: Vamos.
2: Porque agora eu tenho um negócio legal para você.
3: O que seria?
2: Eu quero saber se você já sabe como funciona um consórcio.
3: Como?
2: Se você conhece alguém que já foi contemplado, você sabe que consórcio é algo que funciona, não é isso, Zuzu?
3: É verdade.
2: Nós temos aqui hoje uma presença ilustre.
3: Certo.
2: Por quê? Ele é o Newton, ele é especialista da Ademicon.
3: Certo.
2: Que é a maior empresa de consórcio do Brasil. A maior empresa é essa que você está vendo aqui.
3: Boa.
2: Olha só. E ele está aqui para explicar para a gente como é que funciona e por que tem tanta gente que investe em consórcio. É isso, Newton?
5: É isso aí,
2: Emílio. Muito obrigado por você ter vindo, um prazer.
5: Maravilha, salve, obrigado. Estamos aqui para anunciar para os nossos ouvintes sobre a Ademicon. A Ademicon é uma empresa de 35 anos de mercado, foi ela que fundou o consórcio de imóveis, inclusive, no Brasil. E só para você ter uma ideia, Emílio, no mês de agosto agora foi o nosso recorde de vendas.
3: Olá.
5: Foram 7 bilhões e meio vendidos no Brasil em consórcio.
2: Muito bem. Para que comprar um imóvel hoje, né? Quais as opções que o mercado oferece? O que tem para quem quer comprar um imóvel? Que é o sonho de todo mundo, né?
3: Show.
5: Olha só que interessante, Emílio. Embora existam aí vários tipos de imóveis, mas quando nós vamos comprar um imóvel, nós temos três opções.
2: Tá.
5: À vista, financiamento ou consórcio.
3: Certo.
5: O financiamento eu acho que nem precisa falar muito, porque todo mundo sabe que é comprar um, paga três.
2: Isso.
5: Além de ficar 35 anos pagando e é muito burocrático, né? Hoje, inclusive, o número de pessoas que tem sido reprovado o financiamento está muito alto.
2: Entendi, por causa da inadimplência, né?
5: Isso, exatamente. aí vem a dúvida, é melhor até aquele cliente que às vezes tem o dinheiro, ele pensa, é melhor comprar à vista ou é melhor fazer um consórcio? E o interessante, Emílio, é que quando o cliente opta por comprar um imóvel à vista, ele tira esse dinheiro da aplicação, ele deixa de receber aí um rendimento médio de 12%, quase 12%, né, ao ano. E ele não sabe que se ele comprar esse imóvel pelo consórcio, ele vai pagar 2%, cerca de 2%, porque não chega nem 2%, arredondando 2% de taxa de administração ao ano, não é ao mês.
2: Entendi.
5: Então é muito mais barato a compra do imóvel pelo consórcio do que até à vista. E sem falar o seguinte também, Emílio, ainda que a pessoa tenha o dinheiro para comprar o imóvel à vista, nós temos que analisar se isso é interessante. Porque olha só, se eu tenho 500 mil reais e eu vou comprar esse imóvel à vista, ao invés de eu comprar um imóvel à vista, eu posso fazer duas cartas de crédito no consórcio da Demicon, de 500 mil, oferto 250 mil em cada uma das duas cartas, libero as duas cartas, compro dois imóveis, um eu vou morar e o outro eu alugo. Como o consórcio não tem juros, é só essa taxa de administração, o próprio aluguel paga essas parcelas.
2: Paga.
5: E lá no final eu tenho dois imóveis. Não,
2: tudo bem.
3: Legal.
2: O cara fala bonito.
3: Fala.
2: Mas e quem tem pressa? Eu quero meu imóvel rápido.
5: Legal, ó. Esse é o grande diferencial do consórcio da Demicon. Por isso é interessante que o pessoal aí
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1: Quem
2: você quer
1: sabe,
2: um carrinho?
1: Né?
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1: quem
2: novo,
1: sabe?
2: Trocar carro balelê.
3: O helicóptero.
2: O helicóptero. Para a Granja sonhado. Viana. Para a Granja
1: Viana. Tá
3: chegar mais rápido.
2: Chegar lá no Silvino Pereira de helicóptero.
3: Porra.
2: Igual o nosso amigo, o... É melhor ficar quieto. Vamos ficar quieto, porque...
3: Não vamos se empolgar, né?
2: Vamos ficar se empolgando aqui.
3: E aí você então, sabe que
2: acontece. Sabe que na vida... Na vida, o grande segredo é calar a boca.
3: Putz, é difícil calar a boca,
2: entendeu?
3: A turma não consegue.
2: É difícil a gente ficar quieto.
3: Conta pra todo mundo
2: silêncio,
3: o sucesso,
2: vale
3: a turma
2: ouro.
3: Derruba, Sami, fica quietinho.
2: A turma vem, a turma... Eu vou dizer uma coisa, é 10 pra puxar pra baixo e só um pra ajudar.
3: Foi impressionante.
2: Exatamente. E esse um ajuda muito
3: pouco. Borra. Não, atrapalha mais.
2: Se tiver uma subidinha assim, ele fala, não.
3: Putz,
2: aí
3: não vai dar.
2: E 10 pra dar rasteira.
3: Tem muitos.
2: Não é brincadeira,
3: você
2: sabe
3: disso. Agora que eu sou milionário,
2: vamos
3: eu sei disso.
2: Vamos fazer o break?
3: Vamos,
2: então vamos. Vou fazer o break do Reginaldo agora. Vai lá,
0: Reginaldo. 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
1: Ainda mais do que na última eleição e depois sair reclamando, meu filho. Aí então é melhor você, terminar o 3 e não precisa fazer nada pelo país, não.
2: É isso aí. Bom, agora vamos ver como é que os deputados e os senadores, porque presidente, como é que eles se portarão. Porque você sabe. Você sabe que quando você dá. Quando você dá muita atenção ao burro, ele acha que é o leão.
3: Exatamente.
2: Então, se o burro achar que é o leão,
4: a selva está perdida.
3: Aí, e lembrando que Brasília
2: fala, dá risada lá, o goiano lá. Você dá risada, né, goiano? Ele dá risada.
5: Ele sabe.
2: Se você dá atenção para um burro, aquele jegue.
5: Eu sei.
2: É o jegue.
3: Jumentão mesmo.
5: Fala jegão.
2: É o seguinte. Um leão. Ele acha que é o leão.
3: Ele acha que é dono da festa.
2: Isso aí.
3: Brasília é seduzente.
2: Vamos pra onde,
3: você que manda.
2: Vamos fazer. 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
2: 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Dito isso, solte a vinheta que chegou o nosso convidado de hoje.
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2: Fala, Nicolas.
12: Hello.
2: Esse é o Piá.
12: O Piá.
4: É o Piá.
12: O famoso Piá.
2: É. Você sabe que não existe marketing negativo, né?
12: Não existe. Como não, diria nós, não existe publicidade ruim.
2: Não tem publicidade ruim, né?
12: Falou de você.
2: Principalmente de onde veio. Não é?
12: Fortalece.
4: Muito obrigado,
2: Fortalece,
4: inclusive.
2: Claro.
4: Muito obrigado aí.
2: É uma medalha, não é? Você não acha?
4: Vou falar para os meus filhos quando elas entenderem.
2: Claro,
4: falar,
2: claro.
4: Fulano de tal fez isso.
2: É. O que você achou aí de ontem? Como é que você viu? Você estava em Minas?
4: Estava em Minas Gerais.
2: Você vota em Belo Horizonte?
4: Voto em Belo Horizonte. Para mim foi um dia extraordinário. Confesso que eu estava ansioso. Não somente pela minha eleição. Quero agradecer Minas Gerais, agradecer a Deus, né, minha família. Porque realmente, nem nos meus melhores sonhos, eu imaginei ter mais de 3 milhões de votos. Ser o mais votado em Minas Gerais, com metade da quantidade de votos que tem em São Paulo. E não foi só isso, né, que aconteceu. Foram muitos fatores que estavam em jogo, né? Flávio ficar 5 pontos à frente em Minas Gerais foi algo extraordinário. Datafolha estava dando o contrário. Inclusive, eu falei e prometi.
2: O Datafolha está uma beleza.
4: Pô, não, eu vou fazer uma. Eu vou fazer uma CPI dos institutos de pesquisa. Porque a quantidade de pessoas são enganadas, induzidas por esses institutos, alguma coisa, né? Alguma coisa está errada aí, não é inconsciente, é de forma muito consciente. E lá em Minas, não só no Brasil, diferentemente das outras eleições, eu, há 4 anos, a gente estava formando jovens, pessoas capacitadas, para poder a gente conseguir fazer aquilo que o nosso professor pedia.
2: Claro, pô.
4: Que era trabalho de base. E a gente começou a fazer isso. Então, eu vou passar só alguns dados aqui, que assim, eu realmente fiquei muito mais emocionado com isso do que com minha própria eleição. Eu estava torcendo muito mais para eles do que para mim. A gente conseguiu fazer a maior bancada federal do país. A gente passou São Paulo. Dos 33 apoiados no site que a gente fez, colocou ali, 19 foram eleitos. Não é qualquer pessoa, são pessoas assim que eu conheço, pessoas boas. Então, vou citar alguns aqui, não vou citar todos, são muitas pessoas. Mas Guilherme Kilter no Paraná, Lucas Polés no Espírito Santo, todos recordistas de votos. André Fernandes, o mais votado do Ceará. Lá no Rio de Janeiro, os 3 que eu apoiei, Cristonier, Thiago Galhaço e a Júlia de Castro, os 3 foram eleitos. No Senado, então, nem se fala. Carlos Jordi, eleito também, juntamente com o Portinho, Gustavo Gayer. Então, assim, foi algo surpreendente. E em Minas Gerais, qual foi a estratégia? A esquerda, ela divide Minas para poder ganhar os votos de forma regional. E ela divide os candidatos.
2: Mas você não acha que Minas vota é um voto muito louco? Porque você é de Minas. Por exemplo, vamos pegar um exemplo.
12: Sim, sim.
2: Vamos pegar o Zema.
12: Sim, claro.
2: O Zema em 18... O Zema teve 6 milhões de votos em 18, em 22 teve mais ou menos isso. Teve 7, 6 milhões.
4: Teve o primeiro turno.
2: Nessa eleição, ele teve 300 mil votos.
4: Sim. São dois fatores.
2: 300 mil, vou de 6 milhões para 300 mil. E o Cleitinho ganhou no primeiro turno.
4: Então, o primeiro fator é que, só para terminar a linha de raciocínio anteriormente, eu dividi esses deputados estaduais em regiões e dos 9 que nós apoiamos, 7 foram eleitos. Isso, assim, é surreal, sabe por quê? Porque vai dar para poder, primeiro, matar aquela vela política que fala, ai, vocês não mandam emenda para cá, meu amigo. Agora a gente vai ter condição não somente de ser combativo, mas de ser propositivo em cada região do estado. Isso foi fenomenal. Quero agradecer aí a cada um deles.
12: E o que, que acontece na eleição presidencial, Emílio, que eu sinto? Todo mundo quer ganhar do rival. Pô, o Cruzeiro quer ganhar do Atlético, o Atlético quer ganhar do Cruzeiro. Quando chega a eleição, meu amigo, o bolsonarista quer ganhar do Lula. O Lula quer ganhar do Bolsonaro, entendeu? Não quer ganhar de um outro, não quer ganhar. Então, quando chega a eleição, é isso que acontece. Lá em Minas Gerais foi exatamente isso. Não é à toa que eu mandei uma mensagem para o Zema de forma respeitosa, falei isso também publicamente, mas falei, Zema, recua para que isso possa acontecer, né, de ajudar, mesmo que for 1%, 2%, essas pessoas precisam estar,
10: exatamente.
12: Né, não somente no primeiro, mas no segundo turno. Então, por exemplo, teve vários candidatos aí que alguns não conseguiram chegar nem no 3%, vai ter deputado, inclusive, ele vai ter que renunciar, né? Mas enfim. E pode ter certeza, eu sou um cara insistente. Todos os dias que eu estiver no plenário, eu vou lembrar disso. Você não tá entendendo. Isso aqui não é promessa de político, não. Todos os dias. Vai passar o hype já. Vai parar de ficar engraçado. E eu vou continuar fazendo, beleza? Só pra deixar claro o nível... Assim,
10: o político, ele promete, ele tem que cumprir, né?
12: Exatamente. Eu tenho que cumprir.
10: Aguardar.
12: Eu prometi, eu tenho que cumprir.
13: E foi o Datavão.
12: E verdade. E todos esses que apoiaram, né, agora, eu acredito que precisa se unir para o Brasil. Porque no fim das contas, cada porcentagem ali conta bastante. E diferentemente, né, de certo grupo que me atacou, mais do que inclusive o próprio Lula, eu entendo que os jovens que votaram, né, nesse partido, votaram por uma ânsia de uma mudança de sistema, tem ali um coração genuíno. Diferentemente deles, eu não vou pedir para você ficar ao contrário ou ser inimigo, não. Eu peço que você canalize essa energia, essa tua vontade, em realmente pensar no país. Nesse segundo turno agora, porque no fim das contas, eu também sou esse jovem que quero mudar as coisas, mas eu jamais colocaria essa minha esperança em mão de adultos que mais parecem crianças, que atacaram minha família, atacaram minha honra durante todo esse tempo, fiquei em silêncio, e eu não tenho dúvidas que você jovem vai olhar, vai pelos frutos e vai ter uma escolha diferente nesse segundo turno.
14: Ô Nicolas, você, nos seus discursos, você sempre fala uma frase sua que ficou característica, que é: o futuro é nosso. Esse futuro aqui, Rede Globo, já começou, né, a música. Porque, assim, os jovens, essa eleição, muitos jovens conservadores de direita foram absurdamente bem votados. Esse é o futuro que você sempre fala nos seus depoimentos?
12: Não somente no âmbito político, mas principalmente no âmbito cultural, né? Você percebe que hoje a maioria dos bloquinhos que a gente fazia, a maioria era composta por criança e adolescente. Não tem condição. Eu quando eu era criança, eu tava jogando bola na rua, eu tava vendo Dragon Ball Z, eu não tava ligado em política. Hoje os meninos pedem fora Xandão. Exato. Isso não é normal. Então, quando eu falo que o futuro é nosso, é no sentido de que isso é uma construção, de que não é fácil, tem que ter sacrifício, e que a gente tá começando a fazer isso, obviamente, no âmbito político, mas principalmente também em âmbito cultural. Nos meus discursos, eu não chego lá e fico só animando plateia, não. Eu quero dar substância para esses meninos. Do tanto que nos vários discursos que eu fiz em Minas Gerais, eu falei, galera, vocês podem dar o melhor voto do mundo dia 4 de outubro. Mas se vocês forem péssimos pais, não vai adiantar nada. Se você for um péssimo filho, não vai adiantar nada. Então, assim, a responsabilidade é nossa. Porque, vamos parar para pensar, o Brasil tá do jeito que tá hoje é só por causa do PT ou do Lula? Ou é só por causa do meu inimigo? Porque se for assim, quando os ditadores morreram, era para ter acabado o mal. Quem fala isso é Fung Tong Chin. Não existe ninguém que é totalmente bom e não existe alguém que é só totalmente ruim.
2: É humano, né?
12: É humano. A natureza humana, que ela é maligna e que ela deve ser combatida. Então, quando você olha hoje em dia, por exemplo, eu não tenho a inocência, Emílio, de achar que é o seguinte: se o Alexandre de Moraes foi impeachment, vai resolver os problemas do país. Como assim? Eu não tenho dúvidas que vai ser um grande passo para corrigir muitas coisas. Mas ainda falta, ainda sabe o quê? É alcançar a pessoa que não tem saneamento básico.
14: Boa.
12: Falta alcançar ainda o morador de rua que está lá e que precisa não somente de um pão ou de um alimento igual a esquerda quer vender, que para eles é só assistência, mas ele precisa de algo espiritual, ele precisa de um alimento para a alma dele. Então é isso que eu quero passar em cima de tudo. É isso, quando eu falo, né, que o presente é deles e o futuro é nosso, é nesse sentido.
2: Então, mas eu acho também que essa campanha, o que levou, que eles falam, foi a bolsonarista, foi a direita, tá, não sei o quê. Eu acho que foi muito mais o preço no mercado.
10: Exatamente.
14: Sentimento.
2: E a impunidade. Foi dessas duas coisas que levaram o cara a ir para esse caminho. Porque é o seguinte, por exemplo, você vê o Lula, ele não fala em bandido, ele não consegue falar a palavra bandido. Ele não consegue
10: se expressar, né? É interessante.
2: Ele não consegue falar. Vocês viram aqui.
12: Contra o próprio time?
2: Vocês viram aqui em São Paulo o argentino, o deputado argentino.
13: Foi roubado?
2: Não vi. Vocês viram ou não?
13: Não vi. Roubado.
2: Tem um deputado argentino, certo, um canhoteiro, estava dando entrevista para La Nación, que é um, certo, canal de televisão da Argentina, aqui em São Paulo, ele estava lá e foi roubado. Olha só, deixa eu ver. Mostra lá, olha, olha só.
15: Aqui, como tá tendo... América Latina...
2: Não, não é esse, não é esse, não, não é esse.
13: Não, não, não.
2: Não, não
13: outro,
2: é esse.
13: É um que ele está sozinho.
2: É um que ele tá sozinho, não é esse aí, não.
13: Mas põe, ele... põe aí, é um deputado canho, roubado celular argentino.
2: Então peraí, que eu vou passar aqui para você, Dedê. Me perdoe. Peraí, pode continuar.
12: Posso fazer uma pergunta?
16: Como é que fala faça o L em espanhol?
12: Acero L.
16: Acero L.
12: Acero Elito.
16: Acero Elito, reportedito.
12: Deixa eu falar, fazer uma pergunta em relação ao Senado, que foi uma coisa muito discutida aqui, para todo mundo ter essa consciência. E aí eu vejo alguns sites de esquerda falando do tsunami da ultradireita, que a turma tá lá. Quando você pega essa votação agora do Senado, que ela é expressiva, pode mudar esse jogo com o Alcolumbre em 27, porque o mandato dele acaba. É esse o sentimento que você tem com a bancada maior?
16: Ah, pra vocês terem ideia, o nível que aconteceu, e pode ser chamado de tsunami mesmo, que o PL vai ter a maior bancada do Senado nos últimos 40 anos. Então, assim, o Alcolumbre, inclusive o apoio a ele, já está descartado.
12: O presidente Valdemar partido, já falou.
16: O Valdemar já falou, está descartado. E se Deus quiser, torço muito para que o Rogério Marinho, por exemplo, boa, possa ser o nosso presidente do Congresso, um cara equilibrado, um cara capacitado. E não tenho dúvidas, escuta o que eu estou te falando, não tenho dúvidas. Quando começar a pressão para impeachment ministro, isso irá acontecer. Ontem, inclusive, ele foi votar e não estava com a cara muito agradável, não.
2: Não, ah, sim. Olha, vamos ver aí como é que, como é que foi. Olha só.
17: Era uma eleição muito competitiva para a segunda volta.
18: Impressionante tu corresponsalidad, impressionante.
17: La concha de tu madre. Me robaron el celular, la puta.
18: Me está jodiendo.
16: Puta de madre, no. Só fue para comprar una cervejita.
18: Estamos viendo en vivo y en directo como... Um brasileiro.
16: E o cara continua a live.
12: O cara que roubou, ele continua na live.
16: Estou voltando da tchau,
2: é maior
16: live. Valeu,
2: isso aí,
16: galera. Com Deus.
2: Bota o trechinho maior. É, porque cortou aí. Tá? Só tem esse trechinho? Eu tenho esse trechinho maior. Tá, eu vou mandar demais. O maior.
12: Não, mas não, é uma reportagem, o cara tá fazendo.
2: Ele tá ao vivo. Ele tá ao vivo, dando a reportagem. E aí, de repente, vem o ladrão, leva o celular do cara e eles ficam nesse desespero.
12: Que coisa.
2: Tá, eu mandei pra você, Dedê. Depois você coloca.
16: Agora, uma coisa que é inacreditável que eu vejo, se você falou de outro país aí, é a galera que sai do país.
12: Opa!
16: E vota no Lula. Eu, sinceramente, bicho. Tipo, o que, cara?
12: É muita cara de pau.
16: Porque votando no Lula, cara, você não atrapalha, tipo, só com a sua vida, cara. Você tá trabalhando com a minha também. E fora do país, ainda é sacanagem. Mas... Austrália, Europa, então, muitos países agora. Os países, China, que, por exemplo, Japão. Foi engraçado na Coreia do Norte, né? O Lula ganhou. Inclusive, teve um, teve três votos pro Lula.
2: Ganhou na papuda.
16: E um voto. E
12: na papuda.
2: Ganhou na papuda.
16: E um voto pro Flávio Bolsonaro na Coreia do Norte. A gente tinha que achar esse herói nacional que votou Flávio Bolsonaro na Coreia do Norte. Tem que ter bols, cara.
13: Já deve dar pra saber quem é, né?
16: Ou nem deve estar mais por aqui, né? É.
12: Ô, Nicolas, ele votou e já era.
19: O Zuckerman tava falando do Senado, e ano que vem tem a possibilidade de ter uma presidência no Senado, que foi, acho que assim, desde 2018, sempre foi uma pedra no sapato da direita, o presidente do Senado e o presidente do Congresso. Você acha que pro ano que vem existe a possibilidade de ter algum presidente, justamente para ter essa facilidade de passar as pautas importantes?
16: É, eu acho que essa bancada do PL, da forma como está, composição com outros partidos também, eu acho o Flávio extremamente habilidoso também, politicamente. A pressão, não somente nas ruas, mas vai estar muito grande. Está todo mundo ansiando o dia que vai soltar foguete para quando alguns dos ministros caírem. Assim, esquece, é papo de eu não dormir. E eu não tenho dúvidas que o Brasil espera por isso, porque é o senso de impunidade. Quando você faz o seu imposto de renda, você errar uma vírgula, você está lascado. A empresa, quando ela vai fazer lá o fechamento da empresa, se ela erra qualquer coisa tributária, a receita vai cair em cima de você. A primeira propaganda que aparece quando você desce dos Estados Unidos e pousa no Brasil é uma propaganda da Receita Federal. Tipo, seja bem-vindo ao Brasil, paga tributo, otário. Então, assim, quando você olha para a pressão que está acontecendo, né, de impunidade, por quê? Porque, cara, os caras estão envolvidos até o talo no maior escândalo fiscal do mundo. O cara lá do Lobo de Wall Street virou um menininho.
2: Menino.
16: Uma menina, pé perto do que Daniel Vorcaro fez. Você percebe que agora saem outras mensagens, falando de mensagens ainda em outros locais, com Alexandre de Moraes, mais privadas, os caras com festas, bancando regalias. E parece que assim, pô, então quer dizer então que eu, quando eu, enfim, tomo um passo em alta velocidade do radar, eu posso perder minha carteira, alguma coisa e tal, e esses caras podem fazer absolutamente tudo. O senso de impunidade está muito alto. Então eu acho que vai dar para fazer sim, em um cenário diferente.
13: Que essa votação expressiva da direita, acho que surpreendeu todo o centro de pesquisa e muita gente da esquerda. Você acha que isso não deixa de ser um recado para os ministros?
16: Com toda certeza. Você
13: acha que vai mudar?
16: Mostra de que eles vivem num mundo paralelo, essa é a realidade.
13: Mas você acha que vão ficar com medo? Porque não deixa de ser expressivo.
16: É difícil falar medo, porque eu acho que esses caras têm um ego tão grande que eles olham isso e se sentem uns semideuses. Mas eles vivem numa realidade paralela. Eles realmente acreditam que, assim, eles vão daqui a pouco mexendo para um lado, mexendo para o outro e vai acabar como acabou antes. Eu sei que eles fizeram isso com vários casos e várias pessoas. E estão tentando fazer isso agora com os escândalos que estão aparecendo. Mas para raciocinar. Todos os deputados que se lançaram agora como voto de protesto, você pega aí alguns caras que não tinham a mínima condição de ser deputado federal, nenhum deles seja elegido.
2: Verdade, cara.
16: Nenhum deles seja elegido.
2: Acabou demais.
16: Acabou com essa história de voto de protesto.
2: Exato.
16: O cara falou, meu irmão, vou jogar meu voto
2: no lixo,
16: não. Vou colocar em alguém com capacidade, etc. Então isso mostra que o povo brasileiro não está tão em berço esplêndido como antigamente.
2: Ô, Nicolas, a gente teve esse boom, esse tsunami da direita, que a gente ganhou esse título agora, né? Mas, assim, você acredita que, hein, tanto na Câmara dos Deputados quanto no Senado, você acha que essa galera, quando chegar lá e for a maior parte mesmo, chegar e falar assim, não, agora a gente vai decidir? Porque tem muita coisa que às vezes vem aqui mesmo, que a gente cobra dos caras e fala, pô, mas você votou não sei o quê, não, mas veja bem, é porque você acha que vai ter muita politicagem ou esses caras vão entrar porque eles prometeram mesmo?
16: Oh, sempre vai ter o veja bem, né?
2: Sempre.
16: Se tiver o veja bem, não é político.
2: Exato.
16: Veja bem.
2: Veja bem.
16: Mas, veja bem. O que eu sinto é a minha ânsia de, meu desejo de, enfim, dar também um mínimo de organização para a direita nesse sentido, é de que muitas das vezes não tem, digamos, não somente uma hierarquia, mas não tem uma harmonia, uma coesão de ideias, do tipo, galera, essa semana nós vamos bater só nisso. Aí cada um vai por si, aí chega na tribuna, um fala do seu estado, outro fala do seu estado, sendo que, na verdade, o maior coisa que a gente tinha que falar era a respeito do aumento, por exemplo, dos valores dos alimentos. E fica uma coisa não uníssona. Então, eu acredito que agora, com as pessoas que entraram, posso falar uma coisa, o pessoal, cara, com 4 mulheres lá, eles conseguem parar aquele trem. É impressionante, eles botam lá...
2: Barulho que faz.
16: Assim, é uma coisa inacreditável. Por quê? Conhece muito bem o regimento, tem também o apoio também da casa, eles podem fazer tudo, né? Eu vi deputado do PT dando tapa na cara, de deputado na minha frente, meu e Deus. Não aconteceu nada com ele. Pô, Quaquá do PT, sim, deu um tapa na cara do Messias lá do
2: Espírito Santo. Quaquá é o carioca, né?
16: É do Rio. É o carioca, que é um petista diferente, inclusive, quando se diz sobre segurança pública, ele é Bolsonaro,
2: sim,
16: né?
2: Sim, é.
16: Mas enfim, então eu acho que essa turma que tá entrando é uma galera mais ideológica e firme, e principalmente mais nova, que não tem esse veja bem, porque, cara, eles se elegeram através, eu tô sem meu celular aqui, através do celular, irmão.
2: Sim.
16: Tipo, não tá devendo nada a ninguém. Eu me elegi novamente sem usar um centavo de dinheiro público no meu partido. Pela terceira vez.
2: Agora, uma coisa que a gente não faz análise é o senso de justiça que o brasileiro tem.
16: Opa.
2: O brasileiro não gosta do Judas. O brasileiro, ele não gosta de quem trai.
16: Com certeza.
2: O brasileiro, a gente tem
16: com
2: isso.
16: Com toda certeza.
2: Sim. E esse negócio do Bolsonaro velho.
16: Sim, é isso aí, pô.
2: O Bolsonaro velho.
16: Quanta gente não elegeu.
2: A gente acompanhou um calvário que fizeram o Bolsonaro velho. Porque o Bolsonaro velho tá em cana.
16: É isso mesmo.
2: E tá em cana, não pode falar com o filho. É uma série de...
16: loucura.
2: Uma série de coisas que aconteceu. O Bolsonaro velho, se ele pegasse um cachorro caramelo e colocasse Bolsonaro, ele ia ser o mais votado. Ele ia ser o mais votado.
16: O erro da esquerda, também, que é muitas vezes o erro da direita, é subestimar o teu inimigo.
2: Por quê? Porque as pessoas confiam naquele Bolsonaro.
16: Exato.
2: Porque ele não saiu um milímetro do que ele acreditava.
10: Gosto, da verdade, goste,
2: é, eu, o Bolsonaro que... velho é um cara
10: João 832.
2: Que ele tem esse, ele tem essa... Então, muita gente que é de direita... E é aquele cara que não é o cara que, sabe?
10: Oba-oba.
2: Tem uns direita que são meio...
10: Que é meio oba-oba.
16: Eu vou te contar um direito.
2: Uns direita meio mais ou menos.
16: Deixa eu contar uma história aqui,
2: que chama até pra esclarecer. Que o cara chama de extrema-direita.
16: Ah, nossa, perfeito. Deixa eu dar um exemplo então aqui, pode dar?
2: Claro, claro.
16: É exatamente esse pomposo que você estava falando aí. Lá em Minas Gerais, a gente elegeu o senador Domingos Sávio, 222, escolhido pelo presidente Bolsonaro. Segundo lugar, ficou a Marília, não ficou em primeiro. Ficou em segundo lugar, a vaga dela era praticamente já garantida, porque o PT, obviamente, votou toda nela. Mas o outro candidato que perdeu, o Viana, ele era exatamente este candidato. E eu lamento muito que durante todos esses anos, ele descredibilizou, desprezou a direita e chamava não somente nós de extrema-direita, mas o Bolsonaro de extrema-direita. Dizia que o Bolsonaro era ultrapassado, que já tinha dado, e que nós precisávamos de uma liderança de uma direita mais inteligente. Votou 76% com o PT, elegeu o Alcolumbre 3 vezes e agora está pagando o preço por subestimar o poder da extrema-direita. É muito interessante chegar na época da eleição e querer falar sobre impeachment de Moraes, sendo que há um ano atrás estava falando que todo mundo que prometesse isso na campanha era um mentiroso. Isso é o preço pelo Limpinho, que não queria tocar em Jair Bolsonaro, que não fez campanha para Flávio Bolsonaro e no último segundo, na última semana, querer falar em Flávio Bolsonaro. Ou seja, pagou o preço pelo isentismo e pagou o preço pela frouxidão de não estar ao lado. Agora, os votos da extrema, da tal extrema-direita, fez falta para poder eleger.
2: Exatamente.
10: Sim, ficar em cima do muro.
2: Porque esse negócio de extrema, como é que você pode ter, como é que eles falam, fascista, 6 milhões e quanto teve lá?
10: Mais de 6 milhões de fascistas.
2: 6 milhões de fascistas.
16: Inclusive, eu tive mais
10: voto. Muito fascista junto.
16: Agora, isso foi engraçado. Eu tive mais voto para federal do que o governador do PT em Minas Gerais.
20: Não, mas olha, o PT, Emílio, até assusta aqui, porque a turma, a percepção como é que descola da realidade. O Randolph Rodrigues, que tem vários debates com o Nicolas aqui.
2: Você gosta, né?
16: Verdade, tá, querido.
2: Ele gosta, né?
16: Não vou poder
2: mais. Ele,
16: mas calma,
2: você vê que ele
16: quer
2: treta. Não
16: vou poder mais te afrontar, meu celular aqui. Olha aqui. Não, calma, porque pelo Randolph... Eu tenho
2: você vê que ele gosta, né? Olha lá, o sorrisinho.
20: Tem um nome aqui.
2: Peraí.
20: O que acontece é o seguinte.
2: Sorrisinho.
20: Vários nomes importantes do PT ficaram fora das eleições. E aí a gente tem agora para tentar entender a percepção do público. Randolph, não está lá. Gleisi Hoffmann, não está lá.
21: Tchau, pessoal.
20: Jorge Viana.
16: Eu fico triste com uma notícia dessa.
20: É, José Dirceu. José Dirceu. Soca tentou a volta, não está lá.
16: O Dirceu ganhar
20: também. Rui Falcão, nome muito forte do PT, não está. Delúbio, lembra do Delúbio?
2: Delúbio.
20: Delúbio Soares também.
16: Lula fez campanha para ele, tá? Lá precisa, em Goiás.
20: Eu sei, e nem precisa falar do Fernando Haddad. Então eu gostaria que você...
16: Mas o Haddad perdeu, acho que foi pro detalhe, não?
20: O Andrade. Pequeno detalhe.
10: Foi um tropeço.
2: O Haddad é o político, mais estoico da história.
20: Ele tem.
16: Se ele comprar um anão, cresce.
2: É impressionante.
16: Ó, deixa eu dar só alguns nomes aqui, que isso aqui é interessante. Lista dos desempregados 2026, tá? Vai lendo aí. Soraya Tronic.
10: Eu gosto.
16: Elisiane Gama. Ei. Fiz questão de assim, de na CPM do dia 8, falou: você vai perder o Senado.
10: Eu falei,
16: inclusive, o Senado também, que nós apoiamos também lá no Maranhão, que é do Novo, ganhou. Velho, o Brasil.

0: E dia 13 do 9 vai ser o dia de 2026 marcado que vocês se libertaram da velha política. Cara, o Randolph, depois desde 2010, ele perdeu o Senado. Meus parabéns para Amapá, parabéns por vocês terem acordado, isso porque isso é histórico. Isso é histórico de verdade. Aquele povo ali, pra você ter ideia, Emílio, só em Macapá, 85% das pessoas não tem esgoto tratado. É isso então, que essa esfera política faz com o Estado.
1: Então, mas você acha... Porque são nomes nacionais. Opa. Você só falou nome nacional. Sim. Você acha que o cara, por exemplo, vamos pegar esse Randolph lá do Amapá. Certo. Você acha que quando ele abandona, quando ele vira um cara nacional, porque a preocupação dele era nacional, exatamente. Ele estava brigando com você. Ele esquece a região dele. Total. É aí que ele perde.
0: Povo.
1: É aí.
0: Eu vou te explicar.
1: Porque você é um cara que se mantém com a sua turma em Minas. Você não esqueceu isso. Apesar de você hoje, sim, é um cara nacional. Você trabalha para Rio de Janeiro, você trabalha para... Você está circulando o Brasil inteiro. Que é que você tem mais pretensões para frente. Mas você não abandonou a tua base, né?
0: Mas é porque é o seguinte, o que esses caras fazem? Quando ele chega no Congresso, por que um Alcolumbre é eleito para presidente do Senado? Porque ele faz o trabalho sujo que os outros demais estados não podem fazer. Isso. Por quê? Porque o voto, infelizmente, nesses estados, durante muito tempo, espero que comece a mudar, é voto comprado, senhor.
1: Sim.
0: Pra você ter ideia, no segundo turno da eleição para prefeitura de Fortaleza, quando o André Fernandes competiu, os caras estavam falando comigo, irmão, acabou papel moeda. Por que você acha? Porque a compra de votos e a maneira como eles fazem é muito... Posso falar? É diabólica, cara. O cara tá precisando, tipo, de um gás pra poder sobreviver, poder alimentar. O cara vai lá e coloca o gás pra poder votar no cara. O cara vai lá, leva o cara, pega ele lá na casinha dele, leva ele lá na votação, dá R$50 pra ele depois. Pra uma pessoa que, tipo assim, tá precisando de R$50 pra poder sobreviver. Então, quando você chega no estado, por exemplo... uma pessoa é eleita por questões ideológicas, até mesmo da esquerda, você vê que ele não consegue fazer isso. Porque se ele chegar lá e, tipo, por exemplo, né, sai uma foto de um cara muito de esquerda com um cara de direita, esse cara perde voto. O Alcolumbre não. Ele tira voto com o cara, com lá, tá nem aí.
1: Não tem,
2: ele janta com todo mundo.
0: O eleitor dele não sabe qual é a diferença. Então, por isso que esses caras são colocados lá para poder fazer o trabalho sujo. Muitos, inclusive, não se candidatam para esse cargo, porque se ele fizer o que tem que ser feito, ele vai perder a eleição. Então, eu vejo dessa forma, como que acontece nesse estado. Mas, cara, de verdade, eu estou feliz demais com o Amapá, não somente com o Amapá. Rondônia também, sim, elegeu dois senadores também de direita. Cara, no Acre, o Márcio Bittar, que é um cara também de direita lá no Amazonas, sempre combateu a Marina Silva. Para mim, assim, foi espetacular o que aconteceu em termos de Senado. Espero... Boa. Que não fique, né, aquele depois. Veja
3: só
0: bem,
3: no papinho.
2: Sim, você tá precisando ir pro Nordeste então, Nicolas.
0: Então,
2: conversar lá.
0: Essa semana a gente vai planejar agora o segundo turno. Não tem nada a ganho, pelo contrário, historicamente, quem fica na frente.
1: O já ganhou sempre perde.
2: Exato.
1: Olha lá, hein? Fica nesse já ganhou aí, ó. O já ganhou,
3: o jogo
1: já ganhou.
3: Só acaba.
1: Já ganhou sempre perde.
2: Você não viu?
1: Vocês sabem disso.
0: É bom que eu nunca.
1: O já ganhou.
3: Sim.
2: Já ganhou.
3: Tem sempre o segundo tempo da prorrogação.
4: Entra de salto.
3: Aquele gol da Argentina de cabeça.
1: Isso.
2: Tá, agora a gente falou do.
1: Põe o argentino aí perdendo o celular. Isso é muito bom.
2: Põe na tela aí, velho. Eu quero ver.
1: O argentino é canhoteiro e tava aqui no sábado que teve a manifestação.
2: Na cobertura.
1: Olha lá, bota aí. Mas deixa inteiro.
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5: Sí, ya está.
6: No lo puedo creer.
7: No, lo estamos viendo.
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0: Claro, está con un negocio de iFood, ¿no?
6: Un brasileño o un ciudadano o alguien que está ahí. Le robó el celular a Esteban Paulo, que estuvo aquí.
3: Oh, carinha.
6: La regla.
0: Hace el elito. Hace el elito.
1: Ele roubou o celular do argentino.
3: Não, falando que ia bem no primeiro, né? A esquerda iria melhor no primeiro turno.
0: Prepara uma cervejita, irmão.
1: É isso aí. Fazer o break na nossa rede de rádio. Muito obrigado pela sua audiência.

0: notícia. Nicolas Ferreira está aqui. Você segue ele nas redes sociais, Nicolas Ferreira DM.
1: Delari, a meta era passar 200 mil, você lembra?
0: Vai lá, Reginaldinho.
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1: Exatamente. A qualquer ambiente, cara. Eu lembro que ali onde a gente joga bola, do lado é a Teresa Cristina. E, tipo, ali, muitas das vezes, durante muito tempo, fica um cheiro muito ruim mesmo, de esgoto, etc e tal. Cara, posso falar? Você fica ali uma hora, duas horas, três horas, quatro horas, você começa a acostumar.
2: Sim.
1: Então, poxa, e pra quem talvez chega de primeira, fala, cara, como dá pra viver com um cheiro desse horrível aqui? Cara, o ser humano, ele adapta. Sim. Tanto a coisa boa quanto a coisa ruim. O que eu acredito é que a gente tem que dar uma oportunidade pra pessoa descobrir aquilo que é bom. Exato. Ela não vai querer voltar pro aquilo que é ruim. É tipo assim, por exemplo, teve um dia que eu ia pros Estados Unidos com a minha esposa, e aí na porta do avião, o cara chegou e pegou, falou, você tá com sua passagem aí? Eu falei, sim. Aí ele pegou a minha passagem, trocou e falou assim, obrigado por tudo. E me deu uma primeira classe. Foi a pior coisa que ele fez na minha vida.
2: Ah, é?
1: Porque, cara, depois eu olhei e falei assim...
2: viajar normal.
1: Falei, cara, eu queria viajar toda vez igual a Janja, eu não posso mais. É. Entendeu? Cara, quando eu olhei, eu falei assim, cara, o que é isso? É outra viagem, você pode deitar. Coisa. Não, não é tipo, chicken no pasta, uhum. Não, meu amigo. É o que você quer? O que você quer? O champanhe. Então, eu tô assim, o que é isso que tá acontecendo aqui? Então, assim, eu olhei e falei, cara, isso aqui é muito bom, faz diferença na tua viagem. Quando você, por exemplo, pega alguém e mostra uma velocidade de internet rápida, um celular bom, sim, uma foto legal, cara, ele consegue desenvolver sem precisar de outra coisa. É um menino que você bota o celular, um iPhone 17 na mão dele, fala assim, olha aqui, você tem internet rápida, você pode postar seu vídeo, você pode fazer um vlog, você pode começar a fazer aqui um canal no YouTube. Meu irmão, ele sai da realidade. Então eu acho que o desenvolvimento econômico é muito importante pra isso também, mas também obviamente tem que ter um desenvolvimento cultural nesse sentido, até, sim, mesmo porque cultura e grana, como diria o Olavo, não tá totalmente entrelado. As maiores mentes surgiram em locais que, muitas vezes, providos de condição financeira. Uhum. Mas, ainda assim, eu acho que tem que ter a união dos dois para que o Nordeste, enfim, consiga, sabe, sair dessa coisa de maluco que a Einstein falava. Tomar as mesmas decisões esperando um resultado diferente.
2: Exato.
1: Pô, como eu só por curiosidade, se eu fosse você, nordestino, eu votaria em outra pessoa.
2: Sim.
1: Porque eu sei que não pode pedir voto aqui e tal. Eu votaria em uma outra pessoa. Sabe por quê? Porque, cara, é só fazer um teste, bicho. Tipo, imagina, você tá todo dia fazendo a mesma coisa.
2: Não muda.
1: Teve um pastor que fez uma coisa e falou, interessante. Falou, ó, chegou um cara pra mim, falou, cara, tem 12 anos que eu tô com essa mulher aqui, ela me trai, ela me promete um trem, não me trai e tal, tudo mais. O que você acha que eu faço? Falou, pô, depois desse tempo todo, tem jeito não, tem que largar ela, ué. 12, sim, anos? Cara, o PT tá fazendo isso há 18,
2: exato,
1: cara. O Lula faz o mesmo discurso desde 2002. Companheiros.
2: O café da manhã é o almoço. Café da manhã,
1: você sabe fazer melhor que eu nesse trabalho.
0: Então, mas aí que tá. Por exemplo, o Lula não tinha o que mostrar nessa campanha.
2: Nada.
0: E ele tentou vender a esperança.
2: Opa. Sim.
0: Aí a turma não caiu.
2: Lógico que não
23: caiu. Porque a esperança...
1: Né? Vendeu, sim, picanha e então, não chegou. Agora, sim, tá vendendo caneta emagrecedora. Ou seja, você não tá comendo picanha, nós vamos tirar a sua vontade de comer picanha.
23: Sim, pronto. Não vai comer mais nada. É, vai comer mais nada.
2: Porque... Não, mas é justamente o que o Emílio falou. O cara não tem... Porque o que ele tentou fazer? Ele colocou a taxa das blusinhas e aí ele tentou mostrar que ele ia fazer o bem tirando a taxa que ele mesmo pôs. Parece o Chaves vendendo churros pra ele mesmo, assim. Então, o pessoal não aguenta mais isso. Mas, ô Nicolas, essa questão, muita gente falou, ah, mas e aí, o que vem de melhor? O que, que tem de melhor se vem a direita? Eu tava conversando com o Thiago Ventura hoje, vindo pra cá, e ele falou, né, que ele fez o L e tudo mais, só que a gente conversa, é um papo amistoso, democrata, entre amigos, e falando sobre isso.
0: Ele é do PT?
3: O quê?
0: Ele é putz, esquerdista.
3: Thiago
1: Ventura.
3: Thiago Ventura, comediante. É amigo meu. E a gente tem um papo amistoso. Ele ouve as coisas e eu queria... É, não só ele, as pessoas... as pessoas que...
1: Não, ele é engraçado, ele é um ótimo humorista. Não sou igual os caras que... Pô,
3: ele
1: não,
3: é muito
1: tá,
3: bom.
1: Tá, é da direita, ele não sabe... Pô, tá
0: reconhecer.
3: Mas a gente
0: ele
3: conversando
0: é bom, gente
3: e ele
0: boa.
3: Querendo entender, ele falou o que, que tem de melhor que a direita poderia fazer pelo Brasil do que tá aí. Tem números, mas
1: cara,
3: assim...
1: Manda ele marcar uma cirurgia no SUS. Pode ser?
3: Sim.
1: Marca lá uma cirurgia no SUS, lá, ô Thiago Ventura.
4: Se ele conseguir marcar.
1: Passa lá no Pará e dá uma olhadinha lá como as pessoas estão vivendo lá sem saneamento básico. Passa lá no Nordeste, que desde 2002 dá mais de 60% dos votos pro Lula, e ver como é que tá a vida das pessoas. Passa lá um mês. Pô, cara, tá de sacanagem, né? Eu preciso ficar convencendo o marmanjo de que você não tem que votar no PT. Pô, você tem todo o direito de não gostar do Bolsonaro, meu amigo. Agora, querer ficar fazendo videozinho igual ele fez. Hein? Veja o vídeo aqui do Fábio Porchat sobre o Banco Master. Por que que não fez do Moraes?
4: Completo.
1: Por que não falou das conversas que saiu do PGR com o cara? Por que que não falou do Andrei tomando uísque e fumando charuto com o Vorcaro? Pô, não vou ficar convencendo uma manja não, meu irmão. Eu quero convencer os adolescentes, crianças. Agora você, com barba na cara, eu tenho que ficar aqui perdendo meu tempo pra te convencer? Vai tomar banho, meu irmão.
3: Tô louco.
1: Vai tomar banho, não. Chega.
3: Não, mas não é a questão do Ventura. Eu usei o exemplo do Ventura porque, assim...
0: Você é muito educado, ele manda tomar banho, a gente manda tomar
4: banho. Ah, Morgadão tentou educado, trazer aqui.
3: Não é tentou
0: vai
3: trazer.
0: Vai tomar banho, que educação. Por isso você é bem votado.
1: Convencendo um humorista
0: Nicolas,
1: com 40
0: isso,
1: anos de idade,
0: por isso você é bem votado.
4: Falou assim lá o programa.
0: Por isso ele é bem votado.
1: Fala no bairro do Ceará, que o Comando Vermelho expulsa as pessoas porque elas não estão comprando internet lá do CVNet, e fala com elas, por que você não é Lula? Pô, tá de sacanagem, é muito fácil, né? O carinha na dele, vai lá, faz o show, para pororô, e quer que os outros fiquem convencendo ele a não votar no PT. Toma vergonha na sua cara, pô.
4: Beleza. Morgadão, acho que quer trazer a paz aqui, tomou uma invertida.
3: Quero ter defesa.
4: Peraí. Ele deixa comigo, Thiagão.
3: Não, foi ideia do Morgadão. Não, mas o que eu queria falar pra ele, não o Thiago Ventura, eu trouxe o exemplo, mas assim, as pessoas que ainda tem alguma dúvida que a direita é melhor do que a esquerda no país.
1: Uai, meu amigo, você vai nas suas férias pra onde, Thiago Ventura? Coitado do caramba! Porque quando você ele vota no Lula e faz Lzinho pro mapa. Porque é o seguinte. Papo reto, é o seguinte: todo mundo é um pastor. Todo mundo.
3: Uhum.
1: Todo mundo é um pastor. Porque você conduz as pessoas pra alguma coisa. Um artista é um pastor. Ele tá conduzindo pra algum lugar as ovelhas dele. Humorista, influenciador, hoje também é um pastor. Tá conduzindo pra alguma coisa. A quantidade de jovens que seguem esses caras não é brincadeira. E aí eu te pergunto o seguinte: por que que o cara, meu irmão, não deixa, guarda o dinheiro dele, faz ali as coisas, pega o dinheiro do capital que as pessoas colocam nele, pra poder passar férias nos Estados Unidos, pra poder comprar um iPhone? Poxa, pra mim é o seguinte: viva coerente conforme que você tá pregando,
3: cara.
1: Porque, tipo assim, pra mim uma coisa é, o que mais me irrita é o cara que, tipo assim, fica calado quatro anos, recorde de queimada na Amazônia, recorde de morte em Yanomami, recorde de feminicídio no Brasil, maior taxa de juros real da história, maior carga tributária dos últimos 15 anos, escândalos absurdos envolvendo o INSS, o filho do presidente envolvido nisso, aí o cara chega na eleição e quer falar, olha aqui, gente, olha o vídeo que o Fábio Porchat fez. Fábio Porchat é meu sovaco, sou. A gente precisa fazer sabe o quê? É mostrar pra essa galera que quando você tem... alguém posicionado durante os 4 anos, beleza, votei Lula, e mesmo ele fazendo esse monte de merda, eu tô com ele porque eu sou um cara hipócrita, tá bom. Agora, não dá pra fazer que nem o Felipe Neto, que do nada bota a cabeça depois de 4 anos e fala, ei, gente, tudo bem? Ai, porque de 4 em 4 anos aparece nazista e fascista, né, no Brasil. É. De 4 em 4 anos, alguém tá tentando matar algum candidato da esquerda, nunca tem, né? Quem tenta sempre matar é eles, a gente, né? Mas assim, não dá, cara. Eu já tô assim, de saco cheio dessa galera. Porque artista, meu irmão, posso te falar uma coisa? O povo hipócrita.
0: Mas é o artista velho que tá fazendo L.
4: Olha, hoje novos.
0: Os mais novos fazem muito rápido L.
1: Saudade de quando o Racionais dava orgulho e não dava.
4: Oportunismo.
0: Os artistas agora fazem o L Muito rápido. Você muito viu rápido. A Ivete Sangalo?
6: É rápido?
1: Pois é.
0: Fez muito rápido. Põe um L rápido
6: é
0: um L... dela.
6: É um L com L.
1: Rápido. É um L com L.
0: É um L sem querer. Preste atenção.
6: É um L sem confiança.
0: Vocês têm que ver os detalhes.
3: Isso.
0: Os...
3: É o pedágio rapidinho.
0: Os detalhes. Os detalhes da coisa. E só artistas velhos, é aqueles titãs velhos.
1: Sim, porque já
0: estão... É os artistas da Globo velho.
1: Inclusive o Caetano Veloso... Ô, velho, essa foi boa demais. O PT postou assim, Caetano Veloso é 13. Eu falei, opa, é 13 mesmo, né? Porque pode pesquisar aí. Primeira relação que ele teve com a Paula Lavigne, ela tinha 13 anos de idade. Eu falei, realmente, ele é 13.
0: É, mas...
1: Eles mudaram a legenda depois. Botaram Caetano Veloso... É Lula, sei lá.
7: Mas ninguém te conhece. Ninguém
0: sabe. Então, eu acho. Olha lá. Ó, é muito
3: pronto, rápido.
0: Foi uma arminha. Você viu?
6: Achei que foi
0: passa.
6: É um L da Jequiti.
3: Mas pelo movimento, pra mim, foi tirinho pro alto, hein?
6: Não tá claro se é um L.
0: Entendeu?
6: Se é um L ou se é uma arma.
0: Por quê? Porque
6: é com medo.
7: Parece o Sam fazendo permuta que ele não gosta.
6: É o Sam com a mulher quando ela veste ele.
7: Ele faz muito rápido essa permuta.
6: É o Sami com cachorro lá no Instagram.
11: Então, calma aí, Agostinho.
0: Você vê que não tem mais aquele amor.
6: Tem aquela vontade.
1: Não tem. Mais. E outra coisa, quando aparece o vídeo dos artistazinhos, é só uns artistas que eu tô assim, quem é essa pessoa? Aquele imbecil daquele xamã lá. Bora, Lula.
6: Bora. Véio,
1: sério mesmo. Até o jovem que gosta dele, porque olha, escuta, eu conheço essa turma por detrás, que mais uma vez, eu nasci numa caramba, numa favela. O xamã começou com batalha de rima, amigo. Os caras são conhecidos por zoar qualquer um. Zoar gay, negro, gordo, magro, exato, cabeludo, narigudo, qualquer coisa. Aí chega em eleição, ai, porque nós temos que defender as minorias. Vai pegar as rimas que os caras fazem durante esses 12 anos de batalha de rima, você vê o que acontece. Por isso, cara, que eu acredito que até mesmo os filhos desses artistas devem ficar com vergonha. Os caras devem ficar com vontade de tipo, nossa, velho, que vontade de tipo assim, de tá pulando lá um funk do Nicolas Ferreira, bota a esquerda pra correr. Mas não, tem que estar lá assim, é o Lula da Silva, a estrela que bira. Vai tomar banho.
6: A hipocrisia.
0: É, eu acho que a coerência é importante também, exato, né, Nicolas? É. A coerência, você eu ser acho coerente.
1: Que esse menino quer ficar do lado do Neymar ou do lado do Raí? Sério? Você acha que a galera quer ficar do lado da Ana Castela ou do Pablo Vittar?
0: O Raí é um cara muito por forex. Entendeu?
6: Mas foi um ídolo, né? Mas
0: aí, o Raí é um cara muito
6: boné.
0: Não, mas não é antigo. Sim. O Raí aparece agora. O Raí mora em Paris, acho. Ele mora mais aqui. Ele mora mais aqui.
7: Só vem pra festa.
0: É um cara meio esquisito, né? Um cara
1: exatamente.
0: Meio...
1: Uma bolsa do ano só.
6: Só pra comer risoto no MST.
0: É um cara esquisito, é um cara estranho. Então você vê como é que... Como pô, é
1: só
0: que...
1: pra agradecer aí, ó. Batemos 300 mil aí, essa aí, produção não fala aí. O Delari não...
6: Delari não divulga.
1: É, Delari não fala nada.
6: Delari já foi melhor também.
0: Mas você acha... você acha que agora tem o segundo turno, né? Agora segundo é o segundo turno. São 20 dias.
6: Sim.
0: Parece que a gente já tem um debate agora na Band, é o primeiro debate, já é no final de semana. Você acha que vai ter o debate? Você acha que eles vão para debater?
1: Eu acho que o Lula vai, até mesmo porque eu acho que era a programação dele não ir no primeiro e ir no segundo. Eu acho que vai ser difícil ele mesmo se defender, porque nem os petistas estão com vontade mais de fazer o L, ainda mais ele se defender, né? Mas eu acho que ele vai. Eu acho que ele vai e o Flávio tá preparado, cara. O Flávio tava extremamente preparado no primeiro turno ali, no final, poder debater lá na Globo. E vai ser uma ótima oportunidade pro Flávio mostrar o que eles fizeram, né? Com a Globo. Com a Globo. Né? Que, enfim, acordou também, mas acordou... Pô, depois... Nossa! Depois... O que tá acontecendo?
6: Demorou um pouco pra...
1: Moraes, quem é? meu Deus! Que sono que eu estava... Então, assim, eu acho que vai ser uma oportunidade para mostrar dentro da Globo o que está acontecendo. Assim, pode ter certeza, não tem memória curta, não. Muitos jornalistas que estão ali falando algo contribuíram para criar esse monstro que vocês sabem quem é.
6: E faz tempo que a gente não tem esperança, o Emílio até citou aqui, né? Da turma tá meio desacreditada. E uma das pautas que a gente teve que foi muito forte foi o Lava Jato com a anticorrupção. Volta esse tema.
1: Exatamente.
6: Porque o Flávio tem essa oportunidade também na campanha de falar sobre. Roberta Lucinger, tem toda... É o que estão falando. Você acha que essa seria a estratégia agora? Qual que seria a estratégia de pauta agora?
1: Olha, o caso do Lulinha, cara, eu fiz 7 episódios, deu mais de 50 milhões de visualizações. Eita. A galera vai, obviamente, vai sair mais coisas disso. É, e posso ser bem sincero, eu acredito que eles vão querer ir pro lado, sei lá, social, de escala, de trabalho, prometendo mil coisas para as pessoas. E eu acho que a gente vai ter que jogar é com a verdade mesmo. É, principalmente com relação aos indecisos. Se os indecisos, cara, se as porcentagens da galera que votou ali, Caiado, Zema, Renan, já votaram em... Enfim, eu não sei o que eu posso fazer no programa ao vivo, mas enfim, votar em outro candidato que está disputando aí, eu acho que dá para poder mudar o cenário das eleições aí.
8: Ô, Nicolas, pode
7: falar. Não, eu ia perguntar, Agostinho. Assim, reta final, o que você acha que o PT tem o governo na mão, tem a máquina na mão. O que você acha que a gente pode...
0: Fizeram tanta coisa boa com essa máquina.
7: Não, tô falando que fizeram coisa boa.
8: Passar máquina. A máquina no teu cabelo, pô.
7: Mas vão tentar usar...
1: Máquina de sexo.
7: Vão tentar fazer o inferno, como a Janja disse. O que você acha que vem aí de medidas nesses próximos 20 dias?
1: É, como eu disse, eu acho que eles vão trabalhar. O Lula disse, né? Olha, terça-feira, alguma coisa assim. Vocês
7: vão
1: falar
7: com a Janjinha.
1: Vocês vão ver o que terça-feira, a direita vai ver o que terça-feira nós vamos começar a fazer e tal. Eu acho que ele tá, obviamente, falando isso por causa da questão do debate da escala. Vão tentar, obviamente, enganar as pessoas, mas, cara, pelo resultado que já deu no primeiro turno, todas essas mentiras caiu por terra. Todas essas mentiras caíram por terra. As pessoas sabem que não é somente a pauta da escala. Tem que ser rediscutida a escala, com toda certeza. Mas a escala, com o alimento aumentando, com a inflação aumentando, com a pessoa não tendo um trânsito que ela fique no mínimo 2-3 horas para poder chegar no trabalho, ela está fazendo uma live de trabalho dela, ela é roubada no meio da rua, o salário dela está sendo picotado, não somente por conta da escala. Não é à toa que várias pessoas vão para outros países com outras escalas completamente diferentes, mas vê o dinheiro dela rendendo. Imagina a pessoa ter que, pô, comprar um iPhone, ah, quero comprar um iPhone dobrável no Brasil, tá 30 mil reais. E por quê? 40% disso, se eu não me engano, é imposto. Ah, quero comprar um carro popular. Não existe mais carro popular. Carro popular hoje é 100, 120 mil reais. É. Quanto tá um up? Nem sei quanto que tá um up. Deve estar na faixa disso aí. Então, assim, a pessoa olha e fala, será que é só escala? Será que eu vou ficar em casa de folga? E tem que ter mesmo. É o momento para ela poder exercitar sua fé, para poder curtir sua família. Mas a conta tem que bater. Não adianta fazer uma promessa que você não consiga cumprir, pô. Entendeu? Ah, não, nós vamos, a partir do ano que vem, a gente vai dar, quem que é esse que apareceu ali, gente?
0: O Boni.
8: É o Boni.
0: É quando ganha da Globo. Isso. Eles gostam de ganhar. Você gosta de ganhar do Lula, eles gostam de ganhar da Globo.
3: É isso aí, assim. Gostamos mesmo.
0: Olha lá, ele gosta quando ganha da Globo. Fica esse Boni rindo, olha lá. Você gosta de ganhar do Lula, a gente gosta de ganhar da Globo.
8: Cada um gosta de ganhar de alguém.
1: Cada um gosta de ganhar de alguém.
8: Brasil contra a Argentina, e a gente vai.
1: São Paulo. Mas enfim, é isso. É isso, cara. Eu acho que eles vão ser a estratégia deles aí, mas eu acho que não vai colar, não.
8: Ô, Nicolas, qual que é a diferença desse segundo turno de 2022, desse aqui, e você e as outras lideranças de direita, qual vai ser o papel de vocês a partir de agora?
0: Posso emendar nesse mesmo assunto?
8: Diga.
0: Você acha que dá para ampliar? Porque o Bolsonaro ganhou em Minas.
8: Opa. Sim.
0: Coisa muito difícil.
8: Exato.
0: Você acha que dá para ampliar lá?
1: Dá, até mesmo porque em 2022 o Bolsonaro teve o maior crescimento de votos.
0: Sim. No segundo,
1: se eu não me engano, ele foi 8 milhões de votos a mais. Então, acho que tem espaço gigantesco para poder crescer. Em Minas nós vamos trabalhar nisso. Quarta-feira eu tô indo para Brasília para a gente poder organizar o que vai fazer. Vamos fazer tipo uma motociata finalizando em Juiz de Fora, que foi o local das cidades grandes em Minas Gerais, que só a única que o Bolsonaro não ganhou. Então a estratégia vai ter que converter lá. Nós vamos rodar os estados. Quais estados? A última vez eu rodei o Nordeste inteiro, todas as capitais. Quem que nós vamos levar? Pô, vamos levar o André Fernandes, nossa liderança do Nordeste, maior votação que teve. Vamos levar os outros deputados, pô, o Pavanato também, que teve uma votação histórica, a gente vai levar a Michelle. Inclusive, a Michelle teve mais votos no DF do que o Flávio.
8: Sim.
1: Isso é loucura. Então, assim, é uma força.
0: É o velho.
1: Exatamente.
0: Isso é o velho.
1: Esquece
0: esse negócio. É o velho.
1: Não, total.
0: Você conhece os cara o velho.
3: Guardado.
0: Total, total. É o velho.
3: Por isso que os caras querem ele guardar.
8: Não faz um velho.
3: Imagina ele podendo dar entrevista e falar que ele
0: é o velho. O velho.
8: É um soluço, um milhão de votos.
0: Entrou um Bolsonaro. Entrou seis.
1: Porra, meu.
0: Entrou
1: soluço, um milhão.
0: Aqui entrou. Não, não. Aqui entrou uma Bolsonaro, que nem Bolsonaro é. Só botou um...
4: Só o sobrenome, né?
0: Você sabe disso, né? Juro, é sério. Não tem nada a ver com o Bolsonaro.
1: Nada.
0: Ela bolou
1: o Bolsonaro. Cara, a quantidade de gente no Brasil inteiro... Que eu falei assim, cara, não é possível, tá acontecendo alguma coisa, enfim, não vou falar nada de urna não, tá? Fique em paz. É, não, tá acontecendo alguma coisa na urna aí, porque a galera achou que tava votando em mim, mas de outro estado. Aí apertar 22-22 apareceu outra cara. Não, teve uma galera, eu acho que foi do Rio de Janeiro, chamou polícia, meu amigo.
0: Entendi.
1: Chamou polícia, não é, não sei o que, essas urnas e tal. Falou, não, velho, é porque você tá...
3: É outro tipo, estado, não pode votar no seu estado.
0: É, porque você virou um nome nacional, né, Nicolas?
1: Não, isso é muito legal, cara, assim, eu fico muito feliz de verdade, bicho, porque pra mim é surreal, igual quando aconteceu na Amapá, pô, ameaça de morte, prenderam, inclusive, um estudante da Federal... que queria me matar lá no estado. Pô, minha família, que continua sendo uma família simples, uma família, tipo, humilde, uma família que a gente, enfim, continua reunindo juntos no domingo. E ver, cara, tipo assim, eles não me tratam como Nicolas, deputado.
0: Sim.
1: Tratam como Nicolas por Nicolas. É. Nicolas.
3: 2038 tá aí.
1: O Nicolas e tal. E, tipo assim, quando eu chego em outro estado e eu vejo, tipo assim, um moleque, tipo assim, bicho, chorando. Eu tenho uma cacetada de cartinha lá em casa dos meninos e tal, a mãe falando. Eu fico grato e posso ter certeza. Não falei isso aqui até agora, esse momento. Mas o grande ódio, cara, dessa galera comigo... Porque, sendo bem sincero, cara, a gente já me deu um presente. Vai.
3: Oh.
1: Me deu um presente. Você nunca briga pra baixo. O Lula brigar comigo é brigar pra baixo.
3: Lógico.
1: Porque eu quero presidente da República. Que dia que eu vou presidente da República, eu vou ficar brigando com um deputado de Minas Gerais... Que eu nem conheço, né, segundo o Lula.
7: Nunca viu.
1: Nunca viu, não sabe nem falar. O Nicolas Ferreira, aquele menino lá.
7: É Nicolas.
1: Então, assim, cara, isso não é um ódio só por conta de, tipo, de votos, de eleição. É porque eles não conseguem entender o que acontece. E isso, Emílio, eu não... Cara, eu falo isso, assim, com tranquilidade no meu coração. Eu nem merecia isso, cara. Tipo, pelas inúmeras vezes que eu já errei com Deus, pelas inúmeras vezes que eu já falhei. Mas assim, cara, a Bíblia fala que o amor de Deus, ele nos constrange. E fala mais, que, cara, enquanto esses caras vêm com carros e cavalos, que era o que na época, né, digamos assim, era o que tinha de força bélica, cara, nós temos o nome do Senhor dos Exércitos. Então, assim, eu nunca fui pra algo achando que o meu nome era grande. Tipo assim, pô, não, sou Nicolas Ferreira, cara. Tipo assim, eu vou enfrentar o fulano de tal. Pelo contrário, eu sempre falei, cara, se eu não estiver próximo de Cristo, eu tô lascado. O meu maior medo do meu coração é eu estar indo pra um caminho que talvez Deus não queira que eu esteja indo pra aquele caminho. Esses caras não me amedrontam, ministro não me amedronta, nem querendo me ameaçar, etc, tal, me prender. Isso não me amedronta. O meu único medo que eu tenho é de, tipo, eu tá fazendo alguma coisa e Cristo tava querendo que eu tivesse outra. Eles não entendem isso. Quando eu terminei o Acorda Brasil, na terça-feira eu fui pra Brasília. E lá na Câmara Federal, tava o Lindenberg e o da Cueca lá, o Capitão Cueca. E aí eles chegaram pra mim e eu falei com eles assim, falei, ó, você tava querendo que alguém morresse lá, né, por causa do raio, né, pra vocês botar a culpa em mim. Não tenho dúvidas.
0: Sim.
1: Se alguém claro, morresse, eu tava porra, preso hoje.
0: Sim,
4: beleza? Essa era a notícia.
1: E aí ele falou, o Lindenberg falou assim, cara, eu não consigo entender o que acontece, porque tava chovendo, quando você subiu no carro, abriu um sol. Falei, é claro que você não entende, Satanás, é porque você não conhece Jesus. Aí depois falou assim, cara, porque não tem condição, cara, tipo, você foi fazendo as coisas sorrindo. E isso que deixa eles realmente endemoniados, porque, cara, eu sei que tem muita gente que não acredita, talvez, que isso possa acontecer. Na minha infância, na minha adolescência, o meu mundo, o meu universo, era a minha igreja, era a minha família. Eu nunca tive ídolo fora. Tipo assim, não, eu gostava muito da Britney Spears. Tem como falar, mas pelo menos não é de
4: homem. Fazer a coreografia, sim, ninguém sabia.
1: Cara, mas a dança, Britney Spears, né? Esquece. Gostei de louro, é à toa que eu casei com um. E, cara, eu olhava e falava assim, cara, esses aqui são as minhas referências. Meus tios, referência de pessoa certa. Tipo, pra mim era inconcebível. Eu, tipo assim, um amigo meu, que era o Henrique, eu falava assim, ele falava assim, mano, como assim essa coisa de ficar? Como assim que você não fica com ninguém? Eu falei, irmão, pra mim não faz sentido. Até mesmo com várias outras coisas, tipo assim, questões morais,
0: valor.
1: Quando você conversa com outra pessoa, por exemplo, sei lá, durante o namoro, durante o noivado, vocês se esperaram pro casamento? Tipo, óbvio. Tipo, você troca ideia com outra pessoa, a pessoa acha que isso é uma loucura. Mas porque a minha realidade não era a realidade daqui de fora. A minha realidade sempre foi a realidade da igreja, não de uma forma impositiva. Sim. Meu pai sempre me explicou o porquê das coisas. Então, quando eu olho pra fora, eu entendo porquê que a Janja não me entende. Eu entendo por que os caras não me entendem. Porque, cara, eu não faço parte desse mundo desses caras. Então, tipo, eu quero realmente agradecer mesmo, cara. E é toda honra, toda glória a Deus mesmo. Se eu tive 3.119.000 votos, 318, é porque, cara, Deus tem algum plano, cara, na minha vida. E agradeço muito a Deus por isso. Obrigado.
0: Ué, mas é porque você também tem, porque você também está fazendo alguma coisa que as pessoas acreditam em você. Sim. Quando você tem 3 milhões de votos, é muito voto. É,
9: sem dúvida.
0: Muita gente acredita em você e está depositando a confiança.
9: É isso aí.
0: A coisa mais difícil que existe, né? Porque a gente não... Você é protagonista nesse momento. Você é o cara que está lá, lógico, protagonizando. Opa. Já com quantas eleições você é... Você vinha aqui quando era...
9: Recorde.
0: Você era vereador. Tu o quê? Oito anos? Três? Seis,
9: né?
0: 6 anos.
9: Recorde em cima de recorde.
0: Agora você está protagonizando. A gente vai e vota como um simples...
9: Opa.
0: Quando você vota em alguém, você vota com confiança. Na que pessoa. Esse cara vai te ajudar, vai fazer alguma coisa pelo país, vai fazer alguma coisa pelos necessitados, vai fazer alguma coisa por alguém.
9: Você então, deposita,
0: você deposita confiança. Então isso aí é um... Você precisa, mas, agora você responde pro povo. Olha,
1: mas assim, eu já tinha...
0: E quanto mais alta a montanha, mais forte, sim, é o vento.
9: Venta muito.
1: Eu já tinha respondido, eu já dou a minha resposta, né? Estou finalizando meu último ano agora de mandato, graças a Deus reeleito. Mas assim, muitas das coisas que a gente faz em âmbito social, por exemplo, tem hora que eu nem divulgo, cara. Porque, mas assim, são muitas vidas que a gente alcança. No Norte de Minas, por exemplo, a gente energizou 32 poços artesianos. Pela primeira vez, as pessoas de lá, cara, conseguiram lavar... Tipo, a pia delas sem ter, tipo, uma água...
9: Chegava a água.
1: É, o bote. A gente comprou um bote, tipo, diferente pra pessoa, motorizado, pra poder... É Ai, como é que chama? É bote mesmo, pô. É pra poder... Motorizado pra poder levar eles pro trabalho, pra um transporte. É, quantidade de demanda que chega na saúde pra gente. Igual, chegou há 3-4 dias atrás. Nicolas, uma pessoa tá aqui, uma criança de 1 ano e meio, começou a dar, tipo, sei lá, hemorragia, não sei o que na cabeça, tem que transferir. Eu vou lá atrás, coloco minha assessora pra ir. Então, assim, são... É, cara, essa é a resposta, eu já tenho dado. E esses votos, não é voto só de, ah, você fala mal do Lula, não. Não é, eu fiz um trabalho, cara, de emenda, de entrega nas cidades pra poder, tipo, colocar, por exemplo, neuromonitoramento pra poder, antes daquela criança já nascer, pra poder verificar se ela tem alguma síndrome, alguma coisa, pra poder ajudar. Então, assim, é muita coisa, só que, cara, imagina se você tivesse que trabalhar e te filmar ao mesmo tempo. Você ficar falando, ó, hoje eu fiz isso e isso.
9: Tem muita distração também na rede, cara, social, tem muita briga.
1: Não, a galera gosta, muitas das vezes, de polêmica, de confronto, porque é isso que gera rivalidade.
9: Engaja.
1: É à toa que o Big Brother tá aí e já tem 26 anos.
9: Sem dúvida.
1: Né? Mas, ainda assim, cara, eu fiz um Instagram, inclusive, se conseguir colocar aí, Delari, vai ser maneiro. Chama O Que Nicolas Fez, beleza?
9: Boa.
1: O Instagram chama O Que Nicolas Fez e tem vários vídeos lá daquilo que a gente conquistou, daquilo que a gente realizou. Cara, com um vídeo e com uma pressão no TJ de Minas Gerais, a gente fez com que um juiz que tinha soltado um pedófilo, em uma semana, a gente conseguiu fazer com que o juiz fosse, perdesse a aposentadoria, fosse afastado do cargo e o pedófilo voltou pra cadeia, cara. Isso é o tipo de força que não é só por conta do meu cargo, é por conta disso aqui, cara.
9: Sim.
1: E aí a voz que as pessoas me deram, né?
9: E o projeto acaba ficando esquecido. Ah,
0: mas é o poder, né? Porque se o cara usar o poder... Porque você imagina o poder que você tem. Imagina o que você pode mudar a vida de tanta gente, né? Imagina, lógico, o que um presidente da República, que é o cara mais importante, pode fazer em benefício da população.
9: Sim.
0: Isso é o poder.
9: Lógico.
0: Isso é o poder.
9: A ferramenta.
0: Agora, muita gente acha que o poder é ter grana, é ir lá se corromper.
9: Sim, exatamente.
0: Ter o dinheiro,
9: é ter o acesso.
0: O cara que tem esse poder pede uma passagem para levar um filho, assistir o show de
9: tomar
0: um
9: macaco.
0: O outro vai tomar um uísque.
9: Isso, lá em Londres.
0: Aí o outro é o presidente.
9: Camarote.
0: Privilégio. Se ele me deu o uísque, eu já esqueci porque eu já bebi.
9: O poder é privilégio, não a transformação. Informação de alguém,
1: exatamente,
9: né?
1: Exatamente.
9: É dentro desse lugar.
1: Então, assim, mostrou ali, enfim, o Instagram ali, para quebrar esse tipo de narrativa. Na minha comissão na CCJ, mesmo o PT, o pessoal votando contra, a gente conseguiu aprovar a redução da maioridade penal. Porque para mim, se menor tem idade para matar, tem idade para ir para cadeia. E a gente aprovou também aumento de penas para criminosos como pedófilos, estupradores. O PT, o pessoal também votou contra. É, a gente propôs a PEC da responsabilidade fiscal, igual o Milei fez, né, minha PEC, para poder fazer o seguinte. O país, né, o governo, ele está em déficit fiscal, o primeiro corte tem que acontecer na nossa pele, não na pele do povo. Então, primeiro vai presidente, vice-presidente, ministro de Estado, deputados federais e senadores. E aí tem uma proporcionalmente, né? Primeiro faz 25%, depois 50%, e isso eu propus. Então, assim, tem muitas coisas, cara, que a gente conseguiu fazer.
9: Só que tem nesse Instagram seu, o Nicolas fez, tem o projeto de educação financeira na parte de educação, é uma coisa que era uma bandeira sua, que não foi falado também.
1: Sim, em Belo Horizonte, eu fiz um projeto, se tornou lei, que no contraturno das escolas é ensinado educação financeira e direito.
9: Legal.
1: Então, é muita coisa mesmo, cara, que a gente faz, porque minha equipe também é muito boa, obrigado equipe, tanto jurídica, quanto social, quanto de emendas, todo mundo, assim, trabalha muito e é muita coisa. Do tanto que os caras que vivem falando assim, ai, porque o Nicolas não mandou emenda pra cá.
0: Tem muito preguiçoso na sua equipe, que você trabalha mais.
9: Você que manda eu tenho trabalhar. Essa informação.
0: Parece aqui. Tanto que o Delário parece tá tentando entrar. O pânico eu tenho informação que é você que tá sempre se gravando.
9: Finge que trabalha.
0: A equipe finge que trabalha. Você tá ligado. O Delário que falou.
9: Delário, ele que gerencia falou, a sua equipe, ele falou.
0: Porque o Nicolas é um cara que trabalha muito. E é o seguinte, por isso também que dentro da própria direita tem tanta inveja, seria? Opa. Pode ser esse nome, né?
1: Sim.
0: É inveja, né? Qual seria o outro nome?
1: É isso aí mesmo.
9: Não tem outro.
0: O nome... É, porque é difícil protagonizar, né?
9: Todo mundo quer o protagonista.
0: É complicado. Isso aí você acha que é porque tem muitos nomes na direita, tem muito cacique.
1: Eu não acho que é muito nome, eu acho que tem uma galera aí que fica preocupada com 2030, 2034. Vou deixar aqui bem claro para todo mundo, para os desavisados. Eu não posso vir a nada em 2030, diferente daquilo que eu já estou. Eu não vou ter idade, tá aí. Nem para presidente, nem para Senado. Então, se eles acham que eu sou uma ameaça para qualquer pessoa, saibam que desde o começo eu disse, no momento certo, eu vou entrar de cabeça na campanha do Flávio Bolsonaro. Mas antes, como qualquer coisa na vida, você precisa conhecer. Você precisa conhecer.
9: Avaliar.
1: Eu falei isso com o Jair Bolsonaro. Falei, presidente, eu conheço o senhor, mas eu não conheço seu filho, Flávio.
9: Exato.
1: E eu passei a conhecer. E posso falar, passei a admirar. Um cara equilibrado, um cara que não entrou na onda de vários outros. E Minas Gerais, eu não tenho dúvidas. Eu não quero colocar isso aqui nas minhas costas, falar que fui eu que fiz isso, porque são inúmeros anônimos, desconhecidos, que fizeram campanha pro Flávio e que merecem, né, um título, digamos, de ter virado em Minas Gerais. Mas, cara, sinceramente, agora, de político em Minas Gerais, eu não vi ninguém fazendo aquilo que a gente fez. E não foi só, tipo assim, vota no Flávio, não. Meu irmão, era bloquinho, três bloquinhos por dia. Foram mais de 70, 80 cidades que a gente rodou. A gente fez material, cara, pros nove nossos estaduais. E cada um fazendo campanha, não somente pra mim, mas pro Flávio. Em todas as regiões de Minas Gerais. A gente, assim, conseguiu fazer uma coisa inacreditável. Eu realmente estava com muito medo do Flávio ficar atrás de Minas Gerais, que eu falei, cara, tipo, vai ser meio que, entre aspas, um trabalho nosso jogado fora. Então, assim, inclusive para esses que me atacam, que inclusive algum deles, né, o próprio pai tá preso e depende dessa eleição, eu tô dando mais sangue do que muitos deles que ficam só falando. Mas muito mais sangue mesmo. O meu vídeo, por exemplo, do próximo presidente da República, que indica quatro ministros do STF, deu 50 milhões de visualizações. Tipo, isso não é qualquer coisa. Entendeu? O vídeo que eu fiz a respeito do Lula, da fala dele lá, você acha que chegou aonde? Você acha que isso não ajudou? Então, cara, o que eu sempre respondi a esses caras é com trabalho. É com trabalho. E mesmo aí atacando, sendo injustos, inclusive teve gente, candidato a Senado, que eu não coloquei na minha colinha, e não coloquei mesmo porque, no fim das contas, eu acho que ele não queria meu apoio. E não era surpresa pra ninguém que ele não queria meu apoio. Porque foram dois momentos. Primeiro, me acusou de eu tentar assassinar e calar o pai dele. Esse foi o primeiro ponto. E segundo, no dia que vazou o áudio do Vorcaro, quando a esquerda inteira estava tentando me pintar como um criminoso por eu ter conversado com um cara que, na época, não tinha absolutamente nada contra ele, foi postado a seguinte questão. Hoje está tudo posto. Eram todos contra o meu pai e o povo, por projetos pessoais de 2030 e 2034. Você tem ideia o que em um dos dias mais difíceis para mim e para minha família, um cara falar que eu tô tentando, que eu estava ao lado do sistema para poder acabar com o pai dele? Então, assim, me perdoa, eu tenho um limite, cara. Eu tenho um limite daquilo que eu posso fazer e não vou fazer. Ai, porque Nicolas não colocou fulano de tal na colinha em Santa Catarina? Não coloquei. E não colocaria. Ah, porque você é vingativo? Não, é porque eu tenho princípio. E uma pessoa que me fala que eu estava tentando acusar o pai dele de tentativa de eu tentar matar o pai dele e calar o pai dele, não merece meu apoio. E acho também que ele nem queria meu apoio. Então, para alguns que muitas vezes ficam enganados, achando que ai, o Nicolas está tentando tomar um poder para ele, etc. e tal. Meu amigo, deixa eu te falar uma coisa. Qual o momento na minha vida eu dei as costas pro Jair? Sabe o que é nunca? Quantas vezes eu vim aqui, ó, nessa mesa aqui, ó, defender o Bolsonaro contra o André Marim? Que inclusive eles podem, né?
0: O Pandinha?
1: Tirar... Eles inclusive podem,
0: né? Pandinha é nosso candidato no não, Rio, não exatamente. Pegou nada. Ô, Pandinha, porra.
3: Peraí, deixa eu falar.
0: Isso Pandinha foi mal no
1: não,
0: Rio.
1: Não, só finalizar aqui.
23: Ganhou uma tubaína.
1: Inclusive, quantas vezes eu já estive aqui defendendo o Jair Bolsonaro contra o André Marinho, que exatamente. Eles podem, depois de tudo que aconteceu, chegar a tirar uma foto e tudo bem. Imagina se fosse eu tirando uma foto com o André Marinho. É isso aí. Então, assim, muitos ali acham que as pessoas não percebem isso. Eu sei que existe uma turma que fica indignada.
3: Tá certinho.
1: Porque, não, porque olha só, o Nicolas não falou do Bolsonaro no vídeo do Pix. É claro, amigo, que eu não falei do vídeo do Pix, porque eu tava querendo fazer o quê? Alcançar mais pessoas. Tem gente que não gosta do Bolsonaro. E o que é mais importante? Desgastar o Lula ou você...
23: A estratégia, né?
1: A estratégia. Então, cara, pra essas pessoas, posso falar... O meu incrível pesar pra vocês. Porque, primeiro, não depende de ninguém, além de Deus ter a vontade, se eu quiser chegar a algum lugar, ou se ele quiser que eu chegue a algum lugar. Esse é o primeiro ponto. Não vai depender da vontade de ninguém. Até hoje, não depende da vontade de nenhum inimigo meu eu chegar onde eu tô. E segundo ponto, basta a verdade pra poder calar essas vozes dissonantes. E outra, muitos do que disseram, que Nicolas não vai fazer campanha pro Flávio, Nicolas é isso e é aquilo, pode pegar aí. O que fizeram na campanha pro Flávio durante esses 49 dias? O que fizeram? Fizeram um total de absolutamente nada, a não ser ficar cobrando. Ai, o fulano de tal ali não tá falando do Flávio 24 exatamente. Horas por dia. Ai, porque ali não sei o quê. Você tá me entendendo? Então,
23: essa
1: assim,
23: é a quarta série mesmo.
1: As pessoas precisam abrir os olhos, porque eu não tenho dúvidas. Flávio ganhando, essa galerinha
0: que tá
1: ganhando
0: falando?
1: Poder.
0: De quem que você tá falando? Dê nomes, dê nomes.
23: Pode nomes falar. E RGs.
1: Pode falar, não vale o mínimo a pena saber, porque é uma coisa literalmente tão suja e pequena, mas que corrompe bons corações. Pessoas de bem, pessoas que gostam de mim, pessoas que querem um Brasil melhor, que começam a ser enganados por conta disso. E no fim das contas, quem perde nisso é só o país. Por quê? O Jair tá preso.
0: Sim,
1: se
0: tá
1: a gente
0: preso.
1: Não tirar o a ganhar essa eleição agora, ele fica o quê? 16, 17 anos na cadeia? E você acha que o que vai acontecer com isso? O próximo presidente da República indica mais 4. Agora, engraçado, né? O Tarcísio, que até pouco tempo estava sendo chamado de traidor, de comunista, agora, eu não tenho dúvidas que vai ser o maior cabo eleitoral do Jair. 62% de votos. Então, assim, você percebe que, no fim das contas, brigaram com todo mundo. E esse todo mundo agora, nós vamos ter que trabalhar pra poder trazer pra perto, pra poder ajudar o pai do cara...
3: E os caras que brigavam,
1: a ser liberto da casa. Porque é o seguinte, se você não apoiar quem eles querem, você é um traidor. Mas eles podem deixar de apoiar a Michelle no DF.
3: Exatamente.
1: Não tem nenhum problema. Os aliados deles podem chamar a Michelle de... Perdão, de puta. É. Pode chamar ela de que quer matar o Jair Bolsonaro. Eles podem fazer qualquer coisa. Agora, se eu chego e falo, não vou apoiar o fulano de tal, por exemplo, eu com toda data vênia ao que aconteceu ali no Paraná, etc e tal, desejo um sucesso de governo pro Sérgio Moro, mas eu também não coloquei o Sérgio Moro na colinha, sabe por quê? Pra mim, um cara que vota no Flávio Dino, ele deveria, antes de pedir o voto dos paranaenses, ter pedido desculpa, e tudo bem. E isso eu não vou mudar, cara, por pressão de nada. Porque eu não posso ter dois pesos e duas medidas para as coisas que estão acontecendo. Então, assim, mais uma vez, um recado para esses caras. Depois de passar as eleições, o Flávio ser eleito, eu sei que vai acontecer de estruturar e vir para cima da gente. Mas lamento muito informar aos senhores. Da mesma forma que vocês não param, eu não tenho a mínima condição de parar o que eu estou fazendo pelo país.
0: Muito bem. Pô, deixa eu só dar um recado, rapidinho.
3: Opa.
0: Eu sei o que vai acontecer se o Flávio ganhar. Vai ter a música da Amazônia.
23: Opa!
3: Ai, bicho.
0: Pode
23: ser. É a primeira. Já tá gravado.
0: A primeira vai ser a música da Amazônia.
1: E a Amazônia vai voltar a pegar fogo. Vai.
0: Fiquem tranquilos.
23: Prepara o violão.
0: Se prepara.
23: Que vai cantar.
0: Muito bem, vamos falar aqui da época. 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Ô, Nicolas, eu quero agradecer você. Eu vi que você aí, você é um cara que fala com o coração, por isso também que você tem tanta gente te acompanhando. Pô, quero agradecer você ter vindo aqui nesse dia importante, não é? Um dia que, pô, tá todo mundo atrás de você. É. E você veio aqui no Velho Pânico, dando essa moral aqui pra gente, uma audiência estupenda. Muito obrigado a você que acompanhou.
3: Falando a verdade,
0: que são as pessoas que gostam de você. Obrigado, cara.
1: Obrigado a vocês.
0: E eu espero que vocês continuem lá fazendo coisas boas, levando prosperidade pro povo. É isso que o povo quer. O povo quer justiça.
1: Virou candidato.
0: E prosperidade.
1: Virou candidato.
0: Não é isso?
1: Candidato.
0: Não, eu não sou candidato.
1: Emílio.
0: Eu jamais seria.
1: 30-30.
0: Eu jamais seria candidato. Eu não tá no meu sangue ser candidato.
23: Tem que ter vocação, né?
0: Né? Candidato tem que ser,
23: nascer assim.
0: Tem que ser muito.
1: Cuidado, eu sou candidato.
0: Não, eu acho que o candidato você tem que ter esse.
23: Nascer para.
0: Você tem que nascer. Eu acho que tem muito oportunista. Tem muito oportunista.
23: Te ver.
0: Política entrou, mas eu acho que o. Por exemplo, o Tarcísio. O Tarcísio, quando você vê o Tarcísio, que eu estava acompanhando, o Tarcísio é um técnico. Cara, ele é técnico,
23: ele é manjo.
0: Ele é um gestor, ele é um cara que você vê, você fala, pô, que cara
23: sabe bom o que está falando,
0: bom.
23: Ele não inventa.
0: Então são pessoas assim que são pessoas habilitadas para aquilo lá, acho que isso que falta no Brasil, né? Opa, as pessoas show. Que realmente...
23: Não, você vê que ele se emociona também, quando ele fala com a verdade, o cara tá rouco, foi na campanha... Fez um desabafo. Tô
1: todo arregaçado aqui.
23: Ah. Ei, lá ele. Vem aqui.
3: Lá ele.
1: Pelo amor de Deus.
3: Peraí, pô.
1: Vocês estão mal demais da conta.
3: Peraí.
0: Nicolas Ferreira conversou com a gente. Obrigado pela sua audiência. Sigam o Nicolas no Instagram, @NicolasFerreira. Quem deu o seu no Instagram, que ele fez?
1: Não, só esse aí mesmo, tá bom.
0: Tá bom, esse aí tem um caminho lá.
1: Não, deixa só o Nicolas Ferreira aí, pô. Daí eu jogo esse pro outro, pelo amor de Deus.
0: É isso aí. Obrigado. Valeu, gente. Vai lá, Reginaldinho.

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2: Ok, bem-vindo ao Planeta DJ dessa segundona, 5 de outubro, depois do final de semana. Tamo aí pra mais uma semana de história.
3: Agora nós vai voltar pra desgraça. Toma que assim, é o mundo, rapaz. Real agora. A desgraça! Desgraça! Que é o mundo real.
2: Aí, rapaz, o povo tá irritado demais. É, um final de semana importantíssimo. Como é que foi o seu domingão, hein? É.

0: aí? Agora eu quero ver. A galera com a gente falando muita coisa sobre ontem, tem coisas que a gente não pode conversar sobre, mas você acompanha muito sobre a política no Brasil e sobre esse assunto, sobre as eleições em Jovem Pan News, né? Você acompanha tudo mais no Jornal da Manhã e tudo mais, tem temas que a gente não pode conversar tanto aqui. Outro Planeta DJ é musical, né? Vamos falar de música, vamos trocar uma ideia, apesar de ser um assunto muito importante, mas enfim, tamo aí, vamos pro segundo turno, né? 11-994-11-8221, você manda mensagem, a gente escuta e toca na medida do possível. Apesar que hoje o set é todo do Pazinha, só deixando bem claro, hein?
1: Tarde, meu amigo Alex, excelente segunda-feira, segunda-feira de energias positivas, meu amigo, de mudança. Alex, se der, toca aí pra gente hoje no Planeta... O som de Erika, I Don't Know Why, pra gente. Olha, na Jovem Pan, número 1 do Brasil, Planeta DJ, aqui é o Rafael de Manaus.
0: Menino, beleza?
2: Boa tarde, Mangaba. Aqui é Humberto Soares, BH, segunda-feira. E eu queria ouvir na Jovem Pan, no Planeta DJ, ICMC Cinema.
0: Muito bom, tá certo. Tá anotado também, garotão.
3: Vamos Fala, lá, Mangaba.
0: Oi.
3: Por aqui, Romário, hein? De Surubim, Pernambuco.
0: Olha o menino.
3: Fim de semana aí foi bom demais, Mangaba. Com saúde, peramente Deus, né, isso? E aí, cara, como vai por aí na capital paulista, na Avenida Paulista?
0: Bem também, garotão.
3: Jovem Pan, hein?
0: Tamo junto. Um abração pra você. Obrigado pela sua sintonia sempre. A gente atende o pedido, a gente tenta tocar e você com a gente fazendo parte. Pera aí, rapaz, o canal fazendo parte dessa história aqui. Ótima semana pra você. Mês começando, semaninha também. E você com pagamentos na conta já? Ah, aí fica melhor ainda, hein? Bora atender o pedido então, Erika. I don't know, direto.

0: DJ Paul Van Dyke. O pau quebrar. Aqui é o Anderson de Belo Horizonte. Tamo junto. Bom demais.
1: Pelo amor de Deus, quem botou é Satanás no nosso grupo aí? Que é isso? Dá licença.
2: Não.
1: Tira esse aí do grupo. Não pode deixar, não.
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0: Peraí.
1: Marregue, seri, demais, longa cena.
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0: Feira.
1: Boa tarde.
0: Boa tarde.
1: Boa tarde. Bora conversar aqui nós dois.
0: Vamos lá.
2: Cadê o Pix, Mangaba? Cadê o Pix? Cadê o Gabriel Recife Pernambuco? Simbora, Fone DJ. Toca aí pra gente, Mangaba. Sem briguita, com a Bibi Recha. Sem maneiro. Essa música é muito, muito top. Estamos dando aqui na 95,9, Jovem Pan Recife. A número 1 do Brasil. Valeu, Mangaba.
3: Ai, vagabundo.
0: Deixa o menino, rapaz, deixa o menino.
4: Fala, Mangabinha, beleza? Júlio César, JC de Porto Feliz.
0: Falo.
4: Bora, bora, bora. Boa semana pra todo mundo. O pagode já tá na conta.
0: Ó, poxa. Ó,
4: terminando o Planetinha DJ, tô passando pegar você e vamos descer pro Guarujá. Larga
0: Eita,
4: tudo aí no automático aí.
0: Tá, que beleza, hein? Tá bom, vamos lá.
5: Se você começar a encher o saco,
0: não vem, não,
5: começar com palhaçada, com brincadeira, fica na sua. Pode crer, não vem encher meu saco, não.
0: Tamo junto, essa é a sua Jovem Pan, Planeta DJ. Segue aí, Pazinha.

0: Segundamos, 5 de outubro, como é que foi o seu fim de semana?
1: Eu tô perdendo os traços de vagabundo, viu?
0: É isso.
1: Mais um final de semana em casa, rapaz, eu tô mudado, viu? Eita!
0: Não é fim de semana, nem que todo mundo recebeu na sexta, aí que tá, né?
2: Amangaba, Lucas de Aracaju, Sergipe, DJ Louca, chupa Lula. Passa pra nós de Brigitte, Cia, Cetênio, Jovem Pan, a melhor do Brasil.
0: É, que resultado, Domingão, hein? Eita, chegou!
3: Fala, Mangaba! Aqui é Neia Lopes, ouvindo Planeta DJ. Se é sucesso, o Mangaba toca!
0: Ui! Eita, beleza!
4: Fala, Mangaba! Boa tarde, beleza? Aqui é Machado de Sabará, Minas Gerais. Um ótimo início de semana pra você aí.
0: Valeu!
4: Jovem. Se possível, toca pra nós aí. Acho que é uma bem antiga, do Capitão Jack. Não sei se você conhece. Se possível, toca pra nós aí, beleza?
0: Tá bom.
4: Valeu, um abraço, fique com Deus, ótima semana. Planeta DJ, a número um do Brasil.
0: Deu um delayzinho no menino aí, tá certo. Pediram David Guetta, Bibi Rexha, tá bom.

0: Muito bem, Say My Name, Say My Name, David Guetta, Bieber Rexha junto com J Balvin. Boa pedida, obrigado por você ter pedido, obrigado a você que sintoniza aqui na sua Jovem Pan, te deixando aí, ó, com a segunda-feira com leveza. O lance é esse, principalmente depois de um final de semana de muita emoção, né? Vamos ter leveza essa semana então, vamos analisar bem as coisas e curtir mais uma semana de histórias e fazer coisas legais. Tem gente que tá pistola aqui com razão. O último áudio de hoje é aí, eu vou dar razão pra essa mulher aqui, ó.
1: Boa tarde, Mangaba. Aqui é a Regiane.
0: Olá.
1: De Belo Horizonte. É, quero dizer que eu adoro você, que você é super animado.
0: Ah.
1: Esses áudios seu meio louco que você toca aí. O único problema é que você não passa meus áudios.
0: Olá.
1: Passa só os áudios dos cueca aí de plantão.
0: Cueca, tá vendo? Como tá errado isso aqui?
1: E você poderia passar mais áudio das meninas, que as meninas também gostam de participar. E o Alex, ele é sério, mas eu também gosto dele, que ele lê todas as minhas mensagens e passa meus áudios.
0: Isso, é um menino bom, né?
1: Mas vocês dois são top, a programação, como sempre, tá ótimo.
0: Tá bom.
1: Um beijo, um abraço pra todo o planeta.
0: A partir de amanhã só vai ter áudio de mulher aqui, tá?
2: Não, eu, sinceramente, eu não tô acreditando nisso, não. Sinceramente, eu não tô acreditando nisso, não.
0: Tchau.

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0: sempre por aqui, né? O Justin Bieber junto com o Jonemo Caesar Pitts, na número 1 do Brasil. Ben Samboni, Pharrell Williams, Happy, tudo felizão. Bruno Mars, Harry Styles, Dua Lipa. Tem muito mais. Semaninha só começando, cheia de emoções legais. E você curtindo músicas boas sempre. Tamo junto. Essa é a número 1 do Brasil, com clássico, hein?
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0: Daddy con T.I. Justin Timberlake aqui na sua Jovem Pan, Jason Mraz, Maneva com Reggae Sua Fé. Pois é, semaninha tranquilex, vamos regando a sua fé, deixando tranquilaça, que a semana seja boa e o mês melhor ainda, né não? Tamo junto na Pan, 5 de outubro, já tem as 7 melhores pra você em algumas praças. Outras, você coloca aquele programaço com as classudas também, Jurassic Pan pra você, independente disso, você tá na rádio certa, tá bom?
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Sem Miley Cyrus, Beast Persuades aqui na número 1 do Brasil, a primeira posição então das 7 melhores. Começou bem, hein? Poxa, que semana, que mês. Sabrina Carpenter também, ela Langlen passou aí, Lola Young junto com Taylor Swift, Taylor Swift, Bruninho Mars abrindo a sequência. São as 7 melhores dessa segundona. Já já tá melhor da semana, é, meu amigo e minha amiga. Tamo aí, intervalo.

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e fechar o circo. Porque tá chegando Missão Impossível aí, tem hora pra começar aí em outras praças. Aquele programaço com as clássicas, sim, Jurassic Pan, as Jurássicas, pra você começar o fim de tarde daquele jeito. Tamo junto! Independente do que você vai ouvir, você tá na rádio certa. Essa é a número 1 do Brasil.

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16: Segunda-feira! Segunda-feira! Eu cheguei com a corda inteira. Segunda-feira, segunda-feira. E olhando pra cara derrubada, destruída, rastejante do Otávio, eu quero te dar um conselho, porque ele não tem escutado. Não é não, sabe o que é? Ficar horas sem comer e aí depois ficar com dor de estômago. Então eu queria falar pra você que tá nos ouvindo. Ô, gente, cuida da máquina, tá? Esse aparelhinho que é chamado seu corpinho, tão sagrado que Deus deu pra gente. Não faça nada errado, não. Se você é muito jovem e ainda não sente, a conta chega depois. Cuida do seu corpinho, não fica horas sem comer. Come coisas que você tenta comer o máximo possível em casa. Se não, levar as tal das marmitinhas, a melhor coisa do mundo. Vai fazer comida com tempero mais leve. Incluir coisas boas na sua alimentação. Senão vai ficar igual esse menino aqui, que tá parecendo uma passa.
17: Que
16: uma
17: nada.
16: Uma uva passa, que a cara tá toda assim.
17: Isso, segunda-feira. E quem começa segunda-feira naquele ritmo...
15: É, são poucos, hein?
16: Tá entendendo? Tá nem falando nada com sentido. Hoje é dia de quê?
15: Hoje eu queria mandar um abraço pra todo mundo do Amapá, Roraima e Tocantins.
16: Amo! Porque hoje é aniversário de lá?
15: Aniversário dos três locais.
16: Amapá, Roraima e Tocantins, um beijo. Eu conheci uma empresária do Amapá na Croácia, você acredita?
15: É?
16: Tava lá e veio chorar pra falar da política, que tava super triste. Mas era só porque eu achei muito legal conhecer uma mulher empresária, porreta, uma senhora mais velha, assim, danadérrima. Trabalha com carreta ainda. Achei sensacional.
15: Que legal.
16: É. Então, um beijo pra todas as mulheres poderosas, trabalhadoras desses estados.
15: E que bom que o Missão chega pro Brasil inteiro, né? E você aí que tá nos acompanhando, gente, fala da onde você é.
16: Que bom, né, Brandel, falar no microfone.
15: Fala da onde você é aí, ó. Manda no 11-2870-9750. É do norte, sul, leste, oeste do país, hein?
16: Mais uma que ele não vai saber. Rogerinho vai. De leste a oeste, de norte a sul, a onda é Otávio, vai comer chuchu. Ó, e isso era... Você sabe o que é isso?
15: Não, lógico.
16: A dança da galinha azul? Nunca vou falar?
15: Não.
16: De leste a oeste, norte a sul, a dança da galinha azul? Era o comercial. Vou falar já, gente. Tem, sabe os caldos de galinha?
15: Sei,
16: tinha
15: claro
16: o da não. Galinha azul, exatamente. Só que isso, pra mim, ficou marcado. Não era só porque essa música, que era um jingle, foi tão boa que todos nós sabemos de cor. Pra mim, como apresentadora de TV, foi um negócio muito marcante, que foi uma ação combinada.
15: Sim.
16: Que tinha um negócio de um sorteio com as cartas. Aí entrou ao vivo o Gugu e o Faustão pra fazer uma ação do sorteio das cartas, que era a época que acho que fez todos eu, Rogerinho, Jorge, todos nós nos apaixonamos por veículos de comunicação e entrar nessa área. Acontecer cada magia, Otávio. Hoje você vê o quê só? Mudar o dinheiro da Betis foi pro YouTube.
15: É.
16: Enfim, gente, voltamos um beijo pra Amapá. De leste a oeste, norte azul. Tamo sendo roubado e vamos comer chuchu. 11-2870-9750. Tem mais algum dia, inferno?
15: Tem, segunda-feira.
16: Nossa, você erra.
15: Olha só como tá começando a segunda-feira, hein, gente?
16: É, vou sair eu aqui com dor de estômago.
15: Hoje também é dia nacional das micro e pequenas empresas e dia mundial do combate à meningite.
16: Que trash. Saúde. Não falei de saúde no começo, tá vendo? Tô sempre intuitivo.

0: possível.
1: Otávio, vai falando as historinhas que você pode mandar pelo 11-2870-9750. Enquanto isso, eu vou falando com vocês e comendo meu mequinho, que eu não como nada desde ontem.
2: Minha sogra, a Camila, mandou pra gente, hein? Vamos lá.
3: Jura que você não quer nem um pedaço?
2: Não, não, obrigado. Almocei mesmo. Olha só como ela tá devorando o McDonald's. Vamos pra história. Meu nome é Camila, tenho 29 anos e sou do signo de Escorpião. Lígia, eu estou casada com o Rafael já fazem 4 anos... E há 8 meses a minha sogra veio morar com a gente depois de passar por alguns problemas pessoais. No começo eu achei que seria tranquilo, queria ajudar e tentei recebê-la da melhor maneira possível. O problema é que aos poucos ela começou a interferir na nossa rotina.
3: A sogra?
2: Foi morar com eles e começou a interferir.
3: Sogra boa igual cerveja, gelada em cima da mesa.
2: Só cortando.
3: Entendeu
2: também
3: a piada?
2: Aqui. Sim. É que eu acho que assim, qualquer pessoa vai interferir na rotina. Tipo, pensa você, Lígia, indo morar na casa de alguém. Tipo, a rotina da pessoa é completamente diferente da sua. Vai começar a te incomodar, não vai?
3: Uai, eu já com uma amiga minha que foi. A diferença é a sogra. A você sogra, imagina que o marido saiu de dentro da barriga dela.
2: Então ela vai
3: a
2: se meter mais.
3: Vai mandar
2: mais.
3: Em todo mundo. Ela vai mandar no cara. Vai passar, o cara saiu de casa, vai pôr só defeito. Normalmente sogra é demônio.
2: Ai, ai. Ela opina sobre a maneira como cuido da casa, sobre a criação do nosso filho e até sobre a forma como eu e Rafael organizamos o nosso tempo. O que mais me incomoda é que Rafael quase sempre fica do lado da mãe. Quando tento conversar sobre o assunto, ele entende como se eu estivesse querendo afastá-la da família. Eu comecei a evitar ficar em casa para não enfrentar novas situações desconfortáveis. Isso acabou criando uma distância enorme entre eu e meu marido. Agora sinto que estou dividindo minha casa própria com alguém que não respeita os meus limites, enquanto meu marido parece não perceber o quanto isso está afetando o nosso casamento. Lígia, eu amo o Rafael e não quero terminar o nosso relacionamento, mas também não sei quanto tempo consigo continuar vivendo dessa maneira. Preciso estabelecer limite para minha sogra ou o nosso casamento vai acabar.
3: Quanto tempo ela vai durar?
2: Me ajuda.
3: Véia, vai viver muito? Amiga. Pensando aqui de verdade, ó, se vocês tivessem muito dinheiro pra alugar uma casinha do lado, um flat, um trem pra pôr a véia morando, né? Seria ótimo. Não tendo, vamos ocupar ela, quantos anos ela tem? Não dá pra pôr ela pra limpar alguma coisa também, lavar?
2: Acho uma atividade pra ela fazer.
3: É, paga um curso pra ela de crochê fora.
2: Ajudar o menino, buscar o menino na escola, levar o menino na escola, arruma coisa pra ela fazer, é isso mesmo, né?
3: E acho que, ou então, relaxar, falar absurdos, faz da vida dela um inferno também, faria isso.
2: É porque de uma hora ela não vai aguentar mais mesmo. Ela não vai ter como mandar você embora de casa.
3: Pede pra sair.
2: Vamos
3: enlouquecer a sogra também. Tipo, quase esqueceram de mim. Esquenta a maçaneta.
2: Isso, deixa. Não, mas faz umas baixarias mesmo assim pra que tipo ela ache um horror, sabe?
3: Para deixar ela pegar vocês fazendo o negócio na hora H.
2: Faz barulho sem estar fazendo nada. Bate na parede assim, sabe?
3: Para! Larga a arma!
2: Entendeu? De madrugada, acorda 3 da manhã, vai no banheiro e fica batendo no rejunte assim, ó. Imagina a sogra escutando isso, ela vai correr pra casa na hora.
3: Mas tirando a parte dessa, que é uma meio brincadeira, mas que funciona também, tem uma parte que não tem o que fazer, são as coisas que a vida faz com a gente. É a mãe dele, pensa, se não fosse ela, nem aqui o cara ia estar. Todo mundo vai ficando mais chato mesmo quando fica velho, 99% dos casos. Eu tenho até medo, eu vou ficar insuportável. Eu acho, eu queria mais detalhes, eu queria te ligar pra entender. Ela tá aí por um momento, ela vai ficar pra sempre? Porque tem coisa, tipo, eu penso... Eu vim de uma família que eu vi as pessoas cuidarem das sogras, sabe? Cuidar
2: eu
3: de
2: também.
3: Cuidar, limpar bumbum, fazer tudo. Então tem coisa que, independente do quanto eu acho ruim, mas isso aí é meu jeito mesmo, pelo jeito eu tava igualzinho também, que é, nem me interessa o que eu acho. Eu tenho que fazer, sabe? Tem coisa que dane-se, eu não gosto, o problema é meu. Eu vou ter que engolir o sapo e vou fazer, que tem que ser feito. Então a gente tem que voltar pra olhar pro idoso como idoso.
2: É.
3: Tem que olhar pra uma sogra, pode ser chata, mas o que essa velha já deve ter visto aí, hein? De janela de vida? Alguma coisa boa ela tem. Pode ser que ela, em vez de inimiga, vire sua amigona daqui a um tempo. Claro que tem gente que é um demônio. Mas a maioria não é. É questão de dar um jeito. Acho que a gente já deu vários panoramas da história, né? Se nada te satisfez, manda pra gente mais uma mensagem que eu vou com mais informações.
2: 11-2870-9750. Esse é o nosso WhatsApp. Manda lá.
3: Mas sogra, hein, gente? Sogra também não consegue segurar a onda, né?

Invasão de privacidade. Essa é a história que chegou pra gente aqui agora no 11-2870-9750, da Larissa, viu, Lígia? Ela diz o seguinte: oi, Lígia,

0: para responder minhas mensagens. Sem perceber, comecei a cobrar cada vez mais atenção. Ele passou a reclamar que eu estava invadindo a privacidade dele, e eu comecei a sentir que qualquer atitude dele poderia ser um motivo para a desconfiança. Hoje, estamos presos em um ciclo de cobranças. Quanto mais eu procuro sinais de que ele não valoriza o nosso relacionamento, mais ele se afasta. Quanto mais ele se afasta, mais inseguro eu fico. Nós gostamos muito um do outro e não queremos terminar, mas estamos cansados dessa situação. Por isso decidi pedir ajuda. Queremos saber como recuperar a confiança e encontrar um equilíbrio entre ter privacidade e demonstrar que estamos realmente comprometidos um com o outro.
1: Quero sua opinião.
0: A minha opinião, meu, é que, assim, ela tá sufocando o moleque. Ela cobra de questão de publicar foto em rede social, de coisa em rede social. Aí fala que ele curte e comenta coisa de pessoas. Coisa de pessoas pra mim é no geral, de família, de amigo, enfim. Porque se fosse de mulher, ela ia falar, ele comenta foto de mulheres, ele curte foto de mulheres.
1: Quanto tempo que eles estão juntos? Olha como é bom, graças a Deus vocês têm a mim, tá, gente?
0: Namorando há 2 anos e sempre teve uma relação muito
1: aqui,
0: boa.
1: Aqui, que sufocando o moleque, só. É claro que o menino é um folgado. Vê se você namora com uma pessoa há 2 anos e não posta uma foto minha no Instagram?
0: Ah, não.
1: Ah, tem a dó. Não posta uma foto sua no Instagram, você tem toda a razão. O que eu não acho é que pode deixar o cara crescer pra cima e falar, escuta, eu acho que você devia rever. Você acha que um cara que gosta de uma mulher, a primeira coisa que ele vai fazer é postar a foto dela, tá? A primeira coisa que ele vai fazer é postar a foto dela.
0: Profile.
1: E vai pôr, ah, tem a dó há 2 anos. Não vai pôr uma? No dia dos namorados, dia do Natal, não vai pôr nada? Se fosse 2 meses, entendeu? Tem 2 anos, data pra tudo. Então ele realmente não gosta nada, ele tá assim te escondendo, tá? Não vou ser falsa aqui, fingir de boba. E acho que você deve sair fora. Homem deixa de ser rei, termina casamento. Quando quer, faz. Se ele não fez, é porque ele não quis. Então é assim, há 2 anos você posta, namora um cara, ele não postou uma foto sua, ele tá assim, te escondendo. E ele tem tempo pra curtir de todo mundo e ainda faz esse tipo de sufocado. Então ele é folgado. E você tá o tempo inteiro sendo, implorando pra ocupar um espaço na vida dele. Um espaço zoado ainda.
0: Mas é
1: que nem que o cara colocou de protagonista da relação. Colocou por baixo.
0: Não sei, mas é que eu acho que a discussão quando entra em rede social assim... Eu acho que não sei,
1: eu acho que ela é uma sonsa de boazinha.
0: Meio doideira.
1: Claro, tem 2 anos que não posta uma foto. Que isso, gente?
0: É, então, mas aí, por exemplo, já entra na discussão que ela tá brigando com um cara porque ele não posta uma foto com ela. Tipo...
1: Não, ela contou muito uma coisa, tá péssima, que o cara não dá atenção, ela usou de exemplo. Até a rede social, ele nunca postou uma foto minha, sendo que ele curte de todo mundo e eu vejo a hora que ele tá, que ele não tá, não sei o quê.
0: Ela, tipo, tentou não dar importância por ele não postar foto. De repente, começou a incomodar ele não postar foto, entendeu?
1: Mas claro
0: tipo...
1: que incomoda. A rede social é tudo hoje em dia, nesse quesito. Ah, em todos os sentidos. É uma mentira. Quem não tem é porque tem um problema. E quando não vai postar uma foto sua, ele não pode nada. Aí sim. Mas o cara posta tudo e não posta você?
0: Não, ele não posta. Ela não falou que ele posta
1: isso aí,
0: também.
1: Ela falou que ele não posta ela. Você é amigo dele?
0: Não,
1: então pronto,
0: assim...
1: eu tô respondendo ela com as informações que ela deu. Nas informações que você deu, ele tá totalmente errado. Ele sim deve tá... Ele tá te pondo assim, ou de segunda, terceira opção, sabe? Disque pizza, qualquer coisa. Mas você não tá a protagonista, a dona, a rainha da história da vida dele. Não tá mesmo.
0: Você acha?
1: Aposto, meus dois braços.
0: Ó, no meu
1: imagina
0: ver, assim,
1: que um homem...
0: Lá... Quando vai pra discussão do assunto, e ele não posta comigo em rede social. Porque no começo ela fala o seguinte, que ela tá namorando há 2 anos e que sempre teve uma relação muito boa. E o problema começou quando ele não postava foto com ela. Então, tipo, eles têm uma relação boa. Aí ela começou a se incomodar que ele não posta foto.
1: É só você entender, se tem 2 anos e tá tudo assim, ela não aguenta mais segurar. Ela é doida com o menino, tem 2, ela vai esperando.
0: Sim.
1: Agora ela vai fazer o quê? Mentir pra ela nesse tempo mesmo?
0: É, ele poderia ser mais malandro. Tipo assim, não, tá bom.
1: Não, ele poderia, ele é malandro. É isso que ela não quer. Ninguém quer malandro, não, Otávio. Você quer uma mulher malandra?
0: Não, mas
1: namorar?
0: Um malandro bom.
1: Pera,
0: não, um
1: não, você não deixa eu contar. Ninguém quer malandro, não. A gente quer homem. Pessoa legal, ela tá falando de um cara que você me deixa nervosa. Ela tá falando de um cara normal. O cara que ela tá há 2 anos. Claro, gente, isso aí tem dó. Você quer fazer igual falar, tá 2 anos que eu tô conversando com alguém, nunca encontrei, é meu namorado. Isso é coisa de gente doida. Se a rede social é tudo hoje em dia, a gente não ganha dinheiro, eu perco dinheiro por causa disso. Ela não é o pacote inteiro, ganha mais dinheiro do que a televisão. Você namora com uma mulher 2 anos sem ela postar uma foto sua?
0: Ah, eu namoro, eu não ia brigar com ela. Olha, viu, escuta aqui, você não posta uma foto comigo no
1: seu
0: Instagram?
1: Aposto minha vida, o programa que você falava na primeira semana.
0: Ah, não.
1: Aposto a minha vida inteira. Não existe, gente. Vocês estão doidos? Vamos mentir aqui um pro outro e ir na rádio? Vê se alguém namora. O cara tem uma rede social que existe. A rede social dele tá acontecendo. Ele tá postando a vida e tudo. Ele não posta a namorada há 2 anos. Se tivesse acabado de começar a namorar, na hora deu 3 meses, já falava menos, né? Ou então você não tem Instagram, ué. Eu acho que o cara é mentiroso. Não gostei. Acho que você tem que sair desse seu lugar de coitadinha implorando pra fazer parte da vida de alguém. Acho que na próxima vez que ele chegar, eu viraria e falaria, deixa eu te contar. Tá tudo

muito legal, tudo, eu te desejo tudo de melhor, mas não quero mais isso aqui, não. Mas como assim? Não quero falar, não, não quero, não. E eu nem acho que ele vai ligar, tá? Ele vai ligar uns 10 dias depois, porque ele tá muito por cima da carne seca. Pá, não gosto. Nessa nossa relação, há 2 anos, eu fico te esperando me colocar no lugar que é o meu. Me tratar igual uma rainha, me pôr de princesinha, postar, ter orgulho de mim. Um cara que me esconde, não quer postar uma foto, não sai, tudo. Me sinto assim, toda vez passada pra trás. Tem tempo pra tudo, mas não tem pra mim? Tem tempo pra curtir o Instagram inteiro, falar e nem responde ela, porque ela falou todos esses dados. Ele curte um monte de coisa, ele não sei o que, ou seja, não curte o dela, né? Então, amiga, não fica num lugar que não é o seu, não aceita menos do que você merece. Você ficar aí, é disso aí que vai ter. Não, pé na bunda dele, é melhor ficar sozinho do que ficar com outro. Aliás, você der um pé na bunda dele, a única pessoa que vai saber é ele, né? Que ele nunca nem contou pra ninguém. Nossa.

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2: Tudo diferente. Olha a história de agora, hein, gente? Pra você que tem uma história boa, quer um conselho, manda lá. 11-2870-9750. Fala o seguinte. Oi, eu sou a Fernanda e estou casada com a Paula há 3 anos. Lígia, sempre fomos muito próximas. Mas depois que ela começou a trabalhar em uma empresa nova, nossa rotina mudou completamente. Ela passou a chegar em casa cansada, querendo ficar sozinha e sem disposição para fazermos as coisas, né, que costumávamos fazer juntas. Eu comecei a sentir falta da nossa parceria e passei a cobrar mais atenção. Quanto mais eu cobrava, mais ela se afastava. Parece que ela perdeu a vontade de estar ao meu lado. A excessiva dedicação ao trabalho virou prioridade e eu virei plano B na sua vida. O problema é que nenhuma de nós quer terminar. Ainda existe amor, carinho e vontade de continuar. Mas parece que estamos vivendo como duas pessoas que dividem a mesma rotina e não como um casal. O que fazer, Lígia, pra gente mudar isso? Será que ainda tem jeito ou é apenas uma fase esquisita?
3: Ô, meu amor, primeiro quero te mandar um beijo, agradecer de você confiar em nós dois aqui, pedir a nossa opinião. O que eu acho sobre isso é... Porque não, eu ia até brincar, né, Fábio? Porque o caso, quando a gente fala são duas mulheres gays, a gente brinca e tem até a piada que fala que uma mulher gay leva no segundo encontro?
2: O quê?
3: Caminhão de mudança. que o homem gay leva no segundo encontro?
2: O quê?
3: Que segundo encontro? Enfim, então que as mulheres, isso já é de um perfil feminino, mas eu não me passou ser esse o caso. O que que vem na minha cabeça aqui pra poder te falar? Que é toda relação longa, tudo grande, tem fases, momentos, coisas, sabe? Missão, vai fazer 21 anos esse ano. Teve milhões de momentos, fases. Meu casamento, milhões de momentos, fases. Imagina um casamento de uma pessoa que tem 50 anos de casado. A jovem punk tem 80 anos. Imagina um tanto de coisa que já aconteceu aqui. Fora a geração, né? Quando passa de um pro outro. Então, no seu caso, o que quero dizer com isso? Você começou falando de uma mudança de emprego. Quando a gente muda de emprego? Meu amor, no mínimo 3 meses, pra você entender quem é você. Pra quem você pode dar oi, pra quem você tem a obrigação de dar oi, quem você tem que fingir que nem viu. O que você tem que fazer fora se ver se dá o melhor de si pra ver se você pega o emprego, né? 3 meses ainda é período de teste. O que eu sinto muita falta é... Não é nem sinto falta, deixa eu pensar uma palavra melhor. O que eu percebo muito são pessoas com relações ainda de curto prazo, que tem pouco tempo de convivência, falando coisas com seriedade, como se fosse relação de 50 anos. É o básico, gente, que você tem que dar um gás, entendeu? Entender que é o momento do outro. Ah, é o fulano que tá escrevendo um livro, vai dar muito menos atenção. O cara que tá fazendo a peça, que tá fazendo o show. Tem momentos, ou estreou um emprego novo. Você tem que segurar sua onda, entender? Você tem que buscar alguém ou levar, deixar uma comida pronta, facilitar a vida. Ser casal é facilitar a vida do outro, entendeu? Se a mulher tá lá dando um dobrado, é a hora de você não encher o saco. E deixar um trem pra ela ainda pra facilitar uma comida, uma roupa limpa, uma casa cheirosa. Em vez do contrário. Porque se tudo, a gente não pode entrar em competição também com o trabalho. Você pode estar mais carente. Tá com mais, tá querendo atenção, porque ela tá dando aí um jeito muito maravilhoso que eu acho. Sei lá, na terça-feira, chegou em casa e falou, amor, esse sábado, você acha que dá pra tirar o dia inteiro pra ficar só nós duas uma pela outra? Porque eu tô tão feliz com o seu emprego novo, mas tô com uma saudade de ter mais tempo com você. Olha que diferença. E é meio óbvio, e eu acho que vai rolar. Eu acho que tá procurando problema onde não tem. Aí sabe o que vai acontecer? Vai ter um problema. E aí vocês vão acabar perdendo coisa por nada. Aí passa 3 meses e fala, gente, mas como que eu posso ter brigado porque eu não tava tendo atenção porque a menina arrumou um emprego novo? É um trem meio óbvio, entendeu? Então quer ter uma relação? Seja uma pessoa de relação. Cobrar atenção, você pode cobrar o dia que você vai ficar com a pessoa, sai um dia só. É óbvio que durante um jantar o cara tem que estar 100% pra você e a mulher tem que estar 100% pra você. Mas pra ter uma relação, tem dia que o outro pode estar parado lá, nem ouvir um A que você falou e vice-versa. Nós somos gente. É muito mais do que o sexo, o beijo, tudo. É escolha de vida. Vou passar minha vida com você. Vai ter que tolerar meus defeitos. Vou ter que tolerar os seus. Vamos ter que aguentar as fases. Senão, se for assim, ninguém constrói nada grande. O primeiro problema é você vira e fala. E olha que eu sou rainha de dar ruim. Uhum. Em várias coisas. Não de casamento, de falar. Ou seja, me acalmou em várias vezes de eu falar de coisa de trabalho. Isso aqui não quero. Tira. Tarará. Não, isso aqui só dá... Entendeu? Na vida, a gente tem que ser mais assim. Uhum. Ponderar. Um pouquinho resiliente.
2: Às vezes a gente tem que pensar dentro de um relacionamento. A gente tem que deixar de pensar um pouquinho. A gente não pode deixar de pensar um pouquinho em nós, mas a gente tem que pensar mais no outro também. Porque, poxa, a mulher mudou de emprego. pode ser o sonho da vida dela, quanto que ela vai se dedicar lá, né? Se coloca do outro lado, dá uma olhada. Às vezes você tá querendo uma atenção que é o contrário, que você precisa dar mais atenção, porque a pessoa
3: exatamente,
2: tá se dedicando mais pra
3: alguma coisa. Exatamente, eu acho que é isso aí
2: coisa.
3: Que você falou. Entendeu? Tem que entender o momento, a hora que é a sua ou que não é.
2: Isso.
3: Essa hora não é a sua, uhum. É a hora dela. É a hora de você dar uma demanda, dar
2: às
3: o melhor suporte.
2: Às vezes você acha que ela não tá fazendo isso, não tá fazendo aquilo. Para e pensa, por que que ela não tá fazendo isso? Poxa, ela acabou de mudar de emprego, era o emprego que ela queria. Poxa, vou fazer de tudo pra ela aqui ficar tranquila, ver que eu tô em casa,
3: não, e nós
2: tá
3: somos
2: tudo bem.
3: Parceiro, eu tô me competindo, porque a menina pediu pra ela falar assim, gente, como eu sou chata, por que eu tô querendo cobrar isso? A menina vai chegar 11 horas da noite, é um emprego novo. Vamos fazer um trem que ela gosta de comer, deixar um trem sim. Pronto? Vamos voltar gostosa, cheirosa na cama? Sei lá, mas não como eu vou problematizar o que não tem problema.
2: Sim.
3: No primeiro mês do seu emprego, seu chefe vai pra você e fala, você dorme aqui? Você fala, claro, não peço. Só. No final, você já tá mandando pra quem... Mas é... Então, vamos ter problema quando ele existir? Vamos ficar caçando, não? Acho que tá tudo ótimo. Veja o que ela gosta, ela tá precisando. Veja se ela tá precisando de alguma coisa. Ou você tá precisando de ocupação. É o que eu acho. Você também?
2: É isso aí, também.
3: 11 28 70 9750.

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1: Agora é hora de alegria. Eu vou animar seu quarto, meu amor. Uhul. Você sabe que hoje eu fui visitar, eu vou mudar, né, de apartamento. Aí eu fui visitar um apartamento em São Paulo, eu quase caí dura pra trás. A mulher é uma artista plástica e tal, mais velha. Aí ela tá namorando um cara mais velho ainda. Você acredita que ela é fã do Missão? Ela me pediu, eu falei. Eu quase caí dura pra trás, que eu não sabia o que falar. Meu marido parado lá do lado. Eu já na memória, eu já solto, vocês imaginam, né? Aí ele também toma. E aí o papo era de boy quando toma o Opfamento. E aí eu quero falar o seguinte, esse momento é momento de saúde, tá? De vida sexual ativa! Você que quer tacar fogo na sua cama. Mas principalmente também pra quem quer saúde. Porque desde o novinho ao veinho, vocês têm que cuidar ali da região masculina.
2: E para, tá? De vergonha, né?
1: Pelo amor de Deus, e homem não conta nada. É. Eu tô falando que tem que melhorar a circulação. Tinha que fazer igualzinho a gente mulher, gente. A gente vai em ginecologista desde sempre. Você sabe a sua alimentação, uhum, pra desinflamar ou pra não sei o que. O homem não faz nada, tá? Então vocês podem ouvir a missão que eu faço por vocês. Manolo chegou e agora a gente vai falar do Upformen, que é o que deixa a vida sexual ativa. Ô Manolo, você não faz ideia o tanto de mensagem que eu recebi. Diz que o povo ficou doido com o mimo.
3: O mimozinho?
1: Só que eu não sei o que é esse mimo até agora.
3: Eu posso te dar um, você me permite, com todo respeito,
1: lógico,
3: te dar um, se usar cuidado, é claro. É. Ô Lígia, quando a gente fala do Upformen, é importante, é a academia do amigão. É a academia do amigão. Você vai exercitar o amigão muito mais. Por quê? E eu vou te explicar por quê.
1: Chamar a minha de amiguinho?
2: Meu amigão.
3: É, eu vou te explicar por quê, Lígia. Porque, na verdade, ele tem um cuidado especial. É uma extremidade do corpo, tem que ter certos cuidados. Então, quando a gente usa o Upformen, ele melhora essa vasodilatação, ele melhora esse fluxo sanguíneo.
1: Então, ou seja, falando de uma maneira, o homem que tava achando que o negócio não tava performando, que tava meio... Aí vai ficar...
2: Bonecão do posto?
1: É, em vez de ficar bonecão do posto, o cara vai estar maravilhoso pra ter
3: isso,
1: uma relação.
3: Isso, mais firmeza, rigidez. Ele melhora fluxo sanguíneo. É, ele melhora fluxo sanguíneo. Então ele melhora esse fluxo sanguíneo. E eu queria até, Lígia, falar uma coisa que eu achei muito bacana. Eu tava conversando com o Otávio, aqui nos bastidores. Eu dei o Upformen pra ele, acho que há 2 semanas atrás. E ele tava contando da rotina dele. Ele sentiu mais energia, mais disposição. Ele ficou até preocupado. Isso aí não tem nenhuma química.
2: É, porque parece.
1: Também, gente. Esse negócio é a única empresa que colocou. Eu lembro desde mais de 20 anos atrás que eu pedi pro meu médico, toda vez que eu ia pros Estados Unidos, o que eu compro lá de farmácia que não tem aqui, ou o que é mais caro? Faz a lista pra mim, doutor Guilherme. Todas. Primeiro item que ele põe lá era arginina.
3: É arginina. É porque ela é um vasodilatador, né? Então é muito importante, Otávio, porque ele melhora esse fluxo sanguíneo.
2: Eu posso dar uma dica?
3: Você é jovem.
2: Dá pra dar uma dica com a experiência que eu tive?
3: Claro, claro.
2: Não toma antes de dormir, tá, gente? Não toma antes
1: de
2: dormir.
1: É pra tomar de manhã, Manolo.
3: É sempre de manhã.
2: Agora, a disposição que ele dá pra tudo... É sensacional.
3: É que se você tomar antes de dormir, você não dorme, sua esposa não dorme, ninguém dorme na casa,
1: vou
3: né?
1: Vou fazer o papel da audiência. Tem alguma contraindicação?
3: Nenhuma. Isso é importante você perguntar, porque o diabético, normalmente, Lígia, ele tem um fluxo de sangue menor. É natural, o excesso de açúcar no sangue. Quem tem colesterol alto também dificulta o fluxo sanguíneo. Então o Upformen, como ele é um vasodilatador, ele relaxa os vasos, melhora esse fluxo de sangue sem sobrecarregar a nossa máquina chamada coração. Porque é diferente do azulzinho de farmácia. O coração acelera.
2: Então, mas é que parece, pelo que você me explicou, parece que ele faz o inverso. Por exemplo, você toma um azulzinho de farmácia, diz que o coração acelera, a circulação vem a cabeça com a vermelha, o rosto vermelho, não fica?
3: Fica, é.
2: Então é um medicamento...
1: Parece que vai morrer.
2: Tem gente que morre. Então, é um medicamento que faz isso. No Upformen, o Manolo me explicou que é o contrário. Por exemplo, ele estimula o nosso corpo a voltar a produzir a testosterona. Isso. Aí, automaticamente...
3: Relaxa os vasos.
2: Aí, automaticamente, o nosso corpo, de uma forma natural, ele começa a voltar a ter vontade.
1: Vamos falar no linguajar do Michão? No linguajar do Missão? 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
3: Não, quando mais uma?
2: Não, eu quero que você...
1: Chato,
2: não,
1: é?
2: Não, eu quero que você dê um kit.
3: Você parece meus filhos.
2: Quero que você dê uns kits para nós, porque o kit diz que é bem sigiloso, né?
3: Sim, sim, vai com
2: então,
3: toda a descrição.
2: Então dá o kit com mimozinho dentro, para eu deixar no carro, para a Lígia deixar também, porque ela já falou que tem gente pedindo para ela.
3: Não, deixa sim.
2: Aí às vezes para dar na frente de alguém...
1: Não vem me pedir não, vocês pedem no Instagram, tá? Não vou ficar andando com brinquedo sexual não, não vem.
3: Ô Lígia, mas o porteiro que pediu pra mim esses dias. Tava acompanhando aqui a missão, ele chegou pra mim no cantinho e falou, Manolo, arruma pra mim um kit daquele.
1: Eu não sei
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1: É sexo, né, que vocês gostam.

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1: Partiu nessa segunda semana, já começou com o pé direito acelerando. Tô me sentindo Leclerc.
2: Oh, Leclerc.
1: Ai, sabe de tanto que eu estou acelerovski. Ele tava sendo xingado, porque ele não trata tão bem a mulher dele grávida.
2: Ah, meu Deus, sério?
1: Ai, gente, eu sou muito fofoqueira, eu adoro. Vamos fazer um programinha de
2: Vamos
1: fofoca?
2: Fazer um programa
1: eu
2: de fofoca.
1: Adoro fazer fofoca. Eu adoro, vocês também são assim? Eu, se me ligar, se eu estiver no banho e alguém falar que tem uma fofoca, eu saio enrolada, inteira molhada pra ouvir.
2: Quentinhas do Missão.
1: Até gelada eu quero, imagina. Ai, tome a sua gelada e ouça a nossa quentinha. As donas do jingle. Ai, gente, eu tô soltando uma pior que a outra, tchau.
2: Não esqueça de seguir a gente nas redes sociais.
1: Nossa,
2: né?
1: Nossa, ela voltou.
2: @ Missão Impossível Jovem Pan, @ Lígia Mendes e @ andrade.otavio.s. Se tem história boa ou quer um conselho, é no 11-2870-9750.
1: Pega, olha, o estômago dele tá doendo e ele negou. Na hora que acabar aqui, a gente compra um remédio.
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27: Flávio, na verdade, passou para o segundo turno contra o STF. O Lula respira politicamente há muitos anos por aparelhos, pelo aparelho estatal e pelo apoio do STF, que lhe oferece governabilidade em troca de apoio. O Lula hoje consegue votos muito mais pela rejeição ao bolsonarismo do que pela aprovação de seu governo. É um candidato que fala mais do adversário do que de si próprio. Para onde irão os votos dos outros candidatos da direita é uma questão secundária, protocolar. A tendência é que migrem majoritariamente para o Flávio. A grande questão é outra. O STF permitirá um segundo turno sem interferência judicial? E se Flávio vencer, permitirá que ele governe com um Senado fortalecido à direita e um governo Flávio igualmente forte? O Supremo perde a blindagem que teve até agora. Flávio, com o pai preso, com bolsonaristas do 8 de janeiro, sem anistia, sem dosimetria, ambas sequestradas pelo Supremo, será chamado a negociar certamente. E se não negociar, será chamado ao confronto. Essa, muito mais do que Lula, será a verdadeira disputa do segundo turno. E provavelmente o conflito que marcará um eventual próximo governo de direita no país. Eu sou André Marcília e o Pingos dos Is está no ar.
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27: Muito bem, meus caros, creio que a direita hoje acordou feliz ou aliviada, ou as duas coisas. Certamente o resultado de ontem foi estrondoso, completamente avassaladora a vantagem que o Flávio demonstrou em relação ao Lula, porque não foram apenas os 3 milhões de votos que separaram um do outro que devem servir de medição. Como eu mencionei agora aqui no editorial, se você comparar as eleições do Jair Bolsonaro às do Flávio, o Flávio conseguiu no Norte e no Nordeste, em que o a direita sempre perdeu uma vantagem muito... diminuiu, vamos dizer assim, a desvantagem para a esquerda. E no Sul e no Sudeste ampliou a vantagem que tinha para a esquerda. Além disso, claramente o Flávio vai ter esses votos das demais candidaturas. A gente está aqui falando de Caiado, Zema, Renan, Cury. Por mais que um ou outro voto migre para o Lula, certamente a maior parte desses votos estará com a direita. Flávio, portanto... eu faço a imagem desse primeiro turno mais ou menos como um jogo da Libertadores, em que ele foi para jogar na altitude, fora de casa, ganhou de 2 a 3 a 0 e voltou agora para jogar no segundo turno em casa, basicamente para segurar o resultado, com a regra debaixo do braço. O Lula, inclusive nas manifestações que fez, quando abriu o anúncio da sua passagem para o segundo turno, ele parecia já em velório, completamente derrotado, demonstrando que ele sentiu a perda. O Flávio mostrou entusiasmo e o Lula em clima de velório. Vamos ver como vai ser o segundo turno, mas certamente vai ser, como eu mencionei, com STF jogando ao lado do Lula. Musa, boa noite.
0: Boa noite, Marcília. Boa noite, Mota. Boa noite a todos que nos escutam. De fato, eu acho que foi um domingo extremamente importante para o Brasil. Um Brasil que clama por uma mudança e essa mudança se torna cada vez mais clara e mais explícita por parte da população. A gente já falou aqui muitas vezes a respeito desse movimento pendular que toma conta do mundo e está chegando aqui. Na verdade, na minha opinião, já chegou faz tempo, por motivos, enfim, domésticos, a coisa postergou um pouco, mas fica muito claro, o movimento que aconteceu no Senado, que aconteceu na Câmara, ele é significativo, e também por parte dos governadores. Não é de deixar de lado, ou seja, ele é muito expressivo. Os números de votos, falaremos aqui ao longo da noite, o número de votos de diversos desses senadores, o governo do Rio, que gerou uma surpresa também muito, muito importante. Enfim, foi um domingo histórico e, trazendo um pouco aqui para o meu lado, o mercado foi uma coisa completamente também histórica, que eu conto, eu estou há quase 20 anos, eu conto no dedo de uma mão, talvez, dias tão importantes quanto esse, assim, sob o ponto de vista de volume, de movimentação de mercado, que expõe, deixa claro como o Brasil urge por essa mudança. Os juros caíram de maneira impressionante, o dólar chegou a bater 4,95, a bolsa passou dos 210 mil pontos, tiveram ações de bancos que subiram 25%, ou seja, foi uma coisa extremamente relevante essa possibilidade de voltar a atrair capital com grande fluxo para o Brasil. Portanto, foi um grande domingo e sim, a vitória ainda não está concretizada, mas claro, precisa ter a estratégia, precisa ter o cuidado, mas o caminho está muito bem pautado.
27: Ô Mota, me diga uma coisa. Em primeiro lugar, Mota, queria te parabenizar pela gravata absolutamente sofisticada que você está vestindo. Aliás, sempre que eu encontro alguém na rua e fala de você, a pessoa fala: as gravatas do Mota. Outro dia uma pessoa disse para mim, Mota, para você ter uma ideia, que você estava com uma gravata amarela com cavalinhos. Você vai lembrar dessa sua gravata. Ele me disse o seguinte, a pessoa me disse assim: essa gravata eu tenho também e eu só encontrei que a tivesse porque buscou lá fora do país. E, enfim, mandou um abraço para você por conta também das suas gravatas. Mota, boa noite.
1: Boa noite, Marcília. Boa noite, Bruno. Essa gravata é antiga, Marcília. Bastante antiga. Se eu não me engano, ela é baseada numa tapeçaria que faz parte do acervo do Metropolitan Museum of Art de Nova York. Mas ela é muito antiga e você vê que ela tem o sol. É uma gravata que eu uso em momentos importantes e eu acho que nós estamos vivendo um momento importante. Eu vou contar para vocês. É impressionante a alegria das pessoas que eu encontrei no dia de hoje. Muita gente vem falar comigo já com um sorriso de uma orelha à outra, uma sensação coletiva assim de que como se a gente estivesse vivendo um sonho. As pessoas se aproximam e dizem: e o dia de ontem, hein? Caramba, eu ainda não estou acreditando. E realmente, o dia de ontem é um dia para ficar na história, porque ele contrariou a expectativa de muita gente. Ele contrariou, por exemplo, várias pesquisas que previam um resultado completamente diferente, por exemplo, para a eleição do Senado em São Paulo. A minha avaliação é que o grande vencedor do dia de ontem foi Jair Bolsonaro, porque a maioria dos políticos associados à marca Bolsonaro teve votações históricas. E o evento mais impressionante, na minha opinião, aconteceu aqui no Rio de Janeiro, com a derrota do absoluto favorito, derrota no primeiro turno, do absoluto favorito, que era o prefeito Eduardo Paes, 3 vezes prefeito do Rio de Janeiro, que disputa, tenta pela segunda vez o governo do estado, e foi derrotado no primeiro turno por um desconhecido, que a maioria da população nunca tinha ouvido falar, até pouco tempo, mas que estava associado com o nome Jair Bolsonaro.
27: Ô Mota, e você falou aí, fim dessa votação expressiva, eu também comentei, Musa, todos nós aqui comentamos, só para vocês terem, então, os números disso. Olha, a CNN conta aqui que o Flávio Bolsonaro e a direita tirou cadeiras do Centrão no Senado, fez o presidente Lula amargar sua pior votação em termos de votos válidos em um primeiro turno desde 1998. Desde 1998, portanto, o Lula não sofreu uma derrota tão acachapante, ou acachapante. É um trava-língua essa palavra.
0: Essa é, para mim também é. Eu sempre penso duas vezes, eu falo, deixa eu pensar um sinônimo para não passar vergonha, mas acachapante.
27: Mas enfim, o Lula, ele teve 53,9 milhões de votos neste domingo e ficou atrás do Flávio com 56,1 milhões de votos. É isso que a gente estava falando aqui. São 3 milhões de votos a diferença entre eles, mas quem olhar só para isso não enxergou o cenário. Está enxergando em zoom in. Tem que fazer o zoom out e compreender o que significa essa diferença. Ou de onde ela saiu, onde que ela se fez. O Mota aqui já levantou uma bola, por exemplo, no Rio de Janeiro, a direita teve muita dificuldade. Uhum. A gente teve, por exemplo, no Paraná, a Gleisi, né, Hoffmann, que era uma pessoa, enfim, bastante conhecida, perdendo feio, ficou em quarto lugar. Não é?
0: E no Rio teve governador no primeiro turno e senadores, né?
27: E senadores, e a Bezerra, inclusive, da Silva, que também é uma política, enfim, conhecida no Rio de Janeiro.
1: Benedita,
27: Bezerra. Essa foi sensacional.
1: Eu tomei um susto aqui, eu falei, caramba, como é que eu perdi essa?
27: Eu tô cansado, Mota. Ontem a gente ficou até muito tarde nas eleições. Já estou trocando tudo. Bezerra da Silva, obviamente, é aquele sambista que não ficou em lugar nenhum. Até porque não disputou.
1: Conhecido pelo clássico vou apertar, mas não vou acender agora.
27: Que poderia até ser reconhecido pelas esquerdas, né? Como a gente sabe de algumas preferências. Mas o Bezerra, inclusive, estão me dizendo que falecido em 2005. Enfim, me perdoe a comparação, não tem nada a ver. É a Benedita da Silva. Mas a Benedita da Silva acabou ficando escanteada também. Nesse samba, ela dançou, só para fazer, então, aqui o link com o assunto que eu levantei do Bezerra da Silva. Então, essas eleições, se você olhar na amplitude que ela possui, nós tivemos, sem dúvida alguma, uma vitória aí sim esmagadora da direita, tanto no Senado como mesmo no Executivo. Os números não me deixam mentir, como eu mencionei. Pô, o Lula não perdia assim desde 1998. Isso mostra, Mota, em cima do que você estava falando, uma leitura de que, e eu também mencionei isso no início, norte e nordeste, a diferença entre direita e esquerda, que sempre foi grande, passou a ser menor,

0: Porque, né, quem não se lembra daquela figura do tio Paulo, que era uma espécie de morto-vivo, um morto-vivo eleitoral, um tio Paulo eleitoral. Por quê? Porque quem está ressuscitando e levando aqui o Lula, não para o banco, mas para o segundo turno, é o STF, Mota. E com toda a sua força, não é?
1: Não há dúvida nenhuma sobre isso, Marcília, porque a gente pode fazer duas leituras do dia de ontem, né? A primeira leitura é a óbvia, a surpresa de uma vitória avassaladora da direita, da oposição, do bolsonarismo. É um não que o eleitor dá ao projeto do PT, que levou até o Flávio a dizer que isso sinaliza o fim da era PT. Agora, a gente também pode olhar por outro lado, e que é uma visão que converge com o que você está dizendo. O governo do PT está no meio de uma tempestade que ele próprio criou, porque é um péssimo governo, com ministros pavorosos, com atitudes autoritárias e populistas, a economia em frangalhos, o povo falido, endividado e intimidado pelo crime, políticos de esquerda de novo envolvidos em escândalos, escândalo do INSS, escândalo do Banco Master, as histórias, as suspeitas de envolvimento de ministros da Suprema Corte, e ainda assim, com tudo isso, o PT consegue 53 milhões de votos. Então, a gente tem que ter esse olhar também. O que é que mantém um partido que não tem projeto, que tem o mesmo discurso populista há 20 anos, que tenta ganhar voto desfazendo o que ele próprio fez há 2 anos atrás? Tem alguma coisa muito errada nesse país.
0: Tem projeto, ele tem projétil, né? Ele vai lá e tá com projétil na cabeça da gente. Olha, ô Musa, em cima disso, né? Só para a gente dar um número aí, ficar sem ficar com isso no ar, o Lula, ele perdeu, isso que informa ainda é a CNN, cerca de 3,4 milhões de votos entre 22 e 26. Saiu derrotado em estados-chave, como Minas Gerais, que é um estado, aliás, que sempre é usado como termômetro para ver quem leva a eleição. Não só do primeiro turno, mas quem ganha de fato. Sempre ele teve maioria dos votos a todos os presidentes eleitos desde 89, Minas Gerais. Então, enfim, é um indicativo aí porque o Flávio ganhou em Minas. Na outra ponta, o Flávio superou a votação do próprio pai em 2022 em cerca de 5 milhões de votos, se a gente comparar o primeiro turno do pai com o do Flávio, saltando de 51,1 milhões para 56,1 milhões. Com isso também a gente mencionou, né? O PL elegeu 19 senadores, somados aos 9 que já cumpriu mandatos definidos pelas urnas de 22, o PL tem hoje a previsão de 28 cadeiras a partir de 2027.
2: Eu estou com um mapa aqui, tem um dado interessante, que foram só dois estados em que o PT apareceu melhor do que foi em 2022, Marcília, Distrito Federal, 1,3 pontos percentuais a diferença do que foi em 2022, e Amapá com 0,3 pontos percentuais. Mas vamos falar daqueles estados-chaves petistas. Bahia, ele caiu 4,6. Ele, Lula, caiu. Sergipe, 1,4. Alagoas, 0,1. Pernambuco, menos 2,5. Paraíba, menos 2,9. Rio Grande do Norte, menos 3,2. Maranhão, o estado mais pobre do Brasil, hein? Menos 5,9. Tocantins, 6,9. Enfim, foram Minas, importante, menos 5,7. Então são estados chaves em que, por mais que alguns deles o PT tenha vitória, como é o caso da Bahia, essa diferença do que foi em 2022, ela tem diminuído. E tem um outro dado extremamente relevante aqui, deixa eu pegar aqui que é para mostrar a respeito do seguinte: tanto como ficou no Congresso e no Senado. Veja só, a direita e a centro-direita na Câmara dos Deputados são 513, né, no total. Consta aqui agora 341 sendo direita e centro-direita, isso dá 66,5%. Qual é a maioria absoluta? 257. Só considerados de direita são 260. Então, se considerar direita e centro-direita, vai para 341. para aprovar uma PEC, que são 3/5, você precisa de 308. Ou seja, tem maioria absoluta.

0: absoluta e tem também possibilidade com folga de aprovar PEC. Quando vai para o Senado, o quadro é exatamente o mesmo. Se você pega direita e centro-direita, são 57 senadores. Vale lembrar que até há pouco tempo, para aprovar um impeachment do ministro do STF, era maioria simples. Eis que aparece Gilmar Mendes, numa canetada monocrática, sem jogar para o plenário, ele resolveu aumentar, que não era mais maioria simples, e eram 2/3 dos senadores. Quanto representa 2/3 dos senadores? Significa 54 senadores para aprovar um pedido de impeachment. Quantos têm direita e centro-direita? 57. Portanto, o cenário ele é muito positivo para a população como um todo, que quer mais liberdade, que quer empreender, que quer ter flexibilidade, que quer um Estado menor na sua vida, que quer menos impostos, e ela é muito ruim para esses burocratas que sequestraram as instituições públicas brasileiras. E aí fica fácil você entender de qual lado quer estar.
1: Olha, e aqui também hoje saiu no Estadão, né, que a informação de que a campanha do PT está totalmente desanimada. Então a matéria fala, desânimo toma conta da campanha do Lula, abre crise no PT e Flávio aproveita essa onda. Então, nós, no QG do presidente Lula, a avaliação é de que será difícil virar votos porque há um clima antipetista no Brasil. Pega de surpresa, com rápido avanço de Flávio, a cúpula do PT vai ampliar o ataque ao Senado e buscar o apoio de eleitores dos candidatos derrotados na primeira etapa da disputa. Flávio também, diz a matéria, tentará convencer Augusto Cury, Ronaldo Caiado, Renan Santos, Romeu Zema a declarar voto para ele. O senador avalia que pode se beneficiar da migração desse eleitorado à direita no espectro político. Em 2022, o MBL do Renan Santos pregou voto nulo no segundo turno. E ainda há dúvida sobre isso, porque o vice da chapa do Caiado é o Kassab já tinha falado antes sobre uma guinada do Centrão ao Lula, enfim, a gente ainda tem algumas dúvidas sobre como cada candidato vai se comportar, mas Mota, o meu ponto aqui é o seguinte, fazendo uma rápida conta, sem dúvida o Lula saiu derrotado, ele próprio não escondeu isso, ele disse, né? Só faltou ele se dizer, olha, eu fui derrotado, né? Ele não declarou, mas ele deu a entender. A gente até viu, quando houve a declaração dele, apareceu o Lula e o Flávio. O Flávio estava no meio do povo ali, dizendo, olha, gente, aquele tumulto, um negócio orgânico. O Lula, ele pegou um megafone numa claque ali, parecia um teatrinho ali dos petistas, um lugar totalmente controlado, pegou um megafone para imitar o sindicalista, que quando o Lula tá mal, ele vira torneiro mecânico, quando o Lula não sabe o que fazer, aí ele vira sindicalista, você entendeu? Aí tira a carteirinha do sindicalista. Olha, agora, como que um torneiro mecânico pode perder uma eleição? Então ele vai e tira a carteirinha. Assim como quando começaram a criticar a ministra Estela, opa, misoginia, quando criticaram o Dino, opa, ele falou que é porque ele era nordestino, a gente sabe como é que funciona a esquerda. Enfim, o ponto é o seguinte, o Lula já assumiu o golpe, a derrota, né? O golpe é bom nem falar nessa palavra, nem vamos tocar nesse assunto para espantar os mal-olhados, mas de qualquer forma, o Lula já, você tem algo, eu não consigo ver esses votos, por mais que parte dos votos do Renan possam ir para a esquerda, que o Renan possa pregar voto nulo, que os 3-4 votos que o Zema ganhou possam ir para possam ser divididos, que o Caiado hesite, enfim, não importa muito, me parece, como aqui até a matéria disse, o clima de, não sei se antipetismo, mas eu diria um anti-STFismo que tomou conta do Brasil, e o PT está dentro do STF, e é por isso que ele vai nessa onda. Eu acho que isso é mais forte do que qualquer candidatura. Me parece que o Flávio vai captar os votos dessas outras candidaturas, querendo ou não os candidatos, apoiando ou não ao Flávio. Você acha que isso tem alguma chance do Lula reverter no segundo turno isso? Tem só um outro dado, a questão da abstenção também, os votos de abstenção. Enfim, mas para mim me parece que o jogo está faturado.
2: Essa é a minha impressão. E há de muitas pessoas com as quais eu conversei, Marcília, inclusive pessoas que não são necessariamente a favor da vitória de Flávio. Na verdade, eu não encontrei ninguém que esteja convencido de que há uma possibilidade do PT reverter esse jogo. Num cenário lógico e normal, eu acho que o que a gente tem para esperar é uma conversão de votos para o Flávio, não só de quem votou em algum dos candidatos pequenos, mas também de algumas pessoas que não votaram, que a abstenção foi muito grande, né? Eu acho que foi 30 milhões de pessoas. Então, a possibilidade de conversão de votos de quem não votou também precisa ser considerada. Mas nós não estamos em tempos normais. Quando a gente pensa nas coisas que aconteceram logo na véspera da eleição, como por exemplo aquela decisão que por algumas horas retirou a candidatura de Deltan Dallagnol, dá calafrios na gente, né, de pensar que esse tipo de coisa pode acontecer. Agora, eu acho que a estratégia petista é óbvia e ela tem dois elementos. Um é a distribuição de benefícios, né, abre aspas, fecha aspas, cada vez mais absurdos e insustentáveis, pagos com o dinheiro do próprio cidadão. Esse é o elemento número um. O outro é o ataque aos adversários. É um ataque rancoroso, feito, a gente viu, através de difamação, né, com aquela história da Nossa Senhora. E eles não tiveram vergonha de mandar para frente aquele boato, de insistir, jogaram pela janela todo o preconceito que eles tinham contra fake news, abraçaram as fake news. Então, esse é o segundo elemento: atacar os adversários através de difamação e tentar destruí-los, usando a máquina do Estado, principalmente os braços no sistema de justiça. Então, eu acho que é isso que a gente provavelmente vai ver nesses dias até o segundo turno.
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1: Tá feito. E aí é o ponto também. O eleitor que age assim, também aqui nos gráficos e tendências, etc., é um eleitor de grupos mais pobres.
2: Claro.
1: Os grupos mais pobres são geralmente eleitores do Lula e do PT. Portanto, a tendência é que a abstenção seja maior no segundo turno do que foi no primeiro. O Lula está querendo esses votos,
2: portanto,
1: da abstenção.
2: Menos votos para o Lula.
1: Menos votos para o Lula. Então, a margem do Lula é capaz de aumentar ainda, sim, em relação ao Flávio, por conta desses votos de abstenção, né? Justamente porque esses eleitores que vão votar nele tendem a aumentar ainda a sua ausência.
2: E aí, talvez até pelo critério de receio do que nós estamos vivendo, pessoas que optaram por se abster, que se abstiveram aqui, mesmo não sendo de baixa classe social, de repente olha e fala, não dá mais 4 anos de PT, deixa eu ir também. Então essa margem realmente ela pode abrir.
1: Sim, sem dúvida. E você também mencionou aqui, eu já quero ouvir o Mota, mas a gente tem aqui algumas manifestações, se for do Caiado, e a gente vai ter uma manifestação também do Temer na sequência sobre apoios para quem eles vão dedicar o seu apoio. Mas o Caiado, essa informação acaba de sair, e o governador Daniel Vilela, eles vão receber nesta terça-feira, ou seja, amanhã, às 14 horas, o senador Flávio Bolsonaro, no espaço que foi o Comitê Central da campanha do MDB e partidos aliados em Goiânia. Durante o encontro, Caiado e Daniel Vilela irão declarar apoio a Flávio Bolsonaro no segundo turno da eleição presidencial. Na sequência, eles vão conceder entrevista coletiva à imprensa. Isso vai acontecer amanhã, 6/10, às 14 horas, em Goiânia, ou seja, o Caiado já definiu seu apoio e amanhã vai formalizar o seu apoio a Flávio Bolsonaro. O Caiado já, portanto, fez essa definição. E outra pessoa que definiu o seu apoio no segundo turno foi o Temer. Michel Temer declarou apoio a Flávio Bolsonaro. A gente tem já no ponto a manifestação dele. Vamos ouvir.
3: As urnas falaram. O povo brasileiro, autoridade única da democracia, deixou claro que deseja mudança. Quer atenção, respeito. Quem entendeu isso foi reeleito. Com os demais, deu-se a renovação. Renovação que apareceu fortemente na composição do Congresso Nacional e na força da candidatura à presidência da República, que chegou ao segundo turno em primeiro lugar. A sociedade não quer fórmulas repetidas e discursos grosseiros. Quer novas ideias, novas atitudes, novos projetos e um caminho diferente. Quer, portanto, reconexão. E reconexão é Flávio.
1: Reconexão e reconexão é Flávio. Bem significativa o Temer, né? Então a gente fala assim, o Temer... Temer, enfim, o que importa? Onde que está o Temer? O Temer é um cara que circula e circula muito na política, é uma pessoa extremamente respeitada. E, Mota, queria até te ouvir, porque é o seguinte, salvo engano, em 2022 o Temer ele não fez esse gesto para a direita, que agora ele está fazendo.
4: Que coisa, que tarefa difícil essa, hein, de interpretar essa... declaração de apoio. É lógico que é extremamente significativa. É lógico que tem aí uma mensagem poderosa, porque provavelmente não é só o ex-presidente que está falando. Há outras pessoas falando através dele. E isso é uma coisa extremamente positiva para Flávio Bolsonaro. Eu acho que é uma prova de que Flávio conseguiu construir uma campanha passando uma imagem de estadista, passando a imagem de um político que tem condição de trazer um projeto para o Brasil e abrir um caminho novo, ao contrário de alguns críticos. Né? Eu vi, nesses últimos dias, pessoas falando, se referindo à campanha do Flávio, dizendo que ele teria que ser menos radical. Eu não vi radicalismo absolutamente nenhum na campanha do Flávio. Quanto àquela história do segundo turno, eu confesso a vocês que eu não sei fazer essa análise. Porque eu me lembro sempre que quando há segundo turno, muita gente diz, agora é muito mais fácil, porque você não tem que dar voto para deputado, para senador, para governador, agora é só o voto para presidente, é super rápido. Então, a inconveniência de ter que ir votar é muito menor. Eu não vi, pelo menos nas pessoas com quem eu me relacionava, as pessoas deixando de votar no segundo turno da última eleição. E, de qualquer forma, eu acho que o Brasil de hoje é completamente diferente do Brasil das outras eleições. A pessoa que está indo, que foi votar no domingo em Flávio Bolsonaro, ou votar em qualquer um que não fosse o candidato do PT, ela está se posicionando em relação a muito mais do que simplesmente a escolha de um presidente. Ela está dizendo não a coisas que vêm acontecendo no Brasil repetidamente, que muita gente classifica de deboche com o cidadão. O recado que foi dado nas urnas é claríssimo. Eu não, como eu disse, eu não consigo fazer essa análise, mas eu não acredito que as pessoas não vão deixar de votar porque agora é só para presidente e eu já votei para senador e para governador. Eu acho que essa análise não procede.
1: Ô Mota, deixa eu ver se eu captei a vossa mensagem, a amado guru, como dizia o professor... não era o professor Ramos. Quem que dizia isso, Musa?
2: Você? Era ele?
1: Não, ele falava, isso era o Rolando Lero que falava. Rolando Lero falava para o professor Ramos.
2: As pessoas que nos assistem não vão ter ideia do que você está falando.
1: A gente está fazendo a juventude que nos vê, o nosso público, vocês estão aprendendo o que é Chico Anísio. Você sabe que eu tenho uma enteada de 15 anos que não sabe o que é Chico Anísio. Foi outro dia, eu falei, Jô Soares. Quem é Jô Soares? Não sabe. Porque houve, a internet criou um gap, né? Um buraco entre... Você tinha antigamente o rádio, o cara do rádio veio para a TV, o cara da TV assistia a TV, não sei o que e tal. Hoje o juventude está na internet e ela não tem as referências mais da TV.
2: Sim, e aí, perdendo tempo.
1: Aí o cara conhece Felipe Neto e não sabe quem é Chico Anísio. Você vê
2: Vixes tempos.
1: Você vê o mal que faz ao cérebro de uma criança saber quem é uma... Quem é um
4: e quem não é. Dois comediantes que hoje, Marcília, provavelmente seriam imediatamente cancelados, quem sabe levariam até processo, né? Vindo do Ministério Público. Chico Anísio e Jô Soares tinham uns personagens engraçadíssimos que hoje jamais seriam permitidos pelos ativistas do politicamente correto.
1: E tinha inclusive um esquerdista do Chico Anísio, né? Que ele tinha... Ele tinha 40 anos, estudava na PUC, fazia comunicação social.
2: Era demais, cara.
1: E militava, hein?
4: Patropi. Eu sou jovem. É o jovem.
1: Eu sou jovem, pai, eu sou jovem. E tal, ele militava, queria convencer a mãe a vender os móveis para poder levar lá para PUC. Você vê que... Não mudou muito o mundo. E o Chico Anísio, todo humorista, todo gênio, continua sempre atual. Ainda tem muito. E como tem. Eu conheço. Ah lá. Esse é o Rolando Lero. Tá lá, o grande Rolando Lero.
2: Demais, mas né,
1: tem uma caveirinha ali atrás também. Enfim, quem será? Quem será a caveirinha? Agora, esse jovem, né, ele tinha essa coisa de ser aquele estudante eterno, né? Eu outro dia encontrei um esquerdista, o Mota, e ele tem uns 45 anos de idade, e ele falou para mim assim, eu sou muito... Ele é professor, né? Professor de sociologia. E ele falou para mim, esse pessoal como eu, assim, da USP, nós somos muito perseguidos. Eu falei, mas o pessoal, você está na USP ainda? 45 anos, você ainda acha que você é da USP? É aquele eterno lugar, a pessoa ela ainda se acha um estudante. mesmo com 50 anos na cara. E era exatamente esse o personagem. Ele falou assim, eu tenho dificuldade com o emprego porque a gente é muito perseguido, a gente da USP. Uhum. É isso, Musa, a gente da USP. O cara, 50 anos na cara, nós somos muito perseguidos.
2: É a eterna terceirização de responsabilidade, né?
1: E a eterna infantilização do adulto, né?
2: Isso pra mim é o que eu sempre falo. Esse é o Estado, ele é brilhante em uma única, em duas coisas. Cobrar impostos e te fazer uma eterna criança.
1: Não, vocês, olha lá, a produção está enganada. Esse é o Patropi. Mas não é, o que a gente está falando é o jovem. É o jovem, eu sou jovem. Esse é o Patropi. Esse é o que fazia o Fofão, inclusive, também. Era o mesmo ator que fazia o Fofão. O jovem era outro personagem. Era o jovem que era de esquerda. Ele tinha um cabelão encaracolado que caía aqui no ombro. Do Chico Anísio. Não, pessoal aqui da produção tá velho, mas eu tô mais que vocês. Enfim, o fato é o seguinte: daqui a pouco a gente mostra também o jovem. E o Musa, nem sei do que a gente estava falando, mas agora lembrei. O Mota estava falando, a gente entrou no assunto totalmente aleatório, mas vamos voltar aqui, porque é o seguinte: o Temer, né? A gente fala de jovem, aí o assunto é o Temer. Você veja como nós nos desviamos por completo da lógica. De qualquer forma, o Temer. Que não é jovem, nem o personagem e nem também é uma pessoa já de certa idade, ele, a sua fala, Mota, de quem vem com ele me chama atenção. Quem vem com essa fala do Temer? E aí eu fico aqui me lembrando que o Temer, ele esteve, por exemplo, naquele convescote, naquela famosa conversa para a dosimetria em que estavam Aécio, em que estava o Temer e que estava ali o Paulinho da Força. Paulinho da Força, ele notoriamente é alguém que dá uma força para alguns ministros do STF, muito ligado, inclusive ao ministro Alexandre de Moraes. Dizem que ele estava ali em nome do Alexandre. Assim como o Aécio é um personagem também que foi saiu fora nessas eleições, teve uma votação pífia, mas de qualquer maneira é um personagem da política também muito ligado, até o ministro Gilmar Mendes. Uhum. Ou seja, o Temer, ele é um personagem também ligado ao STF. Aqui, Musa, você acha que esse gesto do Temer é uma tentativa do STF de se aproximar do Flávio?
2: Quem indicou Alexandre de Moraes?
1: Foi o Temer também.
2: Ah, tá. Então, já te falou uma proximidade bem aí, né? O Temer é uma pessoa em que, apesar das reformas importantes econômicas que ele fez durante o governo dele, Marcílio Mota, ele saiu com uma aprovação baixíssima, lembra disso? Mas ele é um grande articulador da política brasileira. Gostemos ou não dele, ele é um grande articulador da política brasileira, né? No Centrão, ou seja, que está em todos os lados, onipresente ali, me parece, aqui é Bruno Musa falando, me parece que com a concretização dos resultados muito acima do que as melhores projeções e tracks internos indicavam para o Senado, para a Câmara, como a gente falou aqui, isso naturalmente já coloca um freio no STF, ou pelo menos uma luz amarela quase que vermelha ali de atenção. Me parece que isso poderia ser o início de algum tipo de negociação entre essa ponte que é o Temer com o STF versus um eventual novo governo do Flávio.
1: Esse é um ponto. Minha produção falou que está com uma... Vocês têm uma imagem nova aí? Esse é o jovem, isso. Agora sim, esse é o jovem. Tá aí, camiseta da Direta Já, né? Hoje ele estaria com uma... Certamente estaria com uma camiseta vermelha, não com uma amarela. Ele tem vergonha do pai no condomínio, porque o pai é um trabalhador e ele acha que o pai é um opressor. A mãe, ele tenta vender as coisas da mãe para fazer rifa na faculdade. É a mesma Tá, olha, eles não mudam. Eles não mudam. Tá,
2: isso é uma coisa pra gente olhar e falar, ver como o movimento ele é pendular, né? A gente acha que nós estamos vivendo um caos. Quando você olha 30 anos atrás, as piadas são exatamente as mesmas, né?
1: As mesmas. Esse personagem, aí você tirar as falas dele e colocar na boca de metade dos influenciadores de esquerda, é a mesma coisa. A mesma coisa. Aliás,
2: era genial. Meu.
1: Eu vi até, ô Mota, eu vi uma jornalista, que eu não vou citar o nome aqui, mas que muito, muito enfronhada até no STF, aquelas jornalistas que a gente sabe que são mais progressistas, como eles dizem, e ela disse, ela explicou que o Flávio, ele ganhou o voto das pessoas porque ele é bonito.
4: E olha, Marcília, ela tem a sua dose de razão, porque numa campanha política a aparência é uma coisa muito importante. E eu acho interessante pelo seguinte, quando você combina, que a aparência, né, de uma forma geral, a aparência reflete escolhas que você faz no seu estilo de vida. Não há como a aparência deixar de refletir as coisas que você pratica, os hábitos que você tem, as coisas que você consome. Isso fica evidente na sua cara, né? E o Flávio realmente tem uma aparência jovial, saudável, atlética. E quando você combina isso com uma postura adequada, você tem uma combinação muito poderosa. Então imagina que você tem que escolher entre uma pessoa que tem uma aparência madura, saudável, que se comporta de forma educada, que é gentil, né, que usa as palavras da forma correta, e outra que está no espectro oposto, uma pessoa que fala coisas rudes, usa palavrões com frequência. Imagina, e você não está escolhendo uma pessoa para ir tomar um chope ou para fazer um passeio na praia. Você está escolhendo a pessoa para o cargo mais importante da nação. A pessoa que durante 4 anos vai ter na mão uma caneta que ela pode usar para melhorar a sua vida ou para destruir a sua vida de uma hora para outra. Então, há muitos estudos que comprovam a importância da aparência numa candidatura política. Tem um caso famoso de um presidente americano, estou tentando agora lembrar o nome dele, porque ele foi presidente no início do século XX. Talvez seja Grover Cleveland, que foi presidente 2 vezes dos Estados Unidos. Ou não, eu acho que foi Warren Harding, que foi presidente logo depois de Woodrow Wilson, e que há historiadores que dizem que a única qualidade dele é que ele tinha cara de presidente. Ele acabou sendo eleito para o cargo. Então, não vamos menosprezar a boa aparência, principalmente quando ela é resultado das escolhas que você fez na vida.
1: Agora aqui, né, essa jornalista, ela tinha dito que isso justificava, assim como o Collor, na época do Collor, dele ser bonito, isso justificava a candidatura. Bom, ele pode ser bonito ou não, mas não é isso que, enfim, tem feito a candidatura dele. Ou não só isso, vamos dizer assim, que tem feito a candidatura dele decolar. A gente estava até discutindo no programa de eleições ontem, aqui da Jovem Pan, muita gente falando que o voto no Flávio era um voto de cansaço. Eu confesso que não vejo, Musa até estava comigo nesse momento, não vemos, né, que não seja um voto de cansaço, ao contrário, é um voto consciente, né? As pessoas estão votando no Flávio cansados, não da política, estão cansados do STF. O Flávio prometeu que ia dar um jeito no STF. Tanto que o Senado teve essa votação impressionante em razão da possibilidade que o Senado tem de tirar ministro do STF, fazendo impeachment. E não é à toa que aí, enfim, a gente estava comentando isso. O Temer, que representa também uma ala de ministros do STF, faz um gesto já para o Flávio Bolsonaro. E aí precisa ver que gesto é esse. Porque, é claro, a gente aqui não quer dizer que não é para negociar, ninguém quer intransigência, mas o ponto é que tem algumas coisas que não podem ser negociadas. É isso que a gente precisa deixar bem claro, porque óbvio que o STF vai querer negociar, e se não conseguir negociar, ele vai tentar conflitar com o Flávio. Mas impeachment de ministro do STF não pode ser negociado, é um valor inegociável, porque senão eles voltam para a casinha para depois voltar mais forte. Esse me parece ser o ponto. Quando o STF, ó, é que nem tsunami. Se o STF chegar e falar assim, olha, nós vamos aqui recuar, fiquem tranquilos, eu faço um gesto amigável, estendo a minha mão, pode ter certeza, é que nem tsunami que recua para depois voar, dar uma voadora no teu peito. Então, impeachment de ministro é inegociável, não tem como passar pano para isso, não tem como relativizar isso daí com o Senado gigantesco de direita que se conseguiu. A possibilidade de você colocar ali um presidente do Senado de direita é total. Eles colocam quem eles quiserem. O Alcolumbre, tá, mas dão um pé no Alcolumbre ontem, já está fora. Já está fora. Coloco ali Rogério Marinho, quem quer que seja. O nome mais forte é Rogério Marinho. No dia seguinte, o presidente do Senado tem a capacidade de destrancar impeachment de ministro. Só o presidente do Senado pode destrancar impeachment de ministro. Então tem que colocar na presidência do Senado alguém de direita para destrancar impeachment de ministro, botar impeachment para frente. Tem mais de 100 pedidos de impeachment. Mais de 100. Só do Moraes tem mais de 50. Se colocar a direita e tem com essa maioria toda a possibilidade de colocar, coloca o presidente do Senado. O presidente do Senado toca o pau num pedido de impeachment qualquer, pode escolher, joga para cima e o que cair na mão é dele. Ele vai para frente, esse pedido com essa maioria formada dentro do Senado em 27 consegue fazer o impeachment. Ah, mas vai ter o fulano e o ciclano lá, que eles estão com o rabo preso. Não interessa. Tem maioria para ter rabo preso, para ter rabo solto, para ter o que quiser, que vai conseguir tocar adiante. Vai conseguir. É claro que eles vão tentar botar o Flávio na coleira. Vão tentar negociar, vão tentar. Mas não é negociar numa boa. Eles vão tentar negociar na bruta, como os ministros do STF estão acostumados a fazer. A negociação vai ser assim, olha, seu pai está preso. É nesse lugar que a negociação é feita pelos ministros. Lamentavelmente, é assim que tem sido. Olha o que eles fizeram no sábado com o Deltan. Tiraram a candidatura do Deltan um dia antes, porque a Gleisi estava em terceiro e os votos do Deltan migrariam para a Gleisi. Pô, vocês acham que a gente é bobo? A gente entende as jogadas. Então o ponto aqui, meus caros, é o seguinte, nós estamos diante de uma necessidade de um impeachment de ministro. É vital, e não é vital para a direita, é vital para todo mundo que quer um equilíbrio, um reequilíbrio de poderes. Isso precisa acontecer. Isso é inegociável. Impeachment de ministro, repito, é inegociável. Se negociar isso daí, volta que nem tsunami. O STF volta para trás para depois dar na jugular. Tem maioria no Senado, tem o Flávio super fortalecido, tem os governadores todos, tem tudo para conseguir o impeachment. Mas, repito, eles vão falar, olha, os réus do dia 8 estão sem anistia e sem dosimetria, eles vão falar, ó, seu pai está preso, eles vão falar, olha, a gente vai fazer isso e vai fazer aquilo, a gente vai para cima, a gente sabe como é que funciona. Não pode negociar. Vocês concordam comigo ou não? É inegociável para mim, porque o choque de ordem que o impeachment de um ministro propiciará, aí sim fará com que eles pensem, opa, eu não posso avançar tanto, então eu preciso recuar, porque senão esses caras vêm para cima. E olha, eu me lembro quando houve o impeachment do Collor, a conversaiada era, ah, mas isso é um risco, a democracia passa por um aperto, se houver o impeachment do Collor, vai haver um retrocesso, os militares vão voltar, não sei o quê. Foi o impeachment do Collor e abriu uma porteira para outros impeachments de presidentes. A partir do impeachment do Collor, outros presidentes puderam ser impeachmentados. A partir do primeiro impeachment de ministro do STF...
2: Processo, né? Porque ele não chegou a ser...
1: Do processo. É, mas acabou sofrendo as consequências. Sim. Naquele momento, abriu-se uma porteira para que outros claro. Presidentes pudessem ser. E acredito que aconteça o mesmo com o primeiro ministro do STF, que seja impeachment.
2: Concordo, é. Por mais que eu tenha falado isso, ele não chegou a concretizar, mas ele seria concretizado, seria? Tanto é que ele renunciou. Então, concordo 100% com o que você falou. E eu 100% assino embaixo, Marcília. Não dá para negociar esse tipo de coisa. Eles cometeram diversas arbitrariedades, prenderam pessoas, que as mantém presas até agora. Então eu acho que isso não se negocia, porque, de novo, num primeiro momento que tiverem oportunidades, voltam igual rojão na tua jugular. Não tem essa de, ah, pediu desculpas, etc. Não tem condições. E se nós olharmos institucionalmente falando para o bom funcionamento do país, não tem como uma boa parte daqueles ministros permanecerem lá onde estão ocupando a mais alta corte do país. Não tem como, por tudo que eles executaram, por interferências indevidas, por não respeitar o devido processo legal, por não permitirem os advogados acessarem aos autos. O que o Marcílio acabou de comentar aqui com relação ao Deltan, que aconteceu, que acabou se elegendo senador, foi um absurdo.
1: Sim.
2: E até nas 78 páginas que ali embasava o que como é que é o nome do advogado, o juiz que mora...
1: Floriano.
2: O Floriano deu aquela decisão, eles perceberam, e talvez tenha sido essa brecha, que eles tinham começado a elaborar esse documento 15 dias antes. E eles vão divulgar e fazer o pedido de retirar a candidatura do Deltan a 4 horas num sábado à noite do dia da eleição? Isso é simplesmente... absurdo que nós vivemos. Então, toda esse caminho, essa trajetória desses últimos 7 anos, eu concordo 100% contigo. Ministros do STF que cometeram o que cometeram e nos trouxeram até o campo que nós estamos agora, não tem negociação. Passaram e muito do limite.
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6: Sapato, fingindo-se ali de que não é com ele, para ver se ele corre mais do que o Moraes. Ele não tá querendo outra coisa. Ele sabe que, enfim, se forem atrás do Tayaiá, cassino clandestino, então alcançam o Toffoli. Então, bom, peguem o Moraes, tá pensando o Toffoli, porque antes o Moraes do que eu. Mas o Moraes está preocupado. E aí veio uma declaração ontem do Gilmar Mendes para Bela Megali. E o Gilmar disse o seguinte, Mota e Musa, disse que Gilmar se comparou a um enfermeiro. E ele disse assim, eu sou um enfermeiro que já viu muito sangue na vida. Então, ele está se colocando como um possível, eu já vejo a figura dele como a tentativa de um conciliador que, diante da sangria desatada, vai chegar e falar assim, ó, deixe comigo que eu componho os quadros. Me parece claro que eles vão tentar negociar com o Flávio. Só que a negociação, Mota, do STF é na força bruta. Os caras negociam na truculência, não é no jogo político. Até porque eles não sabem, eles acham que eles são bons políticos, mas são péssimos políticos.
7: E aí há dois elementos, né, Marcílio? O primeiro é que truculência não é negociação. Então, vamos negociar? Vamos. Agora, se você vem com truculência, a negociação acabou. E o segundo elemento é que magistrado não negocia. Que história é essa? Eu não estou entendendo, Marcílio, o que você está falando. Magistrado... Magistrado senta lá, olha a lei, olha a Constituição e cumpre com o seu dever. Então eu acho que talvez por aí a gente tenha encontrado a resposta para isso. Agora, essa questão não pertence só a Flávio. Vamos lembrar dos senadores que foram eleitos, né? Aqui no Rio de Janeiro, dois senadores do PL com uma quantidade absurda de votos. Mais de 4 milhões de votos cada um. Em São Paulo, Guilherme Derrite, do PP, eleito com 13, olha o número, hein? 13 milhões de votos. E o André do Prado também, eleito com um número semelhante de votos, desafiando as previsões que diziam que em São Paulo uma das senadoras ia ser a Simone Tebet. Esses senadores, eles sabem muito bem a missão que lhes foi confiada com essa quantidade absurda de votos. Então não é negociar com o Flávio, é também encarar esse novo Senado que vai estar aí.
6: Mota, como você mencionou o Derrite, a gente tem aqui um vídeo dele comentando todo o pacto federativo, enfim, a intenção dele de compor os cacos do Brasil. Vamos ouvi-lo.
8: E como senador eleito por São Paulo, maior estado da federação, eu tenho um compromisso da revisão do pacto federativo, Evandro. O estado de São Paulo contribui com cerca de 40% dos tributos regionalizados, federativos regionalizados, e retorna para nós somente 17,6% desses tributos. Então, quero fazer com que o recurso do imposto pago pelo cidadão paulista retorne para o estado de São Paulo, além das pautas da segurança pública, é claro.
6: Bom, ele também falou sobre maioridade penal. Vamos ouvir o que ele pensa a respeito.
8: A redução da maioridade penal é um tema que já está sendo tratado na Câmara, a gente deve votar esse ano, e eu vou ter o privilégio, veja só, de votar esse ano como deputado e ano que vem, se Deus quiser, votar e aprovar como senador da República.
6: Musa, você acha que a gente tem chance de ter. Eu fico aqui pensando, pacto federativo. Acho que o único pacto que eu conheço aqui no Brasil. Calma, não vou falar isso. Mas é o pacto que existe entre o governo Lula e o STF. Esse é um pacto, esse é o pacto federativo que eu conheço. Você conhece algum outro? Você acha que tem chance de algum outro surgir?
4: Nesse momento, eu acho que não, mas tudo depende do tempo que o Congresso permaneça nesse formato, né? Como eu mencionei no começo aqui, a gente viu um número muito expressivo que, inclusive, dá não apenas possibilidade de mudança via PEC, como também com amplo espaço, como também maioria absoluta nas duas casas ali. Então, o resultado ele é bem confortável para isso, e vale lembrar que nós estamos ouvindo o Derrite. O Derrite foi o maior, o que mais teve votos na história, não foi isso? Foram um pouco mais, como você mencionou, 13 milhões.
6: Sim, é isso.
4: Contrariando, inclusive, ele fez um vídeo contrariando um dos principais institutos de pesquisas que o colocavam com 14% dos votos em quarto lugar, né? Em quarto posicionamento. Então, ele foi o mais votado da história. Então, de novo, eu acho que são passos pequenos. Quando a gente vai falar de pacto federativo, maioridade penal me parece ser muito mais palatável, factível no curto prazo. O pacto federativo já é algo que exige uma discussão, um debate mais aprofundado e não aprovado a toque de caixa, né? Eu acho que tem muita coisa para fazer pensando no longo prazo. Eu, na minha opinião, por exemplo, essa Constituição, em algum momento oportuno, precisa ser debatida para ser atualizada ao momento atual. Então, de novo, é um ponto importante, mas eu acho que isso vai demandar bastante debate ainda.
6: Vocês falaram das pesquisas, é bom a gente lembrar isso. Eu queria aqui, até, o Mota falou que queria fazer um quadro, o Mota tem razão, eu vou propor um outro quadro, que é o seguinte: um minuto de silêncio em homenagem ao falecimento dos institutos de pesquisa, né? Eu acho.
7: Conforme o Mota sempre diz, em todos os programas em que eu apareço, não acredito em pesquisas. Aí, ó.
6: É
7: Mota tem
6: raro.
7: razão.
6: É raro de novo, aliás, né? Porque, vamos lá, em 22 já erraram a beça. Agora erraram mais uma vez. Pô, se, assim, e eles ainda dizem que é 2% para cima, 2% para baixo. Pô, estão errando ali de 20%, 10%. Quer dizer, é uma brincadeira. Ô, Mota, que você acha? Vamos lá, você acha que a gente precisava fazer o quê com as pesquisas? Será que vale a pena ter pesquisa?
7: Eu acho que o que a gente precisa fazer é ignorar. Eu acho que pesquisa é uma não notícia. Eu entendo. Um instituto fulano de tal publica lá uma pesquisa. Fica difícil você não falar da pesquisa, né? Está publicada, está todo mundo falando. Mas eu acho que é nossa obrigação dizer o que eu sempre digo, né? Eu acho que as pesquisas têm como objetivo formar opinião e não identificar a opinião. E a gente vê os absurdos. E esse aqui foi um dos que eu comentei. Eu via as pesquisas dando a ex-ministra, né? Ministra, ela foi ministra do governo do PT, né? Como senadora eleita, e eu ficava olhando. Olha, o Guilherme Derrite é um dos políticos mais impressionantes que eu conheço. Derrite era policial militar da rota, da linha de frente. Depois, e eu conheci o Derrite enquanto ele ainda era policial, e me impressionou o conhecimento dele sobre segurança pública na teoria. Depois, Guilherme Derrite se elege deputado federal, o que não é para qualquer um. Aí ele se torna secretário de segurança de São Paulo, secretário de Tarcísio de Freitas. Faz um trabalho sem paralelo na história recente do país, Tarcísio e Derrite. Não contente com isso, o Derrite é relator do projeto que acaba com as saidinhas. Acabaram as saidinhas. Aí a justiça deu uma decisão dizendo: acabou daqui para frente. Quem já está preso continua saindo. Enfim. Aí o Derrite chama para si a relatoria do projeto antifacção, um projeto que foi enviado pelo governo para o Congresso, era tão ruim que era quase pró-facção. Derrit transforma isso, e esse projeto, junto com a PEC da Segurança Pública, que também foi totalmente transformada, se tornou dois dos maiores avanços recentes da segurança pública. Então, esse é Guilherme Derrit. E eu via as pesquisas, botando o Derrit em segundo ou terceiro lugar, algumas pesquisas, eu não conseguia entender aquilo. Olha, poucas vezes uma vitória foi tão merecida na política brasileira. Poucas vezes um político conseguiu entender tanto e fazer tanto pela segurança pública quanto Guilherme Derrit. Então, parabéns ao Estado de São Paulo e parabéns também ao Rio de Janeiro. Belíssimo, belíssimo resultado.
6: Que jogada importante que foi feita com a desistência do Salles, né, aqui em São Paulo, a jogada combinada pela direita e sensacional, porque, enfim, Marina Silva, nome, você falou da Gleisi, que era dada como eleita, a gente tinha aqui também, como muita força, a própria Marina e a Tebet menos, mas a Marina tem uma força, né? E, enfim, foi todo mundo descartado porque as candidaturas se uniram, né, da direita.
4: E vamos lembrar, a gente não falou nome importante aqui, né, pessoal? Renan Calheiros, depois de 32 anos, imagina isso. Ou seja, é uma raposa da política.
6: O que ele vai fazer, hein?
4: 32 anos. Você imagina isso?
6: O que ele vai fazer, você acha que ele vai fazer agora da vida?
4: É a menor ideia.
6: Agora, mas, só
4: um pouco.
6: E o Randolph.
4: Randolph também, exato.
6: Manuela Dávila.
4: Não, são inúmeros casos que a gente pode falar.
6: Tchau, queridos.
4: Foi
6: tchau,
4: muito
6: queridos.
4: Positiva a coisa, né? Sem contar a vitória aqui, de novo, a cachapante de Tarcísio em cima do Haddad, né? Um dos maiores ministros do Paraguai, não foi esse que ficou conhecido? tem um ponto importante, só voltando aqui rapidamente nas pesquisas que eu sempre me coloquei ao lado do Mota, nessa minha opinião, eu também concordo com ele, mas eu acho que ela é mais relevante do que nós imaginamos, Mota. Não pelo resultado em si, porque a gente já viu grande parte das catástrofes dos erros, né? Mas, de qualquer maneira, muitas pessoas que compõem aquele eleitorado que não é tão politizado ou que vivem dele, muitos deles acabam sofrendo influência por parte das pesquisas. Então, se ele olha que determinado, sei lá, vamos supor que, como estava no Datafolha, por exemplo, as duas primeiras estavam Marina e Simone, ou Simone e Marina, no seu caso, e o Derrit vinha logo depois ali, junto com o André do Prado e tal. Muitas que não conhecem vão lá por olhar a pesquisa e falar, vou nesse. Então eu acho que gera um impacto negativo que a gente não consegue precificar isso, né? E quando elas erram, isso acabou impactando pessoas, né? Então é algo que precisa ser conversado.
6: Ô Mota, o Renan Calheiros, a gente não sabe o que ele vai fazer. Não sei se ele vai abrir um canal de YouTube ou algo.

0: fora, vai perder para um desconhecido?
1: Eu acho, e se eu tiver que dizer qual foi o acontecimento, o evento mais impressionante dessas eleições, eu diria que foi esse, que foi a derrota de Eduardo Paes no primeiro turno para Douglas Ruas, que é um político muito desconhecido aqui. Eduardo Paes é quase sinônimo de política no Rio de Janeiro, prefeito 3 vezes, é a segunda vez que ele tenta ser governador, e essa mudança, né, essa reversão de expectativas é uma coisa absolutamente fantástica. Eu acho que isso, de tudo que aconteceu nessa eleição, é o que mais chama atenção. E existe aqui, há um rumor, né? Parece que o candidato Garotinho abriu mão de um recurso que ele estava impetrando para, de alguma forma, mexer na situação dele, que, abrindo mão desse recurso, existe a possibilidade de os votos dele não serem contados, o que transformaria o resultado do primeiro turno no Rio de Janeiro e poderia dar ao candidato do PL, Douglas Ruas, mais de 50% dos votos válidos, o que terminaria a eleição aqui no Rio de Janeiro. Não haveria segundo turno.
0: Ô Mota, e olha, acabou de sair, né? Breaking news. Acaba de sair que o Zema declara em quem ele vai votar, em quem ele orienta que os seus votos, para onde que eles sigam no segundo turno. Ele ficou em sexto lugar no pleito eleitoral, segundo a contagem de ontem. Vamos ouvir a declaração que acabou de sair do Zema.
2: A mensagem que o brasileiro mandou nas urnas nesse último domingo está muito clara. Precisamos tirar os intocáveis de Brasília. E com o avanço que a direita teve no Senado e na Câmara, ela já tem um número de parlamentares suficiente para poder pedir o impeachment. O partido ao qual pertenço, o Partido Novo, avançou muito. Elegeu 10 deputados federais e 3 senadores que vão estar lutando por um Brasil melhor. Mas nós ainda temos uma grande batalha agora, dia 25, derrotar o Lula e o PT. Eu não vou me omitir nem ficar em cima do muro nesse momento tão importante. Voto contra o PT. Voto no Flávio Bolsonaro. O Brasil não aguenta mais 4 anos de Lula, nem mais 4 ministros nomeados pelo Lula. Tamo juntos no dia 25. Conto com você.
0: Tá aí o Zema declarando então o seu voto em Flávio Bolsonaro. Ele chegou a ter 300 e poucos mil votos. O Zema, ele realmente traz uma informação que é importante. O Novo, ele conseguiu 10 deputados federais, o que é um número interessante. Ele conseguiu 3 senadores, ele tinha um senador só, que era o Girão, agora tem 3 senadores. Conseguiu um no Maranhão, não é isso?
3: Maranhão, isso.
0: Agora me fugiu o nome dele, já a gente recupera. E o Van Hatten, né, que é uma espécie de um senador pop até, né, de tão conhecido, faz...
3: O Laésio Bonfim.
0: Laésio Bonfim, no Maranhão, e o Van Hatten, que é o Van Hatten faz um excelente trabalho nessa parte, inclusive, de combate ao STF. Ele é uma pessoa, não só faz um combate importante, como uma pessoa inteligentíssima e muito conhecedora. Ele se aprofunda naquilo, a gente vê ele falando, a gente percebe que ele estuda o tema, vai atrás, é uma pessoa realmente que tem a minha admiração, tenho dúvida que é a de todos aqui. E também o Novo consegue vencer a cláusula de barreira, né? E com isso vai poder ter acesso a fundão e etc, etc, coisa que não aconteceu com o PSOL, que não teve, né? Regrediu aí, enfim, ficou sem a cláusula de barreira, mais uma derrota, aliás, da esquerda. Agora, o Novo, Mota, o Novo, ele conseguiu deputado federal, avançou no Senado, mas o Zema, os votos dele foram Muito poucos, muito poucos. A diferença, o Zema e o Caiado, eles estavam ali.

0: né, pau a pau. O Zema conseguiu 300 mil, o Caiado 3 milhões e 800. Quer dizer, o Zema ele foi muito inexpressivo, muito provavelmente porque o tal do voto útil, já as pessoas deixaram de votar no Zema, mesmo sem ele declarar apoio ao Flávio no primeiro turno. E aí fica a questão, que me parece óbvia, talvez o Zema devesse ter feito essa declaração que ele está fazendo agora antes, quando ele sentiu, ou poderia ter sentido, que os votos dele já não estavam mais com ele.
1: Eu já fui candidato duas vezes, Marcílio. E uma das coisas mais complicadas é você chegar para um candidato e dizer: desiste, não vai dar. É, isso é muito complicado. No caso de Zema, eu acho que a votação dele pode ser explicada porque muita gente do Novo, que concorreu nessa eleição, já tinha manifestado apoio a Jair Bolsonaro. Então, eu acho que existe uma possibilidade desses, dos eleitores do Novo terem interpretado que essa era a decisão do partido, muito embora a candidatura de Zema tivesse sido mantida, né? Eu acho que a campanha de Zema teve alguns momentos equivocados, que eu atribuo à má gestão. Não atribuo isso ao governador Zema. Uma campanha é uma coisa muito complicada. Tem muita gente dando palpite. E eu consigo até imaginar, né, as pessoas dizendo: olha, viu a história do Flávio? Aproveita, vai lá, faz um vídeo agora, posta, né, que foi aquele momento lá atrás. E essa decisão também de manter a candidatura até o fim, eu acho que, me parece que isso é fruto de uma decisão estratégica ruim. E parabéns ao Novo, que conseguiu esse resultado fantástico. Eu acho que o Novo tem grandes coisas a oferecer ao Brasil, e falo isso sem modéstia nenhuma. Eu fui um dos criadores do Novo, embora tenha saído do Novo em 2016, e sou fã do Marcel Van Hatten. É um dos políticos mais corajosos que nós temos. Subiu na tribuna do Congresso Nacional para denunciar arbitrariedades com risco da sua própria segurança. Então, parabéns, senador Van Hatten.
0: Olha, o Mota, você falou bem, né? É difícil um candidato desistir da sua, enfim, da sua candidatura, mas, pô, se o Salles, que é do Novo, está numa posição de senador, conseguiu, por que que o Zema, que está na posição de presidente, não conseguiria, né? Isso me estranha, Musa. Porque assim, é difícil, mas é preciso ter uma maturidade política.
2: Precisa, é importantíssimo. E eu acho que, você não acha que teve mais em 2026 do que em 2022 essa maturidade? Eu acho que nós avançamos. Você teve uma... formalizou o apoio agora. Poderia ter formalizado antes? Poderia. O Caiado poderia ter formalizado antes, que é o que consta vai apoiar agora. Essa maturidade, ela está acontecendo. Eu acho que poderia ter acontecido de forma mais rápida, mas eu acho que ela aconteceu. Agora, algo maior, evoluímos e não involuímos do que foi em 2022. Então, por mais que tenha tido a oportunidade de ter mais maturidade ainda e, quem sabe, já ter concretizado no primeiro turno a vitória do Flávio, eu acho que, de alguma forma, essa maturidade ela vem se expressando não apenas entre os candidatos, mas da própria pressão da sociedade através desses votos. E eu acho que o político ele é empurrado por isso, pela mensagem que a sociedade passa. Está longe de ser perfeito, está longe de ser maduro, está longe de ter a maturidade plena que a gente gostaria, até porque senão isso já poderia ter sido concretizado ontem. Mas tentando olhar por uma prisma algo positivo, eu acho que essa formalização é tarde, mas ela é talvez até mais interessante do que a gente está pensando. A gente pode só pensar assim: bom, foram 300 e poucos mil votos do Zema, é isso que nós comentamos?
0: Isso,
2: não é isso?
0: 330 e poucos.
2: Esses votos, eles naturalmente iriam, essa transferência ser mais natural, obviamente, para o Flávio, ok. Mas muitos dos milhões de votos que o Novo ganhou em vários outros candidatos, deputados, senadores, etc., os que se elegeram, os que não se elegeram, muitos deles não gostariam de ter votado no Flávio. E muitos foram para a terceira via, seja para o Zema ou para algum outro, ou se estiveram ali como presidente. Eu acho que esse voto do Zema, de 300 e pouco, ele é maior que será transferido para o Flávio do que apenas os votos do próprio Zema. E sim, ele envolve todo esse ecossistema do Novo, que no primeiro turno não acabou votando no Flávio.
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1: Um outro ponto aqui ainda em cima disso, que é como o Moraes está sentindo essa vitória do Flávio. E aí a Bela Megali diz que nos últimos dias, em conversas compartilhadas com colegas da corte, o Moraes tem dito sobre as suas expectativas. Munido de informações, etc., do Congresso, Moraes acreditava que o cenário eleitoral seria bem diferente do que se revelou. Ou seja, o Moraes acreditava que não ia ter uma direita tão forte. O que faz com que o Moraes devesse assistir aqui o Pingos nos Is, porque no Pingos a gente cantava a bola, o Mota diz que precisa fazer um quadro, o Mota já avisou, isso ele já avisou também, nós aqui todos avisamos. Era óbvio que o movimento dentro do Senado, se deixasse, ia ser de direita. E o Moraes, ele está agora preocupado com isso, segundo esses parlamentares ou esses em torno dele, e também está preocupado com o fato de que a presidência do Senado possa sair das mãos do Alcolumbre. E aí tem uma outra notícia da Veja que fala o seguinte, que opositores do Lula acreditam que o Alcolumbre pisará no freio para ter chances de ser reconduzido em fevereiro à presidência da Casa Alta do Senado. Antes mesmo do fim da apuração dos votos, as lideranças já apostam que o Alcolumbre vai recalcular a rota imediatamente diante do amplo domínio do PL nas disputas por cadeiras da casa. Após meses em crise com o Palácio do Planalto, o Alcolumbre agora tinha se reaproximado do Lula semanas antes do primeiro turno. Um dos gestos mais recentes, inclusive, foi pautar o fim da escala 6-1. E agora eles acreditam que o Alcolumbre vai pisar no freio para ter chances de ser reconduzido ao comando da casa em fevereiro. Pô, tem que ser, ô Musa, muito trouxa, mas muito, não é pouco não. Eu sei, o Mota vai falar daqui a pouco, eu tenho certeza que ele vai falar assim, ó, na política, tudo se negocia e etc. Mas, pô, pera um pouquinho, ô Musa. Negociar com o Alcolumbre me parece ser fria, porque a oposição já fez isso da última vez e reconduziu o Alcolumbre e a gente sabe do que deu.
2: Eu entendo quando o Mota fala, você até brincou agora a respeito da negociação política. Infelizmente, o sistema político brasileiro é feito assim, mas para mim, não tem. Não tem como passar pano também para o que o Alcolumbre tem feito. Semana passada, às vésperas das eleições, ele trouxe o fato de pautar a escala 6-1 que ajudaria o Lula agora. Essa semana já começou a falar, será que falaremos ou não? Eu estava lendo agora há pouco aqui, será que a 6-1 será pautada na semana que vem ou a gente vai adiar? Ou seja, o Brasil não importa para esse tipo de pessoa. O que importa são as suas próprias conveniências. Cada vez mais claro isso. Portanto, desromantizemos a tal da política com burocratas antiquados que se eternizam no poder. Acabamos de falar, Renan Calheiros saiu depois de 32 anos. 32 anos, é mais do que a vida de muita gente que nos assiste aqui. Então,
1: a minha, eu tenho 30, eu tenho 29.
2: Pois é, você não conhece um parlamento sem o Renan Calheiros, olha lá. Agora, você, portanto, me parece que fica muito mais óbvio que as pessoas começam a acreditar nesse tipo de coisa em que olham a própria conveniência do político. Então, eu acho que não permitirão esse tipo de coisa. Até porque já se sondou a possibilidade de ser Rogério Marinho, o presidente da casa. Ele já se colocou a favor de impeachment de ministro do STF. E tem aqui uma pauta extremamente relevante, já passo a bola, vou colocar até aqui para não deixar falar mais nada, que não deixar passar nada, que é justamente a respeito da PEC da reeleição, que eu acho que é super importante falarmos aqui, né? Porque a PEC, ela tem hoje, com a composição das eleições, ampla maioria para ser aprovada. E o Flávio colocou isso lá, que é uma PEC da reeleição onde não se permite a reeleição. E o mais importante, hein? Fica proibido que o cônjuge e parentes consanguíneos ou afins até o segundo grau, que inclui pai, filhos, irmãos, avós e netos, ou por adoção, inclusive, que essas pessoas também não possam ser presidentes. Então, o que passa a mensagem é, ele será o presidente e acabou naquele mandato dele e ponto final. O que dissipa uma série de medos e traz aquilo que nós comentamos ontem, que você trouxe à tona hoje, que ontem, domingo à noite, quando nós mencionamos, não há nada de extremismo sendo colocado pelo Flávio, muito pelo contrário, tudo de moderado. Então, essa PEC não passaria, talvez, pelo próprio Alcolumbre enquanto presidente da casa. Ou seja, o olhemos aqui mais a fundo do que as manchetes mostram e a sinalização ela é muito e muito positiva.
1: Ô Mota, você compraria um carro usado do Alcolumbre?
3: Depende. Depende do carro, depende do preço, das condições de pagamento. Meus amigos, eu tenho uma notícia ruim para vocês. 95% dos políticos pensam primeiro neles, segundo neles, terceiro neles. Depois, se sobrar algum tempo, eles pensam no bem comum. Então, política profissional é a arte da negociação. Não adianta a gente negar isso. Eu acho que a história do Brasil já tem lições suficientes para a gente. A gente não pode idealizar a atividade política. A gente não pode colocar os políticos num pedestal e achar que um político, ou dois políticos, ou três políticos vão resolver problemas que somos nós que temos que resolver. Um político profissional, ele pode ser muito ruim ou muito bom para o país. A gente já teve algumas situações em que políticos, sobre os quais ninguém tinha grande opinião, desempenharam um papel importantíssimo em promover as causas nas quais nós acreditamos. Vamos lembrar sempre daquela frase do Milton Friedman: nós não vamos resolver os nossos problemas elegendo as pessoas certas. Nós vamos resolver nossos problemas tornando vantajoso para as pessoas erradas fazerem as coisas certas.
1: Ô Mota, já que o Alcolumbre está querendo recalcular a rota, a Beatriz Mangabeira aqui no chat está dando uma boa sugestão. Diz assim: Alcolumbre, já que você quer recalcular a rota, recalcule para Marte. Tá aí, uma boa rota também, enfim, tá, a sugestão fica dada, Beatriz. A gente entende, óbvio, que a gente precisa compreender que a política é assim, que todo político tem interesse, mas eu me lembro, não sei de quem que era essa frase, se era do Tancredo, inclusive, mas dizia o seguinte, que a política é a arte de você compor com interesses diversos os seus valores inegociáveis. Então você compõe valores que não são os seus. É lógico, você só vai compor com quem não pensa igual a você. Quem pensa igual a você, você não precisa compor. Ah, eu vou me compor com uma pessoa que pensa exatamente igual a mim. Não, tá composto já. Não precisa fazer acordo com quem pensa igual a você. Você sempre faz um acordo com quem pensa diferente. Óbvio. Mas, os seus valores mais profundos não podem ceder ou ser negociáveis nesse tipo de acordo, senão não é um acordo, ou senão você é uma pessoa sem valor. Então, assim, nesse lugar, você queria falar, Mota?
3: Não, você está falando, eu estou aqui pensando, né? Uma das coisas que você aprende na política, Marcília, bem rapidamente, é tolerância. Porque quando você entra no meio político, pelo menos foi assim comigo, né? Eu entrei na política, minha primeira experiência verdadeira com política foi em 2018, política das trincheiras, porque eu fui candidato, não fui eleito a deputado federal, acabei participando por um tempo do governo do Rio de Janeiro, e quando eu entrei no meio político, você olha para a esquerda, você diz, mas esse cara aqui não é aquele daquele escândalo? Aí você olha para o seu lado direito, esse aqui não é aquele que teve preso? E eles estão lá, eles estão participando da atividade. Você vai em reuniões com pessoas das quais você não compraria um carro usado, mas você tem que ir, e você tem que conversar, e você tem que negociar, e você tem que encontrar o seu caminho aí. nesse caminho, não é obrigatório você abandonar os seus valores e os seus princípios. Mas se você mantiver os seus valores e princípios, você vai se impor limites. Daqui eu não vou passar. E aí, é por isso que você encontra políticos de longa atividade na política que têm um patrimônio normal. Eles são como você e eu, eles trabalharam, juntaram um dinheirinho, compraram uma casa, têm uma poupança. Enquanto você olha para outros políticos que nunca fizeram nada na vida a não ser política, e eles são ricos. É uma coisa que desafia qualquer explicação. Porque se o sujeito passou a vida inteira sendo deputado, depois ele ocupou um cargo de ministro, uma época ele foi eleito governador, como é que ele ficou rico se ele não recebeu nenhuma herança? E se ele, quando começou a vida dele, ele tinha uma situação modesta? Então, é impressionante porque algumas dessas pessoas, desses políticos que são ricos, são justamente aqueles que enchem mais a boca para falar contra a pobreza, contra a fome, e nós precisamos mudar essas coisas. Eles, que são ricos, atacam o capitalismo, atacam os ricos, mas eles ficaram ricos na política. Então, acho que se a gente prestar atenção, esse é um excelente indicador para você conseguir diferenciar o político que é fiel aos seus valores e intenções, e o que só está lá para fazer negócios.
1: Olha, a gente está falando aqui, né, desses cálculos, está falando aqui de negociação, mas é o seguinte, tem um ponto que eu queria também que a gente prestasse atenção, que é o fato de que nós estamos negociando, ou de que a direita vai ter que negociar com o STF. E esse ponto me chama muito a atenção. A gente vê, por quê? Porque a negociação com o STF é na bruta, como a gente já falou, é na truculência. Pra vocês terem uma ideia, nós tivemos, a gente mencionou aqui, mas eu quero, só para vocês terem um sabor, né, do que está acontecendo, nós tivemos, por exemplo, no caso do Deltan Dallagnol, claramente uma tentativa de arrancá-lo do pleito eleitoral, suspendendo os votos dele, e isso favoreceria uma candidatura da esquerda, possivelmente. E aí, o Nunes Marques, 15 minutos antes de abrir as urnas, cassou a decisão do ministro do TSE. 15 minutos antes de abrir as urnas, porque senão o Gilmar Mendes era bem capaz de ir lá e cassar a decisão do Nunes Marques, como fez com outras tantas decisões. Nós estamos vivendo um momento em que ministros do STF individualmente cassam decisões do TSE. E é bom que a gente diga que uma das decisões que o TSE tomará nessas eleições é a de dizer: este aqui é o vitorioso. Quem falará "este aqui ganhou as eleições no segundo turno" será o TSE. Essa declaração virá do TSE. Se uma decisão do TSE pode ser cassada individualmente por um ministro do STF, então isso significa que essa, inclusive, decisão de "este aqui ganhou as eleições" pode ser cassada por um ministro do STF. E isso é muito perigoso. Nós tivemos jurisprudência disso nas últimas semanas. Nós vimos, por exemplo, o ministro Gilmar Mendes indo para cima das decisões eleitorais a partir do STF. Por exemplo, o aumento do Bolsa Família, quem disse que podia era o Gilmar Mendes do STF, sendo que era uma questão eleitoral. O Dino, ele fez a decisão dele sobre a fake news de Nossa Senhora, que era uma questão eleitoral, foi dada por um ministro do STF, o Flávio Dino, e assim por diante. E olha, e tem uma notícia que a CNN publicou hoje, que é a seguinte: alas do TSE e do STF desconfiam de investigação por interferência dos Estados Unidos. Nós temos hoje, dentro do STF, uma investigação feita a partir do Guardian, que era um jornal que disse que havia interferência externa ou dinheiro vindo de fora do Brasil, dos Estados Unidos, do Trump, enfim, aqui para organizações civis, né, brasileiras, e que isso, essa interferência externa, afetaria as eleições. Quem está investigando isso é o Dino. É o Dino dentro do STF. E aí vem aqui a CNN contar que há setores. Não é setores de bolsonaristas, não é setores de gente que está na frente de quartel, não é setores de quem está rezando para pneu, não é setores de pessoas que... Não, setores de ministros estão com medo do que o ministro Dino pode fazer com esse caso. E não estou falando de um site bolsonarista, é a CNN. Então, isso que me chama a atenção, porque dá para negociar com esses ministros? Dá para negociar com esse povo? A notícia fala claramente, setores do TSE e do STF vêm com preocupação a abertura de investigação pela Polícia Federal, a Polícia Federal do Lula, porque é a cúpula da Polícia Federal, sobre possível interferência dos Estados Unidos nas eleições brasileiras. O temor é que isso sirva de estímulo para que, enfim, venha uma decisão que tumultue as eleições. Ou seja, ministros do STF e do TSE, que não são da ala do Moraes, de Gilmar e etc., esses ministros estão com medo do que os seus próprios colegas ligados ao Moraes, Dina, etc., podem fazer durante esse momento. Como é que dá para negociar? Como é que é possível pensar em negociar com os ministros se eles estão nesse lugar, se os próprios ministros, colegas dessa ala, Dino, Gilmar, etc., estão com medo do que eles fazem ou podem fazer. Bom, meus caros, nós vamos agora para um rápido intervalo, é isso? Produção, então a gente vai para um rápido intervalo, mas na volta fica aí, porque a gente vai seguir nesse assunto e vai inclusive ter a entrevista, vamos fazer uma entrevista aqui com o governador eleito de Santa Catarina. É rapidinho, fica aí.
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4: A gente falou, eles se sentem blindados porque estavam blindados ali, porque todos estavam em volta de uma mesma mesa jantando na casa do Alexandre de Moraes, como nós noticiamos aqui por diversas vezes. Jantar este foi confirmado por todas essas autoridades responsáveis das várias instituições públicas que lá estavam presentes. Eles estavam blindados ali, o caminho era dobrar a aposta. Ótimo. Agora, qual é a opção que eles têm? Se o Senado, de fato, se transformou tão mais forte, só o tempo nos colocará a prova aqui de que o presidente do Senado será de fato alterado, será de fato a favor de pautar impeachments, como manda ali vários dos senadores atuais. Enfim, o caminho deles agora é negociar. Ou então escalar de fato e transformar o Brasil numa Venezuela e ver quem ganha numa guerra civil que seja. Né? Ou numa guerra de instituições, aí eu acho que não tem ambiente para isso no Brasil. Então, eu acho que o caminho deles agora é, de fato, negociar. A questão é que numa negociação, você tem a parte e tem a contraparte. E aqui nós demos a nossa opinião. Eu não acho que a contraparte deva estar aberta para negociar agora, porque em nenhum momento esses ministros do STF deram qualquer tipo de possibilidade de negociação para o lado da Constituição.
5: Bom, e agora o Jorginho Melo, o governador, já está na linha conosco. Boa noite, governador. Prazer falar contigo.
6: Muito prazer. O prazer é meu. Cumprimentar o André, o Bruno, o Roberto. E da minha alegria em estar falando com vocês, da nossa bela Santa Catarina.
5: Maravilha. Governador, bom, eu tenho duas perguntas ao senhor iniciais, que eu acho que talvez seja a curiosidade geral. Primeiro, essa votação maciça no PL que houve no Brasil inteiro, o senhor foi um dos bons exemplos disso, né? Recebeu uma infinidade de votos, mas isso aconteceu em diversos estados e não apenas nos cargos do executivo. E a minha pergunta inicial é: o senhor se surpreendeu com essa potência demonstrada pelo PL? E aí, na sequência, minha segunda pergunta seria: como que os governadores esperam auxiliar as pautas que provavelmente estavam por trás desse voto no PL, que são impeachment de ministros do STF e uma reforma do judiciário?
6: Eu não tenho dúvida de que essa votação maciça que o PL alcançou no domingo, em Santa Catarina não era novidade para nós. A gente já tinha informações, levantamentos, pelo trabalho consolidado que a gente fez aqui, pelas entregas, pelo nível de satisfação das pessoas, a gente já tinha mais ou menos a noção do que ia acontecer. Nós elegemos 16 deputados estaduais, 7 deputados federais, os 2 senadores, porque a gente fez uma campanha com voto casado. Quem vota em Carol, vota em Carlos. Quem vota em Carlos, vota em Carol. E o eleitor entendeu isso. O nosso governo tem credibilidade pelo que tem feito. Então, isso conta muito, conta muito. Por isso que nós fizemos uma grande eleição, uma eleição com 69% dos votos no primeiro turno. O Brasil votou tranquilo, no meu modo de entender, essa manifestação de aumento dos votos do Partido Liberal. As pessoas não foram para a rua de verde e amarelo, não fizeram barulho, mas votaram. porque eles estão cansados dessa enrolação, dessa dificuldade, essa intromissão entre os poderes. Isso prejudica em muito a vida do Brasil, a democracia, essa insegurança pela liberdade. Vocês da imprensa devem sofrer na carne também do que eu estou falando, não sabendo o que pode falar, o que não pode falar, e o brasileiro está cansando com isso, está dizendo: não, chega, não quero mais saber disso, eu não tenho mais, não quero mais isso para mim, e foi para as urnas. E já mostrou o descontentamento. E agora eu não tenho dúvida que dia 25 vai terminar essa empreitada. O Flávio será presidente do Brasil. Eu não tenho dúvida disso. Os outros candidatos não lograram êxito no número de, nos percentuais de voto. E o Flávio consolidou essa liderança. E dia 25, se Deus quiser, o Flávio vai ser o próximo presidente do Brasil, para que a gente, todos nós juntos, vamos entender o que a população está mais precisando: de segurança, de paz, de harmonia, nada de perseguição, nada de insegurança. Quando a mais alta corte de justiça julga, eu sempre aprendi que você é a última instância, é aquela mais tranquila, aquela mais segura, aquela mais justa. Isso precisa voltar a acontecer no Brasil. Nós estamos carente disso. E é através dessa nova mudança, você veja bem, a gente elegeu 19 senadores, o PL elegeu. Nós já tínhamos, passamos a ter 28. Foi uma eleição extraordinária. 121 deputados federais, isso é bancada. Nós fizemos mais do que o PSD, o PP e o Republicano juntos. Então, isso é uma demonstração de que as pessoas querem sossego, querem paz no coração, querem mudar e querem ter previsibilidade. Não pode ser tudo o que vai acontecer. Então, eu não tenho dúvida que caminhamos para libertar o Brasil, para voltar a ter liberdade.
5: Assim seja, governador. Vou envolver agora os meus colegas de bancada. Bruno Musa fará uma pergunta ao senhor.
4: Governador, muito boa noite, parabéns pela reeleição. Eu vou muito ao estado, meu irmão mora há 20 anos aí, Felipe Musa, inclusive ele acabou de pedir para mandar um abraço para você aí e parabenizá-lo pela reeleição. Veja, como é que o senhor vê a real possibilidade do grande apoio, ou melhor, de Santa Catarina ter um apoio ainda maior do que foi dado em 2022, pelos números que eu estava vendo agora, a distância abriu em 8 pontos percentuais do que foi a eleição do Lula em 2022 com agora Flávio. Ou seja, Santa Catarina, que é um estado que tem um dos melhores números econômicos do país, ampliou a vantagem em Flávio Bolsonaro e reduziu em Lula. Isso significa um resultado melhor dos índices dentro de Santa Catarina que vocês enxergaram nesses últimos 4 anos?
6: Não tenha dúvida. Um abraço para o Felipe, nosso parceiro. Muito obrigado, Felipão. Viu, Bruno? Muito obrigado. Eu não tenho dúvida de que os índices melhoraram, porque Santa Catarina é um estado com perdão da Tavênia a todos os outros estados. Aqui é um estado de gente empreendedora. Aqui ninguém fica esperando favor de ninguém. Aqui tudo bota a mão na massa. Enfim, então eu não tenho dúvida que esses índices aumentaram, porque o nosso empresário aqui sabe o que quer pagar. Está pagando Selic de 15%, 14%. Como é que vai empreender? Como é que vai gerar emprego? Nós somos um estado que temos empregabilidade, não tem demanda aqui. Aqui é emprego zero. Aqui quer trabalhar, tem emprego, tem colocação. Então, os índices, um pouco, desculpa a falta de modéstia, é pela aprovação do nosso governo também. A gente ajudou a puxar um pouco. Tanto é que elegemos os dois senadores. A vinda do Carlos Bolsonaro para Santa Catarina foi muito criticado pela imprensa. Ah, um forasteiro, veio do Rio só para atender um desejo do pai. E a gente matou no peito isso e disse: não, 540 mil brasileiros vieram para Santa Catarina nos últimos 10 anos. para ser feliz, para viver bem, para arrumar emprego, para ter segurança. E o Carlos foi um desses que optou por Santa Catarina para vir morar, para ser feliz e para representar. Então, a nossa, essa condição boa que o governo tem atualmente ajudou na melhoria desses índices também. E de aquilo que eu falava inicialmente, as pessoas estão cansadas dessa insegurança, por isso resolveram mudar.
5: Governador, vou pedir licença rapidamente ao senhor para dizer que a nossa cadeia de rádios agora vai ficar com a voz do Brasil.
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8: Olá, boa noite.
9: Boa noite para você que nos acompanha em todo o país.
8: Segunda-feira, 5 de outubro de 2026.
9: Vamos aos destaques do dia.
8: Mais de 125 milhões de brasileiros foram às urnas neste domingo para o primeiro turno das eleições.
9: E forças de segurança pública fazem balanço das operações para combater crimes eleitorais. Gabriela Noronha.
10: De acordo com a Polícia Federal, foram apreendidos 2 milhões e 850 mil reais durante a atuação no primeiro turno das eleições.
8: Fim das bets.
9: Sites e aplicativos de apostas deixam de operar no país nesta terça-feira.
8: E prazo para resgatar saldo em plataformas termina hoje. Graziela Mendonça.
10: São mais de 1 bilhão e 300 milhões de reais que ainda aguardam resgate nos sites e aplicativos de bets.
9: Outubro Rosa.
8: Mês de falar sobre cuidados com a saúde da mulher e prevenção ao câncer de mama.
9: Saiba como identificar sinais de alerta e onde começar, onde encontrar assistência especializada pelo SUS. Cleide Lopes.
11: O INCA estima 78 mil novos casos de câncer de mama no ano até 2029.
8: Hoje na apresentação da Voz do Brasil, Luciano Seixas e Mariana Jungmann.
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8: As eleições no Brasil transcorreram com tranquilidade, segundo o balanço das forças de segurança que atuaram em todo o país.
9: As principais ocorrências registradas se referem à propaganda eleitoral irregular e tentativa de compra de votos.
8: E os eleitores não tiveram dificuldades para chegar aos locais de votação.
10: Mais de 321 mil profissionais foram mobilizados em todo o país para garantir a segurança das eleições de 2026. O ministro da Justiça e Segurança Pública, Wellington César Lima, destacou o trabalho conjunto do efetivo, que reúne agentes de forças estaduais, Polícia Federal, Tropa de Contingência, Polícia Rodoviária Federal e Força Nacional.
12: Demonstra muita integração, muita coordenação das forças de segurança e os números, de fato, são muito pequenos, muito irrisórios no que diz respeito às ocorrências de maior relevo.
10: De acordo com a Polícia Federal, foram apreendidos R$2.850.000 em bens e valores durante a atuação no primeiro turno das eleições. Até o fim do domingo de votação, foram instaurados 49 inquéritos policiais e 204 pessoas foram conduzidas para as delegacias. O delegado Henrique Oliveira Santos, chefe da Divisão de Repressão a Crimes Eleitorais, falou sobre as principais infrações cometidas.
13: O crime que, por exemplo, mais aconteceu, né, o crime de propaganda irregular no dia das eleições, que já era algo esperado. O segundo crime que mais ocorreu no Brasil inteiro foi o crime de compra de votos.
10: A Polícia Rodoviária Federal também divulgou o balanço. O chefe da comunicação social da PRF, Alexandre Castilho, destaca que além do patrulhamento de rodovias, os agentes atuaram na prevenção e no combate a crimes associados ao processo eleitoral.
14: A PRF registrou quase R$1 milhão em dinheiro vivo e cheques bancários. Ainda houve duas interceptações de ônibus que transportavam eleitores irregularmente.
10: A PRF também restringiu no domingo de eleição o tráfego de veículos de grande comprimento e de cargas superdimensionadas. Segundo a corporação, a medida contribuiu para evitar congestionamentos. Reportagem Gabriela Noronha.
15: E termina hoje o prazo para retirar o saldo em sites ou aplicativos de bets.
8: Com a proibição dos jogos, as plataformas de apostas deixam de operar em todo o país a partir de amanhã.
15: Caso o apostador não retire o saldo a tempo, o valor será devolvido pelos bancos a partir do próximo final de semana.
10: São mais de R$1.300.000.000 que ainda aguardam resgate nos sites e aplicativos de bets. O prazo termina às 23h59 desta segunda-feira. A partir desta terça-feira, os sites e aplicativos deixam de operar, conforme o cronograma de implementação da medida provisória que proibiu as bets no Brasil. A orientação para os usuários é acessar as plataformas em que tem cadastro e solicitar a retirada, ainda que o valor seja pequeno. É a situação da maioria das contas. 96% delas tem saldo abaixo de R$ 25,00. E quem possui contas em mais de uma empresa deve conferir em cada uma delas. Os valores que não forem retirados voluntariamente dentro do prazo serão devolvidos pelos bancos entre 9 e 14 de outubro. Caso haja algum impedimento para restituição, a partir de 14 de outubro, os recursos serão transferidos à Caixa Econômica Federal, que ficará responsável pela devolução aos apostadores. Graziela Mendonça para a Voz do Brasil.
8: E o Ministério da Fazenda definiu regras e prazos para encerramento das atividades das empresas de apostas que não possuem mais autorização para funcionar no país.
15: De acordo com portaria publicada pela pasta, as empresas têm até a próxima quarta-feira para enviar saldos finais das contas dos usuários. O levantamento deve considerar os valores que os usuários podem resgatar até hoje.
8: E as plataformas têm até o dia 15 de dezembro para regularizar todas as pendências financeiras referentes ao período em que estiveram em funcionamento.
15: A portaria também exige que as empresas mantenham os dados cadastrais atualizados e tenham um representante legal no Brasil para cuidar de possíveis pendências.
8: Estamos no Outubro Rosa, mês de conscientização sobre o câncer de mama.
15: O movimento reforça informações sobre fatores de risco, métodos de prevenção e apoio às mulheres diagnosticadas.
8: Este ano, o Instituto Nacional do Câncer reforça a importância dos exames para a detecção precoce da doença.
16: Antônia Josimária de Oliveira Lima, moradora do Rio de Janeiro, descobriu um câncer de mama no finalzinho de 2015 e em 2016 operou o tumor. Fez quimioterapia e ainda hoje segue em acompanhamento no Instituto Nacional do Câncer, o INCA. Para ela, a doença não representou o fim, mas um recomeço.
17: Hoje eu estou bem, graças a Deus. Comecei a ter uma vida diferente. Você aprende a se valorizar, você aprende a se amar.
16: De acordo com o Instituto Nacional de Câncer, o INCA, o câncer de mama é o mais comum entre as mulheres do Brasil e no mundo. A doença se manifesta de várias formas, como, por exemplo, o aparecimento de nódulos, alterações na pele da mama, que fica com aparência de casca de laranja, e secreções no mamilo. O INCA estima 78 mil novos casos de câncer de mama no ano até 2029 e que a detecção precoce da doença é um fator determinante para a cura, como falou a chefe da divisão de detecção precoce do INCA, Renata Maciel.
18: Então, ficar sempre atenta, tocar as suas mamas, sentiu algo diferente, procure o mais rápido possível, porque o diagnóstico precoce ele também permite empregos de terapias menos invasivas, né, menos agressivas, e assim a gente consegue também ter maior chance de cura.
16: O Sistema Único de Saúde oferece gratuitamente todo o tratamento para o câncer. Reportagem Cleide Lopes.
15: E hemocentros de todo o país contarão com recursos federais para qualificação de serviços.
8: Uma portaria assinada pelo Ministério da Saúde estabelece incentivo federal mensal para aprimorar serviços de hemoterapia.
15: A medida também faz parte das ações para fortalecer a produção nacional de medicamentos derivados do sangue, como a imunoglobulina.
8: O Brasil firmou acordo para ampliar o fornecimento e a transferência de tecnologia do medicamento.
19: A portaria estabelece incentivo federal mensal aos hemocentros de todas as unidades da federação. A medida também prevê melhorias na estrutura dos hemocentros, nos equipamentos e nas condições de processamento e conservação do plasma, componente do sangue utilizado na produção de medicamentos. Além da portaria, também foi anunciado um acordo para ampliar a produção de imunoglobulina e alcançar a fabricação 100% nacional do medicamento, utilizado no tratamento de imunodeficiências, infecções bacterianas e alguns tipos de câncer do sangue. Para isso, a empresa brasileira de hemoderivados e biotecnologia, Hemobras, firmou um acordo de cooperação com a empresa chinesa Tiantan Bio. A parceria prevê a cooperação para o registro no país de uma imunoglobulina humana de uso intravenoso. O ministro da Saúde, Alexandre Padilha, comentou a importância desse tipo de acordo de cooperação.
20: Quando a gente tem uma rede mais consolidada, com mais capacidade de incorporação tecnológica, então a gente consegue ter parcerias internacionais e nacionais tão potentes.
19: A Tiantan Bio também vai apoiar a Hemobras na modernização de sistemas e processos, com ações nas áreas de transformação digital, automação e gestão inteligente. Reportagem, Márcia Fernandes.
15: Outubro é também o mês do idoso, um período para dar visibilidade às pautas relacionadas aos direitos das pessoas com mais de 60 anos.
8: No Brasil, essa população cresceu 11,3% em 2012 para 16,6% em 2025, mostrando uma tendência de envelhecimento populacional.
15: Os dados são da síntese de indicadores sociais, realizada pelo Instituto Brasileiro de Geografia e Estatística, o IBGE.
8: E nós conversamos com a pesquisadora Denise Freire, responsável pelo estudo, para saber mais sobre o retrato que ele mostrou da população com mais de 60 anos no Brasil. Acompanhe.
15: Olá, doutora Denise Freire, prazer ter a senhora conosco aqui, bem-vinda à Voz do Brasil. A senhora que conduziu aí a síntese dos indicadores sociais do IBGE, que apurou alguns dados sobre envelhecimento da população, e aí a gente quer falar um pouco sobre isso hoje. O principal dado aqui que eu gostaria de começar trazendo é o que trata da população com mais de 60 anos, que cresceu cerca de 53% entre 2012 e 2025, né? A pesquisa apurou o que provocou esse aumento da população idosa, doutora?
21: Olá, é um prazer participar com vocês dessa entrevista. O estudo da síntese mostrou, né, esse aumento da população idosa no período de 2012 a 2024. Né? Esse é um aumento que possui vários fatores, né, vários aspectos. Então, a gente pode considerar tanto, né, o aumento da expectativa de vida, melhoria de saneamento, né, melhoria também das condições de acesso a medicamentos e à saúde. Né? E, por outro lado, também a gente tem uma questão da queda da natalidade, né? Então, reduz a participação de crianças e jovens também na nossa população. Então, cada vez mais tem chamado a atenção esse aumento, né, de pessoas

0: de homens do que de mulheres trabalhando após os 60 anos, não é isso, doutora? A que se deve isso?
1: Sim, exatamente. Historicamente, né, no mercado de trabalho existe uma participação maior de homens do que de mulheres, né, não só entre a população idosa, mas de uma maneira geral. Mas quando a gente faz esse recorte de 60 anos ou mais, cerca de metade dos homens ainda permanecem no mercado de trabalho, enquanto que entre as mulheres é cerca de um quarto. Né? Existe essa diferença importante, né? Por gênero, principalmente em primeiro lugar por causa das condições previdenciárias, né? Aos homens realmente é exigido ficar mais tempo, né, trabalhando e contribuindo para conseguir se aposentar. A mulher, como tem normalmente uma dupla jornada, né? Ela tem também o trabalho de cuidar de parentes, de cuidar da casa, dos filhos. Normalmente tem uma condição previdenciária em que ela exige menos tempo de contribuição do que os homens. Então, aos 60 anos, normalmente é difícil para os homens, né? Para a maioria dos homens já ter conseguido se aposentar, então a maioria deles ainda permanece, né? Pelo menos metade permanece no mercado de trabalho entre 60 e 69 anos. Né? A partir de 70 anos, que a gente conseguiu fazer esse recorte, aí sim que há uma queda expressiva na proporção de homens que ainda trabalham, e mais significativa ainda entre as mulheres. Mas isso se deve também às condições de, assim, a gente tem um mercado de trabalho que tem uma informalidade, né, importante. Então, para as pessoas conseguirem atingir o mínimo exigido pela Previdência Social para conseguir se aposentar, também demora, né? Nem todo mundo também tem uma continuidade de contribuição ao longo da sua vida laboral. Então, isso faz com que as pessoas, mesmo, né, com mais idade, né, mesmo às vezes já atingindo a idade mínima de aposentadoria, ainda não consigam se aposentar por falta de contribuição ainda à Previdência.
2: Outro dado sobre o mercado de trabalho é que a presença, o percentual de idosos empregados vem aumentando, embora tenha sofrido uma baixa aí durante o período de pandemia. E eles também ganham mais do que a média da população, né? A senhora pode comentar um pouco esses dados?
1: Sim, exatamente. O dado de 2024 apontava que cerca de um quarto das pessoas com 20, 60 anos ou mais ainda estava inserida no mercado de trabalho, né? E foi o percentual mais elevado da série, né? Então, a gente observa que a cada ano esse percentual de idosos que participam no mercado de trabalho vem aumentando, né? Na pandemia foi o menor valor, né, por 2020, porque os idosos justamente precisavam, né, se precaver, né, de contaminação, né, de doença para pegar a Covid, e realmente a sua participação diminuiu em 2020. Mas desde então, a cada ano, a sua participação vem aumentando e está em uma trajetória de alta. Né? Então, mas assim, são vários fatores. Então, assim, além da questão previdenciária, também, né, da questão da informalidade, a gente também pode apontar a questão de arranjos, né, familiares, porque muitos, quando você tem, por outro lado, uma situação dos jovens, né, com dificuldade de inserção no mercado de trabalho ou de uma inserção muito precária, os idosos acabam permanecendo como principal provedor, né, quando ele participa de uma família, né, com múltiplos membros e que também tem os jovens participando da família. Então, a pessoa mais idosa, que normalmente ganha mais, né, tem mais experiência, então ela vai tender sempre a ganhar uma remuneração mais elevada, né, do que as outras pessoas das outras faixas etárias, né, e ela acaba também servindo como uma pessoa provedora. Né? E no ambiente atual, que, como eu já falei, dessa dificuldade dos jovens, então cada vez mais a gente vai, eu acredito que a gente vai assistir o aumento das pessoas idosas inseridas no mercado de trabalho, tanto homens quanto mulheres.
0: Muito bem, nós conversamos com Denise Freire, pesquisadora responsável pela síntese dos indicadores sociais do IBGE. Muito obrigada, doutora, pela sua entrevista à Voz do Brasil.
1: Muito obrigada.
2: E como como a gente ouviu na entrevista, o Brasil...

0: O Brasil tem cerca de 17% da população brasileira acima dos 60 anos e atravessa uma tendência de envelhecimento populacional.
1: Com esse crescimento, além dos cuidados com a saúde e o bem-estar, é preciso estar alerta para golpes ou crimes virtuais.
0: Apenas no ano passado, o Disque 100 registrou 1.000 denúncias de violações virtuais contra pessoas idosas.
1: Além do Estatuto do Idoso, que tipifica crimes contra pessoas com 60 anos ou mais, existem canais de informações e denúncias para proteger esse público.
2: Aos 69 anos, o aposentado Pedro Mesquita não imaginava que pudesse cair no golpe do empréstimo consignado ao atender uma ligação de uma suposta funcionária do banco.
3: Ela propôs que quitava meus débitos no banco com juros bem menor e eu ia pagar parcela bem menor. Foi onde que ela me ganhou. Um empréstimo lá no meu nome com um valor de 24 mil. Não caia nesse golpe como eu caí, porque foi muito fácil. Eu achava que eu não caía em golpe.
2: Crimes virtuais cometidos contra idosos são punidos com maior rigor de acordo com o Código Penal. E o Estatuto do Idoso, criado em 2003, garante que, nesses casos, o idoso tenha atendimento preferencial e que o processo corra de forma mais rápida na Justiça. No ano passado, o Disque 100 registrou 1.000 denúncias de violações de direitos de idosos em ambiente virtual. São crimes como golpes, ameaças e exposição. Para levar mais informações às pessoas idosas, o Ministério dos Direitos Humanos e da Cidadania criou uma cartilha, como explica o secretário nacional dos Direitos da Pessoa Idosa, Alexandre da Silva.
4: Nós precisamos sempre garantir autonomia, independência. Temos uma cartilha também no campo da educação para que as pessoas idosas não caiam nos golpes mais conhecidos. E a gente aproveitou esse material falando também de situações que não são golpes, mas podem ser, na mão de pessoas mal intencionadas, oportunidades, né, enviesadas ali, disfarçadas, e para gerar um golpe.
2: Os números do painel de dados da Ouvidoria Nacional de Direitos Humanos mostram que as capitais do Rio de Janeiro e São Paulo concentram a maioria das denúncias de violações de direitos das pessoas idosas. As denúncias podem ser feitas pelo Disque 100, que funciona 24 horas todos os dias da semana. Com locução de Nazi Brum, reportagem Graziele Bezerra.
1: Recuperar uma área degradada vai muito além de plantar árvores. É preciso saber se a vegetação conseguiu se restabelecer e se o ecossistema tem condições de se manter sozinho.
0: Para avaliar esse resultado em todo o país, foi criado um sistema com critérios científicos que mostram se a vegetação nativa está sendo recuperada.
1: Os critérios levam em conta as características de cada bioma brasileiro.
5: Recuperar uma área degradada não significa apenas plantar árvores. O verdadeiro desafio é saber se aquela vegetação voltou a funcionar como um ecossistema capaz de sobreviver sozinho. Em um país com 6 biomas e uma das maiores biodiversidades do planeta, essa avaliação sempre foi um dos grandes obstáculos na restauração ambiental. Agora, órgãos federais criaram um sistema único para medir a qualidade da recuperação da vegetação nativa em todo o Brasil. O pesquisador da Embrapa, Daniel Vieira, destacou que a ideia era conseguir obter indicadores precoces, mas que trouxessem segurança quanto à recuperação da área degradada.
6: Se a gente esperar o tempo ecológico para uma floresta voltar a ser floresta, é um tempo muito grande. Então a gente tem pensado em como utilizar indicadores precoces e que sugerem ou tentam garantir que no futuro essa vegetação vai estar num processo maduro.
5: A principal mudança está na forma de fiscalizar. A avaliação passa a verificar se depois de pelo menos 4 anos a vegetação apresenta condições de se manter sem depender de intervenção humana. Para isso, os técnicos vão observar 4 indicadores principais: a cobertura vegetal do solo, a quantidade de plantas nativas que surgiram naturalmente, a diversidade de espécies e a presença reduzida de plantas invasoras. Juntos, esses fatores indicam se a área degradada está seguindo um caminho de recuperação sustentável. Daniel Vieira, da Embrapa, destacou que os indicadores atendem a todos os biomas brasileiros.
6: A gente encontrou indicadores de sucesso que garantem a autossustentabilidade dessas vegetações, para os diferentes biomas e formações, para ter um chão comum nesse processo de regularização ambiental e de recuperação da vegetação nativa.
5: Além de dar mais segurança jurídica para projetos de restauração ambiental e reduzir a necessidade de vistorias presenciais, o modelo ajuda o Brasil a acompanhar uma das metas assumidas internacionalmente, recuperar 12 milhões de hectares de vegetação nativa até 2030. Compromisso ligado ao Acordo de Paris e à Década da ONU para a Restauração de Ecossistemas. Reportagem Luana Karen.
0: A Agência Nacional de Proteção de Dados, a ANPD, acaba de lançar uma página na internet exclusiva para receber denúncias contra redes sociais e plataformas digitais que descumprirem as novas regras do Marco Civil da internet.
1: Através da página da ANPD, qualquer pessoa ou empresa pode usar o canal para denunciar plataformas que não ofereçam meios adequados para reportar conteúdos criminosos, anúncios irregulares ou vazamentos de conteúdos íntimos.
0: Para mais informações, acesse gov.br/ANPD.
1: Atenção, gestoras e gestores de políticas públicas de todo o país.
0: O Ministério das Mulheres prorrogou o prazo para o envio das respostas ao Censo de Políticas para as Mulheres. O preenchimento agora pode ser feito até o dia 19.
1: O levantamento busca mapear a estrutura, o funcionamento e a capacidade de atendimento dessas unidades em todo o Brasil.
0: O mapeamento também vai ajudar a conhecer o perfil de quem está na gestão, entender o trabalho feito nos estados e municípios e identificar os serviços e equipamentos oferecidos às mulheres.
1: Mais informações em gov.br/mulheres.
0: E essas foram as notícias do governo federal.
1: Uma realização da Secretaria de Comunicação Social da Presidência da República.
0: Com produção da empresa Brasil de Comunicação.
1: Fique agora com as notícias do Poder Judiciário e do Congresso Nacional. Boa noite.
0: Boa noite para você, até amanhã.
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9: STF é o guardião da Constituição Federal que completa 38 anos hoje.
10: Presidente do TSE conclui primeiro turno das eleições 2026 e projeta mesma tranquilidade para a segunda fase do pleito.
9: STJ forma a maioria para admitir o primeiro processo da história de acordo com o filtro da relevância.
10: Boa noite, eu sou Marcela Luiza.
9: E eu sou Walter Lima.
10: A Constituição Federal completa 38 anos nesta segunda-feira. Promulgada em 5 de outubro de 1988, ela encerrou o período do regime militar e colocou a dignidade da pessoa humana no centro do ordenamento jurídico.
9: O Supremo Tribunal Federal é o guardião da Carta Magna e promove ao longo de toda esta semana eventos para celebrar a data.
10: O primeiro encontro comemorativo ocorreu hoje, na Biblioteca do STF.
9: Na ocasião, o presidente do Supremo, ministro Edson Fachin, destacou a importância da democracia prevista no texto constitucional de 88.
11: 38 anos formam o mais longo período de vigência democrática ininterrupta de nossa história republicana. E isso não é obra do acaso, nem de uma só geração. É fruto de escolhas diárias da eleitora que compareceu às urnas ontem, do servidor que cumpre a lei, da juíza que fundamenta suas decisões, da cidadania que reclama, da imprensa que informa, das instituições que se respeitam e cooperam pelo bem do Brasil.
10: A Justiça Eleitoral já se prepara para o segundo turno das eleições gerais de 2026.
9: A afirmação foi feita pelo presidente do TSE, ministro Cássio Nunes Marques, no balanço do primeiro turno das eleições. Na ocasião, ele também destacou a normalidade da votação, a segurança dos sistemas eleitorais e o trabalho realizado em todo o país para garantir o exercício do voto. Guilherme Firmino.
12: Após a apuração, Cássio Nunes Marques agradeceu aos eleitores e aos profissionais envolvidos na eleição e afirmou que a expectativa é de repetir no segundo turno a tranquilidade registrada nesse domingo.
13: Ressalto, todavia, que a eleição não termina quando a votação é encerrada. Ela se completa quando a vontade soberana do eleitorado é conhecida e respeitada.
10: A segunda sessão do STJ formou maioria para admitir o primeiro processo da história da corte para julgamento pelo filtro da relevância.
9: Nesse novo sistema, a questão federal discutida precisa ter relevância econômica, política, social ou jurídica, para além dos interesses das partes. Fátima Uchoa.
14: A análise da relevância foi proposta pelo ministro Sérgio Coquina, presidente da Comissão Gestora de Precedentes do STJ. A discussão é para definir se o condomínio pode cobrar do condômino inadimplente honorários do advogado contratado para ajuizar a ação de cobrança e se há diferença entre essa hipótese e a referente à atuação do advogado fora da justiça. Os votos para definir se a questão apresenta ou não relevância para posterior julgamento de mérito estão sendo tomados em sessão virtual até 7 de outubro e os ministros podem mudar o voto até o final.
10: Começou hoje um mutirão da Justiça do Trabalho para analisar processos que envolvem pessoas com 60 anos ou mais.
9: É a ação em pauta a melhor idade, que vai até a sexta-feira em todo o país. Rafael Silva.
15: A mobilização em pauta a melhor idade busca ampliar o acesso à conciliação em casos que envolvam pessoas com 60 anos ou mais. Mas essa é uma ação que deve ser tomada por advogados o tempo todo. Eles devem sempre deixar claro à justiça que aquele processo envolve pessoa idosa e assim chamar a atenção do judiciário para a prioridade no caso.
10: Justiça Federal mantém veto a obras de terminal de gás em Barcarena, no Pará.
9: A decisão atende a pedido do MPF. Vanessa Pereira.
16: A Justiça Federal manteve suspensa a construção de um terminal de gás em Barcarena, no Pará, e proibiu a concessão de novas licenças. A decisão rejeitou o pedido da empresa Termogás e determinou que o empreendimento só avance após a conclusão de estudos técnicos e a consulta prévia às comunidades quilombolas e tradicionais da região. A Justiça também deu 5 dias para o governo do Pará e o INCRA prestarem informações atualizadas sobre o caso.
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10: Uma boa noite.
9: E até amanhã.
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18: Eu sou Paula Groba.
19: E eu sou Humberto Pinheiro.
18: E estes são os destaques de hoje do Jornal do Senado, que começa agora.
19: 13 partidos terão representantes no Senado a partir de 2027.
18: Senadores começam a analisar fim da escala 6x1 nesta terça-feira.
19: Mais de 33 milhões de brasileiros não votaram no primeiro turno, mas ainda podem votar no segundo.
18: Boa noite.
19: Boa noite.
18: O resultado das urnas vai redesenhar o mapa político do Senado a partir de 2027. Serão 13 partidos com pelo menos um representante na casa, em uma composição que reforça a força do PL. A legenda terá a maior bancada, com 28 senadores.
19: Mas o que esses números significam na prática para as votações e para as disputas de poder no Senado? O repórter Rodrigo Rezende explica.
20: A maior bancada é a do PL, com 28 integrantes, seguida pela Federação União Progressista com 12, PT com 9 e MDB com 8. Uma das senadoras eleitas pelo PL foi Carol de Tone, de Santa Catarina.
21: Então, o nosso compromisso é com a moralidade das instituições, dos órgãos públicos. Com certeza, nós vamos trazer mais investimentos, mais respeito com Santa Catarina. Acho que o nosso compromisso é esse.
20: O Partido Novo conseguiu eleger 3 representantes e a Rede Sustentabilidade terá novamente uma senadora, com Luiziane, do Ceará. Também terão senadores os seguintes partidos: Republicanos e PSD com 5 cadeiras, PSB com 4, PSDB e Podemos com 2 representantes cada e PDT com 1 vaga. Dos 32 senadores que tentavam a reeleição, 14 foram reeleitos. Com os dados atuais, a bancada feminina terá 18 representantes em 2027, a maior em um início de legislatura. Uma dessas mulheres é Marília Campos, eleita pelo PT em Minas Gerais.
22: Eu sou a pessoa que dialogo com todos os segmentos
3: segmentos, especialmente aqueles segmentos que são civilizados. E é com essa postura que eu seguirei no Senado.
20: A composição partidária final do Senado será definida com o segundo turno da eleição de governadores em 3 estados, Acre, Amazonas e Tocantins. Nessas unidades da federação, senadores em exercício estão no segundo turno e uma possível vitória dará a vaga para o Senado aos seus suplentes.
18: E o Senado, que toma posse no ano que vem, terá uma combinação de nomes conhecidos e estreantes. 14 senadores foram reeleitos para mais 8 anos de mandato, enquanto 2 ex-senadores estarão de volta à casa.
19: E 38 eleitos vão ocupar o Senado pela primeira vez. É uma renovação que muda o perfil da casa, mas que ainda mantém nomes já conhecidos pelos brasileiros. A reportagem é de César Mendes.
4: Os eleitores de 2 estados decidiram manter os senadores que já estavam no cargo nas 2 vagas em disputa. No Amazonas, foram reeleitos Eduardo Braga, do MDB, e Plínio Valério, do PSDB. Em Sergipe, Rogério Carvalho, do PT, e Alessandro Vieira, do MDB. Outros 10 senadores que já estavam no cargo também foram reeleitos. Márcio Bittar, do PL, no Acre, Lucas Barreto, do PSD, no Amapá, Jacques Wagner, do PT, na Bahia, Cid Gomes, do PSB, no Ceará, Veneziano Vital do Rego, do MDB, na Paraíba, Humberto Costa, do PT, em Pernambuco, Marcelo Castro, do MDB, no Piauí, Eduardo Gomes e Carlos Portinho, ambos do PL, no Tocantins e no Rio de Janeiro, respectivamente, e Stevenson Valentim, do Podemos, no Rio Grande do Norte. Para o senador Alessandro Vieira, o novo Senado terá que ser diferente do atual, para atender às expectativas dos eleitores.
22: Ele vai ter que provar para o povo que mereceu essa votação, essa confiança. O Brasil todo espera por um processo de depuração.
4: 2 ex-senadores voltam ao Senado no ano que vem. Renato Casagrande, do PSB do Espírito Santo, e José Medeiros, do PL de Mato Grosso.
18: E na volta dos trabalhos, após o primeiro turno das eleições, senadores vão iniciar a análise da proposta de emenda à Constituição que acaba com a escala 6x1. O texto define que trabalhadores terão direito a 2 folgas a cada 5 dias trabalhados.
19: A proposta precisa passar por 5 sessões de debates no plenário antes de ser votada em primeiro turno. Repórter Pedro Pincer.
23: Nesta terça-feira, o Senado deve fazer a primeira sessão plenária para debater o fim da escala 6x1, 6 dias de trabalho e 1 de repouso. Depois de 5 debates em plenário, a proposta de emenda à Constituição poderá ser votada em primeiro turno. Se aprovada, segue para o segundo turno com outras 3 sessões de discussão. A senadora Tereza Leitão, do PT de Pernambuco, destacou que a nova jornada permitirá uma nova dinâmica nas famílias brasileiras.
24: Que a mãe e o pai não chegue exausto para sentar, mas que chegue feliz para ainda conversar, brincar, ler com seus filhos e suas filhas.
23: Já o senador Rogério Marinho, do PL do Rio Grande do Norte, lamentou que a PEC obrigue uma forma de contrato entre patrões e empregados.
25: Que quando foi feita a modificação da legislação trabalhista de 2017, o único tema que foi consensualizado entre trabalhadores, empregadores e governo foi a necessidade de que preponderasse o negociado sobre o legislado.
23: O texto permite que as empresas tenham até 2 meses para adaptar a jornada para 42 horas semanais depois que a proposta virar lei. A partir daí, terão mais 1 ano para colocar a jornada em 40 horas.
18: E a Comissão de Constituição e Justiça pode aprovar o projeto que autoriza a divulgação de imagens e áudios de crimes em flagrante dentro de estabelecimentos comerciais.
19: A ideia é que o compartilhamento dessas informações ajude na identificação e denúncia de criminosos. As informações com o repórter Bruno Lourenço.
26: O relator, senador Espiridião Amin, do Progressistas de Santa Catarina, afirmou que o objetivo é combater a impunidade por meio da identificação e denúncia dos infratores.
27: É realmente o reino da maldade você ter uma preocupação maior com o delinquente do que com quem sofre a delinquência.
26: Para evitar abusos, o texto exige que o estabelecimento registre um boletim de ocorrência e proíbe a exposição de terceiros que não estejam envolvidos no crime e também prevê a responsabilização do lojista caso haja divulgação indevida de imagens sabidamente falsas. Depois da CCJ, o projeto de lei, que já passou pela Comissão de Segurança Pública, vai ao plenário do Senado.
18: Mais de 33 milhões de brasileiros deixaram de votar no último domingo e entre os que foram às urnas, quase 6 milhões optaram pelo voto nulo ou em branco.
19: Os números mostram o tamanho da parcela do eleitorado que não escolheu nenhum dos candidatos nas urnas. Repórter Marcela Cunha.
0: O número representa mais de 21% do eleitorado e é o maior desde 1998. Por isso, o TSE informou que vai atuar para aumentar o comparecimento no segundo turno, marcado para o dia 25 de outubro. De acordo com o presidente do TSE, o ministro Cássio Nunes Marques, é preciso intensificar as ações, em especial entre os grupos para os quais o voto não é obrigatório, como quem tem 70 anos ou mais.
1: Não é o ideal a abstenção de 20%. A ideia é intensificar e aperfeiçoar todos os mecanismos disponíveis para a Justiça Eleitoral para que a gente consiga diminuir esse percentual num segundo turno.
0: Segundo o presidente do TSE, a abstenção chega a cerca de 50% entre os maiores de 70 anos e a 20% entre os jovens de 16 e 17 anos. Além das ausências, o primeiro turno registrou 2 milhões e 200 mil votos em branco e 3 milhões e 600 mil votos nulos.
18: E quem não foi às urnas no primeiro turno ainda pode votar no segundo. Basta que o título de eleitor esteja regularizado.
19: A Justiça Eleitoral considera cada turno uma eleição independente. Portanto, a ausência na primeira etapa não impede a participação na votação de 25 de outubro, desde que a situação eleitoral esteja regular. Quem explica é a repórter Luísa Mello.
2: Cada turno eleitoral é tratado como um pleito independente. Então, mesmo sem ter participado da primeira rodada de votos, os eleitores podem ir às urnas no segundo turno, basta que o título esteja regularizado. A ausência no primeiro pleito precisa ser justificada pelo eleitor até 3 de dezembro. O presidente do Tribunal Superior Eleitoral, ministro Cássio Nunes Marques, ressaltou a importância da participação no primeiro turno.
1: Quero, antes de tudo, agradecer às eleitoras e os eleitores brasileiros que compareceram às urnas e exerceram, mais uma vez, o direito fundamental de escolher os seus representantes.
2: De acordo com dados do TSE, a abstenção bateu recorde este ano, com 33 milhões e 400 mil pessoas que não compareceram às urnas. No segundo turno, a votação é apenas para presidente da República e, dependendo do estado, para governador.
19: Com edição de Paula Groba e trabalhos técnicos de Eliseu Caires, o Jornal do Senado fica por aqui. Acompanhe agora as notícias da Câmara dos Deputados. Boa noite.
18: Boa noite e até amanhã.
8: Jornal Câmara dos Deputados. Câmara amplia a bancada feminina e passa a contar com 109 mulheres.
5: PL elege maior bancada e terá 121 deputados na próxima legislatura.
8: Nicolas Ferreira e Lucas Pavanato superam os 3 milhões de votos.
5: Boa noite. Os brasileiros foram às urnas neste domingo para participar do processo eleitoral.
8: A eleição presidencial de 2026 registrou mais de 119 milhões de votos válidos no primeiro turno, o maior número já registrado nesta etapa da disputa pelo Palácio do Planalto.
5: Os eleitores também votaram para escolher os próximos governadores, senadores, deputados federais e deputados estaduais.
8: Na Câmara dos Deputados, o PL elegeu a maior bancada para a próxima legislatura. A repórter Silvia Munhato explica como fica a correlação de forças na casa a partir do resultado das eleições deste domingo.
6: O PL elegeu a maior bancada da Câmara dos Deputados neste domingo e vai ter 121 deputados na próxima legislatura, que começa em 1º de fevereiro. Em 2022, o partido havia obtido 97 cadeiras. O segundo colocado para a Câmara foi a Federação PT-PCdoB-PV, com 88 deputados, 6 a mais que na última eleição. Além do PL e da Federação PT-PCdoB-PV, ganharam deputados em relação ao total eleito em 2022, o PSD, Republicanos, Podemos, Novo e Missão. O Novo teve um aumento de 3 para 10 deputados. Entre os que perderam, destaque para a Federação União PP, que passou de 105 para 87. PSDB Cidadania perdeu 7 cadeiras, chegando a 11. e o PDT ficou com 6 deputados, uma perda de 10 cadeiras. PSB e PSOL Rede mantiveram uma bancada de 15 deputados. Os outros que registraram quedas foram MDB, PRD Solidariedade e Avante. Em entrevista ao programa Painel Eletrônico da Rádio Câmara, a consultora legislativa Manuela Nonô cita o crescimento de partidos como PL e Novo como exemplo de uma eleição ideológica e mais à direita.
7: Eu acho que essa foi a eleição dos partidos ideológicos. Seja de um lado, seja de outro, essas agremiações ganharam, foram premiadas pelos eleitores. Os partidos catch-all, aqueles que vale tudo, o famoso centrão, de uma forma geral ele perdeu, tanto na Câmara quanto no Senado. E isso não se deve somente ao eleitorado, também se deve à reforma do sistema político brasileiro que tem acontecido, que tem colocado aí cláusulas de barreira, que proibiu as coligações nas eleições proporcionais. Isso tudo está depurando o sistema, devagar, mas continuamente.
6: Também em entrevista ao Painel Eletrônico, o professor de Ciência Política da Universidade de Brasília, André Borges, afirma que foi uma eleição plebiscitária, citando a definição de segundo turno para presidente, que será disputado entre o senador Flávio Bolsonaro e o presidente Lula.
10: Ele mostra, né, um certo padrão, né, no comportamento do eleitorado no que diz respeito ao fato de que quando a gente tem uma eleição, né, em que o presidente em exercício no cargo concorre à reeleição, invariavelmente, né, esse pleito ele acaba se tornando uma espécie de plebiscito sobre o governo. Eu acho que o grande desafio da campanha do Lula, né, sempre foi o fato de que ele não conseguiu, né, ao longo da campanha, melhorar os índices de aprovação do governo, né?
6: Os dois especialistas explicam, porém, que o sistema ainda mantém vários partidos e com resultados diversos nos estados. Portanto, a Câmara manterá, por exemplo, deputados mais voltados para a busca de recursos para suas regiões. E a falta de uma decisão sobre o executivo no primeiro turno deverá, segundo eles, adiar votações mais polêmicas. Dos 513 deputados federais eleitos, 183 vão exercer seu primeiro mandato na Câmara dos Deputados. Esse número representa uma taxa de renovação de 35,67%. Já o número de deputados reeleitos é de 301, 58,6% do total de deputados que foram eleitos titulares nas eleições de 2022, ou suplentes, que foram efetivados como titulares ao longo da atual legislatura. Da Rádio Câmara de Brasília, Silvia Minhato.
11: Eleições.
5: Novas deputadas serão 21% do total de parlamentares na Câmara, percentual acima da atual legislatura, mas ainda abaixo do total de mulheres na população brasileira. A repórter Paula Bittar traz uma análise sobre o crescimento da bancada feminina para a próxima legislatura.
12: O número de mulheres eleitas para a Câmara aumentou, mas a representação feminina entre os deputados continua muito abaixo da proporção da população. A partir de 1º de fevereiro do ano que vem, as mulheres representarão 109 dos 513 parlamentares da Câmara, 19 a mais que o número atual. Ainda assim, enquanto são mais de 51% da população brasileira, serão pouco mais de 21% dos deputados federais. 59 delas, ou 54%, foram reeleitas. A federação composta por PT, PCdoB e PV elegeu a maior parcela de mulheres, somando 34 cadeiras, o equivalente a 31% da representação na casa. Os colégios eleitorais do Sudeste foram os principais responsáveis pela formação dessa nova bancada. São Paulo elegeu 16 deputadas, concentrando 14,7% de todas as cadeiras ocupadas por mulheres na casa. Logo atrás, Minas Gerais e Rio de Janeiro garantiram 11 e 10 parlamentares, respectivamente. Fora do eixo Sudeste, Bahia, Pernambuco e Santa Catarina destacam-se com 6 deputadas eleitas em cada estado. Por outro lado, Distrito Federal, Piauí e Roraima encerraram a apuração sem eleger mulheres para a nova legislatura. A deputada Érica Hilton, do PSOL de São Paulo, foi reeleita como a mulher mais votada da história da Câmara dos Deputados, com 1,5 milhão de votos conquistados. Hilton foi uma das duas primeiras mulheres trans eleitas para a Câmara ao lado de Duda Salabert, do PSOL de Minas Gerais, em 2022. Em Minas Gerais, Duda Salabert aparece como a terceira mais votada, com quase 230 mil votos e também deve assumir um novo mandato. Magda Morfato, do PL de Goiás, aos 77 anos, será a integrante com mais idade em exercício na casa. A cientista política Hanna Marussi considera positivo o aumento na bancada feminina e atribui essa elevação ao financiamento das campanhas.
3: Os partidos tinham até 8 de setembro para fazer o repasse para mulheres, pessoas negras e indígenas, e de um modo geral, esse prazo foi cumprido. Claro que tiveram partidos que individualmente não cumpriram, mas no montante geral do Fundo Especial de Financiamento de Campanha, esse dinheiro foi destinado. Então, tanto o montante quanto o momento em que ele entra faz toda a diferença para a eleição de mulheres.
12: Na análise da composição da bancada, a cientista política ressalta que ela se divide principalmente em esquerda e direita, com um centro esvaziado. Hanna Marussi aponta, por outro lado, que no Senado a votação foi expressiva para mulheres de direita.
3: A gente tem um crescimento expressivo também de mulheres eleitas, porém, essas mulheres, muitas delas, se colocaram e fizeram sua campanha deslocada de valores ligados aos direitos das mulheres, algumas até se posicionando contra o voto feminino. Então a gente tem um crescimento de mulheres muito mais ligadas ao conservadorismo, muito mais ligadas ao espectro de direita no Senado. E isso é uma tendência do Senado como um todo, né? O crescimento do conservadorismo no Senado foi bastante expressivo. A direita agora, pela primeira vez, é maioria no Senado Federal.
12: Para o Senado, entre as 54 vagas em disputa, 12 foram para mulheres. É o maior número de senadoras eleitas em um mesmo pleito desde a redemocratização. Até então, o recorde havia sido registrado em 2002, quando 8 mulheres conquistaram cadeiras na casa. Em 2018, última eleição em que também foram renovados 2/3 do Senado, 7 mulheres foram eleitas. Com o resultado, a bancada feminina deve passar das atuais 15 para 18 integrantes a partir de 2027. Da Rádio Câmara, de Brasília, Paula Bittar.
9: Política. Campeões de votos ajudam a ampliar as bancadas de seus partidos na Câmara. Antônio Vital tem as informações.
13: O resultado final das eleições para deputado federal apontou a existência de candidatos muito bem votados que funcionaram como puxadores de votos para seus partidos e acabaram contribuindo para que outros parlamentares, que não teriam individualmente votos suficientes para se eleger, também conquistassem uma vaga. Puxadores de votos são aqueles candidatos que obtiveram votação acima do chamado quociente eleitoral, que é o cálculo usado para apontar quantas vagas cada partido tem por estado. Foi o caso, por exemplo, de 2 deputados do PL, Nicolas Ferreira, em Minas Gerais, e Lucas Pavanato, em São Paulo. Os dois receberam mais de 3 milhões de votos e ajudaram a ampliar a bancada do PL na Câmara. Em Minas Gerais, o PL elegeu 21 deputados, sendo que 9 deles não teriam sido eleitos sem os votos de Nicolas. Um deles, Sargento Melo Casal, acabou eleito com apenas 25 mil votos. Em São Paulo, os votos a Pavanato ajudaram a eleger 7 deputados que não teriam votos suficientes entre os 19 eleitos pelo PL. Isso porque, na eleição para deputado, os votos são computados para o partido ou federação do candidato. Quanto maior essa soma, mais cadeiras o partido tem. Também em São Paulo, a deputada Érica Hilton recebeu mais de 1,5 milhão de votos, o que ajudou o partido dela, o PSOL, a conquistar 6 vagas na Câmara, uma a mais do que teria direito se não fossem contabilizados os votos para o partido. O ponto em comum entre os campeões e as campeãs de votos é a campanha com forte presença nas redes sociais. Para o cientista político André Borges, da Universidade de Brasília, a campanha pelas redes sociais é uma nova maneira de fazer política que veio para ficar.
10: Candidatos mais localistas, né, ex-prefeitos, ex-vereadores, geralmente eles vão ter aquela votação ali mais concentrada, né, no seu município. E o que a gente observa nos últimos anos é que a campanha através da rede, ela me permite chegar a um custo relativamente baixo, né, a eleitores que estão espalhados ali, né, pelo território do estado, né? Então você passa a ter um tipo diferente de campanha, né? Eu acho que é um novo jeito de fazer política que veio para ficar e que está abrindo espaço também para a ascensão de novas lideranças.
13: Consultora legislativa da Câmara dos Deputados, Manuela Nonô, também relacionou a presença nas redes sociais ao resultado da votação.
14: Quando você se torna conhecido pelas redes sociais, se torna quase natural você ter uma votação, embora essas realmente tenham sido extraordinárias. Eu quero dizer aqui que o Nicolas sozinho teve 27,41% dos votos válidos de Minas. O PL fez 19 cadeiras. Sem o Pavanato, ficaria 12. Então, o Pavanato deu 7 cadeiras para o PL. Ele teve 47,26% de todos os votos do PL de São Paulo. Isso é muita coisa. É.
13: Outros candidatos também ajudaram a ampliar a bancada de deputados em seus estados graças à grande quantidade de votos. André Fernandes, do PL, foi eleito com quase 700 mil votos no Ceará, mais de 12% dos votos do estado. E Júlia Zanatta, também do PL, recebeu 560 mil votos, o equivalente a 13% de todos os votos de Santa Catarina. Também foi eleito com 13% dos votos no Distrito Federal o candidato Fábio Félix, do PSOL. Na Rádio Câmara de Brasília, Antônio Vital.
4: Trabalho.
5: A notícia de que postos de gasolina estavam obrigando as frentistas a trabalharem de biquíni motivou um debate sobre os limites das empresas na definição dos uniformes de seus funcionários.
15: A questão chegou à Câmara dos Deputados, onde uma proposta foi apresentada para impedir que as vestimentas nas empresas violem a dignidade do trabalhador. O repórter Luiz Cláudio Canuto tem os detalhes.
16: Está na Comissão de Constituição e Justiça da Câmara dos Deputados projeto que cria regras para uso de uniformes de trabalhadores. A intenção é evitar a violação da dignidade do empregado. Atualmente, a CLT define que cabe ao empregador definir o padrão de vestimenta dos empregados, sendo permitida a inclusão no uniforme de logomarcas da própria empresa ou de empresas parceiras e de outros itens de identificação relacionados à atividade desempenhada. A proposta proíbe diferenças que destoam da finalidade da profissão e veda a imposição de roupas que provoquem riscos físicos ou ambientais desnecessários. A autora do projeto, deputada Laura Carneiro, do PSD do Rio de Janeiro, explicou o que a motivou a apresentar a proposta.
17: Na verdade, esse projeto surge de uma modinha que apareceu de que as mulheres tinham que estar no posto de gasolina vestidas de biquíni, como se a pessoa vai pôr gasolina apenas para ver aquelas mulheres seminuas. Isso é um completo absurdo, um desrespeito às mulheres brasileiras, um desrespeito ao corpo, um desrespeito à identidade e, muito mais, um desrespeito à profissional. Você não está tratando de uma mulher que vai vender o seu corpo. Ela está vendendo um produto e ela não tem que utilizar o seu corpo para isso. É um completo absurdo. É entender que a mulher é um objeto. É tudo que a gente batalha, é o que alimenta essa política do machismo, né? O que alimenta essa visão torpe de que mulher é objeto, e é isso que a gente combate todos os dias. Então não faz nenhum sentido a gente não ter apresentado esse projeto e eu espero que ele seja aprovado.
16: O texto original proibia qualquer uniforme que expusesse o corpo de forma indevida ou que fosse incompatível com a natureza do trabalho e determinava que as normas internas das empresas sobre uniformes deveriam observar critérios de conforto e respeito à diversidade corporal. Na Comissão de Trabalho, a relatora, a deputada Rogéria Santos, do Republicanos da Bahia, optou por uma redação que retirasse o caráter moralizante da proposta e preservasse a autonomia das empresas na gestão da força de trabalho. A comissão acompanhou a sugestão da relatora. Pelo texto aprovado, o empregador não pode exigir dos empregados o uso de vestimentas incompatíveis com a finalidade da atividade. A proposta aguarda a avaliação da Comissão de Constituição e Justiça. Se aprovada, poderá seguir diretamente ao Senado. Para virar lei, precisa ser aprovada pelos deputados e senadores e depois ser sancionada pela Presidência da República. Da Rádio Câmara de Brasília, Luiz Cláudio Canuto.
4: Segurança Pública.
5: Comissão aprova a realização de campanha contra a divulgação de dados de autor de crimes em escolas. A repórter Maria Neves tem os detalhes.
20: A Comissão de Segurança Pública da Câmara dos Deputados aprovou o projeto que prevê a realização de campanhas de conscientização sobre a divulgação de dados pessoais de autores de homicídios em escolas. Pela proposta, as ações deverão incentivar a cobertura jornalística responsável e ética que priorize o interesse público. O texto original do deputado Dr. Jaziel, do PL do Ceará, proíbe a divulgação de informações como nome e foto do autor de crimes cometidos com o objetivo de provocar terror social ou generalizado. Dr. Jaziel propõe, inclusive, punições para quem incorrer na conduta, mesmo para os meios de comunicação. O relator na Comissão de Segurança Pública, deputado delegado Paulo Bilinski, do PL de São Paulo, no entanto, recomendou a aprovação da versão apresentada pelo relator na Comissão de Comunicação, deputado Kleber Verde, do MDB do Maranhão. Kleber Verde considera que proibir veículos de imprensa de divulgar nomes de pessoas envolvidas em crimes de terrorismo consiste em censura prévia, o que é proibido pela Constituição.
0: Apesar de reconhecermos os nobres desígnios esculpidos da concepção desses projetos de lei, suas concepções materiais violam o comando constitucional que veda a censura prévia, tornando-se incompatíveis com a sistemática do nosso ordenamento constitucional.
20: O projeto que prevê a realização de campanhas de